0: R$ 97,3 bilhões.
1: A repórter Graziele Bezerra acompanha o anúncio do plano neste momento e traz para a gente os detalhes ao vivo. Boa noite, Graziele.
2: Boa noite para você também, Luciano. Boa noite para a Luciana e para o ouvinte da Voz do Brasil. Dos R$ 97 bilhões destinados para fomentar a agricultura familiar, mais de R$ 85 bilhões serão destinados ao PRONAF, que é o Programa Nacional de Fortalecimento da Agricultura Familiar, um aumento de quase 9% do crédito comparado à última safra. O dinheiro poderá ser aplicado em programas de crédito, seguro agrícola, compras públicas, assistência técnica e extensão rural. A ministra do Desenvolvimento Agrário e Agricultura Familiar, Fernanda Machiavelli, destacou as operações de crédito que terão juros reduzidos.
3: Eu estou falando que agora quem quiser produzir alimento nesse país tem juros de 2% para contratar crédito para a agricultura familiar para quem quer produzir alimentos. E se quiser produzir alimento orgânico agroecológico, a taxa de juros, presidente, agora é 1%.
2: E o plano também amplia o limite de crédito para a unidade familiar de R$ 53 para R$ 74 mil. Reais. Outra novidade dessa edição é o PRONAF de Habitação. Quem vive no campo vai poder fazer financiamentos com limite de R$ 10 mil para reformar a casa ou fazer instalações sanitárias. Serão 5 anos para quitar, além de desconto de até 40% para quem pagar a conta em dia. Outra novidade é o Terra à Mesa Garantia Safra, com mais de R$ 400 milhões destinados à inclusão produtiva, adaptação climática e fortalecimento da produção de alimentos para mais de 60 mil famílias do semiárido brasileiro. O governo do Brasil também anunciou programas para melhorar a governança no campo e agilizar a regularização fundiária de imóveis rurais, públicos e privados. Devolvo para vocês, Luciano, Luciana.
0: Obrigada, Graziele, pelas informações ao vivo aqui na Voz do Brasil.
1: E para o agronegócio, o governo do Brasil anunciou um plano safra também com valor recorde.
0: São mais de R$ 525 bilhões com taxas de juros reduzidas.
1: O plano traz incentivos também para os produtores comprometidos com a agricultura sustentável.
4: O Plano Safra 2026-2027 é o maior da história destinado à agricultura empresarial. Ao todo, o governo do Brasil anunciou nesta terça-feira R$ 525 bilhões e 100 milhões em linhas de crédito para médios e grandes produtores rurais. São quase R$ 9 bilhões a mais que na safra anterior. O objetivo é fortalecer a produção agropecuária, ampliar a oferta de alimentos e manter o Brasil entre os maiores produtores e exportadores do mundo. Do total anunciado, R$ 384 bilhões e 900 milhões serão destinados ao custeio da produção e à comercialização da safra. Outros R$ 140 bilhões e 200 milhões vão financiar investimentos em irrigação, armazenagem, inovação tecnológica, compra de máquinas e equipamentos, recuperação de áreas produtivas e geração de energia renovável. O presidente em exercício, Geraldo Alckmin, disse que os números representam o compromisso do governo com a produção de alimentos e investimentos no campo.
5: Ano passado, batemos recorde de produção e a expectativa esse ano é de 353 milhões de toneladas.
4: Outra novidade é a redução das taxas de juros em linhas estratégicas de financiamento. No PRONAMP, programa voltado aos médios produtores rurais, a taxa caiu para 9% ao ano. Também houve redução em programas voltados à irrigação, agricultura sustentável, armazenagem e inovação. A expectativa é ampliar o acesso ao crédito e estimular novos investimentos no campo que já exporta e produz números recordes, disse André de Paula, ministro da Agricultura e Pecuária.
6: O agronegócio brasileiro representa hoje cerca de 1/4 de toda a riqueza produzida no país. O PIB da agropecuária cresceu 11,7% o ano passado. Um entre cada 4 empregos de brasileiros está ligado ao agro.
4: O Plano Safra também amplia os incentivos para práticas sustentáveis. É mais oportunidade para quem produz, destacou o ministro da Fazenda, Dário Durigan.
7: Tivemos também os bônus que incentivam sustentabilidade no agronegócio, que podem dar um prêmio de 0,5 pontos percentuais, seja para quem tem o CAR normalizado, seja para quem adota boas práticas agropecuárias no sentido da sustentabilidade.
4: Desde 2023, o governo do Brasil tem ampliado os recursos à agricultura empresarial. Nos últimos 4 anos, foram 4 recordes, saindo de 364 bilhões para mais de 525 bilhões de reais. Reportagem Pablo Mundim.
0: Brasil, Argentina, Uruguai e Paraguai. Esses países formam o Mercosul, que reúne 73% do território sul-americano.
1: Responsável por 65% do PIB da região, o bloco se reuniu hoje em Assunção, no Paraguai, para definir estratégias que fortalecem os países.
8: O encontro reúne líderes dos países membros e associados do Mercosul em Assunção, no Paraguai. Nesta cúpula do bloco, o objetivo é discutir medidas para aprofundar a integração regional, fortalecer o comércio, a agenda social e o desenvolvimento. Durante o discurso, o presidente Lula defendeu o fortalecimento da integração entre os países sul-americanos.
9: O Mercosul permanece como o principal espaço institucional em uma região cada vez mais polarizada. O projeto de integração sul-americano deve estar acima de qualquer divergência ideológica.
8: Lula anunciou também que fará uma proposta de aumento da contribuição brasileira ao FOSEM, fundo que financia obras de infraestrutura e projetos sociais para reduzir desigualdades entre os países do bloco.
9: O Mercosul precisa fazer diferença na vida das pessoas. Desde a sua criação, o FOSEM já financiou mais de 1.000 quilômetros de rodovias, 680 quilômetros de ferrovias, 750 quilômetros de linha de transmissão elétrica, 100 quilômetros de rede de saneamento básico. Estamos prontos para lançar o FOSEM 2 e aumentar a contribuição brasileira com aporte de 100 milhões de dólares anuais ao longo de uma década.
8: Na área de segurança, Lula defendeu a cooperação internacional para o combate ao crime organizado e ao tráfico de drogas.
9: Em parceria com a Interpol, estamos implementando nova iniciativa para o enfrentamento do crime organizado na América do Sul, cuja sede será o Escritório Regional da Interpol em Buenos Aires. O Brasil vai custear a presença de delegados dos 12 países da região na capital argentina por 1 ano, para ampliar a coordenação no combate ao tráfico internacional de drogas e crime organizado.
8: Durante o encontro, foi aprovado o reconhecimento de meios de autenticação e identificação digital entre os países membros. Com essa medida, pessoas que moram na Argentina, Uruguai e Paraguai poderão acessar a plataforma gov.br para autenticação de documentos nos países estrangeiros, por exemplo. Para entrar em vigor, os legislativos de cada país terão de aprovar a iniciativa. Reportagem Luciana Colares de Holanda.
0: E durante a cúpula do Mercosul em Assunção, no Paraguai, o presidente Lula prestou solidariedade ao povo da Venezuela, afetado por um forte terremoto na semana passada.
1: Ele pediu 1 minuto de silêncio e disse que momentos como esse, com tantas vidas perdidas, demonstram a importância da solidariedade e da cooperação regional.
0: Para ampliar a cooperação humanitária do Brasil com a Venezuela, o ministro da Defesa, José Múcio Monteiro, chegou hoje à capital Caracas, onde se reuniu com a presidente encarregada do país, Delcy Rodrigues.
1: Múcio visitou também o hospital de campanha montado pela Marinha do Brasil, que é especializado em assistência cirúrgica de emergência.
0: A unidade de saúde tem capacidade para realizar cirurgias e intervenções ortopédicas sob anestesia, além de oferecer suporte avançado de vida e cuidados intensivos em até 30 leitos.
1: O ministro José Múcio Monteiro disse que o Brasil vai atuar em 2 frentes. Inicialmente com apoio humanitário para o momento de emergência e, posteriormente, ajudando na reconstrução do país.
10: Hoje está chegando aqui o nosso 5º KC-390, trazendo mantimentos, trazendo ajuda. E nós estamos querendo ver onde é que nós podemos ajudar mais, fazer uma coisa ordenada. Por isso que o presidente nos mandou os 3 para que nós conversássemos, para ver quais as prioridades nesse momento.
0: fim do conflito Estados Unidos e Irã e a situação do petróleo se normalizando internacionalmente, o governo do Brasil começou a retirada gradual de incentivos que tinham sido concedidos a produtores.
1: A partir de amanhã, deixa de vigorar um deles, a subvenção de 35 centavos por litro de diesel.
11: Depois de quase 2 meses de medidas para conter o impacto da crise no Oriente Médio sobre os combustíveis, o governo começa a desmontar o pacote criado durante o conflito entre Estados Unidos e Irã. Nesta terça-feira, foi anunciada a retirada de uma das medidas de apoio que estava em vigor, a subvenção de 35 centavos por litro concedida ao diesel. O desconto havia sido criado para impedir que a alta no preço internacional do petróleo afetasse os preços aqui no Brasil. De acordo com o ministro da Fazenda, Dário Durigan, com o fim do conflito, não há mais sentido manter o benefício.
12: A gente foi atento e pronto para colocar as medidas de pé para não ser sócio da guerra e mitigar preço, também seremos atentos e teremos prontidão na retirada e na reversão das medidas. Nós estamos hoje com o Brent, que não está exatamente no mesmo patamar do período pré-guerra, mas também já diminuiu bastante em relação ao período mais dramático ali da guerra, que mais nos impactou.
11: O governo avalia agora a retirada de outra subvenção, de R$ 1,12 por litro de diesel e do desconto de 44 centavos no preço da gasolina, também adotados para diminuir os impactos da crise. O ministro do Planejamento e Orçamento, Bruno Moretti, disse que a retirada desses benefícios será gradual.
13: A gente vai se adaptando, retirando gradualmente as subvenções para que a gente tenha todas as condições para manter a nossa meta de resultado primário para o exercício sendo naturalmente perseguida, nós vamos cumpri-la de maneira então que a gente preenche todas as condições que a gente falou desde o começo aqui. Proteger a população é o primeiro ponto, acomodar e amortecer choques de preço com a responsabilidade fiscal, com neutralidade fiscal.
11: O ataque dos Estados Unidos ao Irã levou o país persa a fechar o Estreito de Hormuz, rota por onde passa a quantidade expressiva de petróleo. A tensão elevou o preço do barril e gerou preocupação com o abastecimento mundial. No Brasil, o diesel é essencial para o transporte de cargas. Há 2 semanas, Estados Unidos e Irã assinaram um acordo de paz, finalizando o conflito. Reportagem Luana Karen.
0: O Brasil está em alerta com a volta do fenômeno climático El Niño ao país.
1: As ondas de calor são apontadas como um risco a quase todo o território nacional.
0: As projeções para os próximos 2 anos indicam secas severas no norte e nordeste e chuvas intensas com risco de inundações no sul.
1: O El Niño é um fenômeno climático que ocorre quando as águas do Oceano Pacífico se aquecem de forma anormal.
0: As mudanças trazem impactos diretos na saúde pública, como prematuridade de bebês e surgimento de comorbidades maternas.
1: Um estudo da Fiocruz estima que nos últimos 20 anos, 120 mil mortes estavam diretamente relacionadas ao aumento da temperatura média do planeta.
0: E para conter os impactos, o Ministério da Saúde anunciou hoje um pacote de ações para reforçar medidas de prevenção a desastres.
14: Para ampliar a capacidade de resposta do SUS aos efeitos do El Niño e de outros eventos climáticos extremos, foi anunciado um pacote de medidas nesta terça-feira. Entre elas, o Brasil passará a contar com mais 8 bases da Força Nacional do SUS distribuídas por todas as regiões do país. Com o reforço, as equipes terão capacidade de chegar a qualquer emergência em menos de 1 dia. O anúncio foi feito pelo ministro da Saúde, Alexandre Padilha.
15: Com a base regional, nós vamos poder botar 47 pessoas e equipamentos em 12 horas. Então, nós estamos aumentando 20 vezes mais a nossa capacidade de pronta resposta.
14: As iniciativas incluem ainda a implantação de centros de informação em saúde e clima nas 5 regiões do país, para ajudar no monitoramento de riscos em tempo real, e o lançamento do Painel Nacional de Calor Extremo, que vai disponibilizar previsões diárias para todos os municípios brasileiros. O ministro Alexandre Padilha destacou a importância da integração entre essas informações e os dados de saúde da população.
15: Permite cada vez mais o planejamento antecipado, saber que você vai ter nos próximos 5 dias uma onda de calor e ter certeza que tem na unidade de saúde os produtos, medicamentos, a preparação para os pacientes. pacientes para reduzir o risco de óbitos e de danos à saúde.
14: As medidas integram o AdaptaSUS, que prepara o Sistema Único para Emergências e propõe ações para proteger a população. Estão previstas quase 100 metas para serem executadas até 2035, com investimentos de cerca de 10 bilhões de reais. Reportagem Márcia Fernandes.
1: A lei que restringe o uso de celulares nas escolas entrou em vigor no ano passado. De lá para cá, algumas mudanças já são perceptíveis no ambiente escolar.
0: É o que aponta um levantamento do Ministério da Educação, divulgado hoje, e que mostra aumento na participação dos estudantes e na concentração durante as aulas.
16: Os dados revelam que 92% das escolas públicas e privadas da educação básica já aderiram à lei que restringe o uso de celulares nas instituições escolares. De acordo com a diretora de apoio à gestão educacional da Secretaria de Educação Básica do MEC, Anita Stephanie, a restrição segue um movimento mundial e busca o uso saudável dos celulares no ambiente escolar.
17: É um movimento mundial a questão do uso mais cuidadoso. A gente vem apoiando os municípios e os estados para conseguirem a implementação dessa lei.
16: A pesquisa também mostra os principais desafios de aplicar a restrição. 39% das escolas relatam dificuldade para conquistar a adesão dos estudantes às novas regras. 31% das instituições também dizem ter dificuldade para realizar a fiscalização contínua durante aulas e intervalos. 97% concordam que a medida contribuiu para aumentar a participação dos estudantes nas atividades pedagógicas. Segundo Kátia Schweikart, secretária de Educação Básica do Ministério da Educação, a medida é uma forma de posicionar o lugar da tecnologia no fazer educacional.
18: A lei que trata da restrição do uso de celulares, ela tenta ser uma forma da gente posicionar o lugar da tecnologia no fazer educacional, especialmente de crianças, adolescentes, mas não só, de jovens e adultos também. E essa relação dos adultos com as crianças é que ainda é o nosso maior desafio.
16: Os resultados também indicam que 71% discordam que a restrição do celular limita o desenvolvimento de habilidades digitais. Para o professor Rodrigo Alves Basílio, a medida restritiva contribui para melhorar a concentração e a socialização e também reduz conflitos e a ansiedade dos estudantes.
19: Eles tinham excesso de informação. No decorrer do tempo, eles foram aprendendo a conviver. A melhora é evidente a nível de aprendizado, a nível de concentração, a nível cognitivo.
16: Os pais também concordam que um ano depois da implementação da lei, as mudanças já são perceptíveis.
20: Tirando o celular de cena, né? Isso com certeza vai agregar em amizade, boas conversas.
21: Elas têm que ter contato com outras crianças ao vivo, então elas só têm um ambiente escolar para se interagir.
16: Nesta etapa foram divulgados os resultados referentes à percepção dos gestores escolares. Os dados relativos aos professores serão apresentados no segundo semestre desse ano. Reportagem Thaís Antônio.
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1: O Brasil abre mais de 70 mil vagas de emprego com carteira assinada em maio.
0: O destaque ficou com o setor de serviços, responsável por mais da metade dos novos postos de trabalho.
1: Resultado do novo CAGED, divulgado hoje pelo Ministério do Trabalho e Emprego.
0: Nos últimos 12 meses, o saldo é a criação de mais de 1 milhão de vínculos formais.
23: Em maio deste ano, foram criados 72.960 postos de trabalho com carteira assinada no país, de acordo com dados do novo CAGED, Cadastro Geral de Empregados e Desempregados. Os cinco grandes grupamentos de atividades econômicas registraram saldos positivos no mês, sendo que o maior crescimento foi no setor de serviços. Apesar disso, o desempenho para o mês foi inferior ao dos anos anteriores. O ministro do Trabalho e Emprego, Luiz Marinho, falou dos impactos da política política internacional na economia brasileira e destacou que o Brasil tem conseguido, ainda assim, permanecer com resultados positivos.
2: Mas não podemos esquecer também das tarifas e do efeito guerra que criou um transtorno danado no mercado global. Felizmente, nós estamos conseguindo manter a economia positiva. Não fosse os mais em ordem de 500 novos mercados abertos, seguramente as consequências teriam sido muito, muito maior do que foi para a economia brasileira. Isso levou com que a gente consiga estar gerando empregos e estarmos no menor índice de desemprego da história do Brasil.
23: No acumulado do ano, o mercado gerou pouco mais de 767 mil novas vagas, um crescimento de 1,6%, alcançando um estoque de 47.877.000 vínculos formais de trabalho na economia. Nos últimos 12 meses, no recorte entre junho de 2025 e maio de 2026, o saldo é de 1.132.000 novos empregos com carteira assinada gerados no país. Reportagem Natália Koslick.
1: E destaque para a criação de empregos formais de brasileiros que fazem parte do Cade Único.
3: Do total de vagas ocupadas de janeiro a abril, mais de 87% são de pessoas em situação de vulnerabilidade, que integram programas sociais do governo do Brasil.
1: Entre os beneficiários do Bolsa Família, o saldo de emprego chegou a mais de 438 mil postos, o que representa 62,6% do total.
3: As informações são do Ministério do Desenvolvimento e Assistência Social, Família e Combate à Fome.
1: O ministro da Secretaria-Geral da Presidência da República, Guilherme Boulos, defendeu mais uma vez o fim da escala 6x1 hoje, durante o programa Bom Dia, Ministro, produzido pela empresa Brasil de Comunicação.
3: Em entrevista a emissoras de rádio, Boulos disse que a pauta precisa avançar no Congresso.
5: Nós estamos falando de dar tempo de descanso para as pessoas. Nós estamos falando de tirar milhões de brasileiros da exaustão, de garantir que possam ter mais tempo com a sua família. Não foi por acaso que essa pauta ganhou força. Não foi por acaso que essa pauta tomou as redes sociais, tomou as ruas. É porque é uma pauta que ela significa um grito de liberdade para o trabalhador brasileiro.
1: Boulos disse ainda que o governo do Brasil está comprometido com os direitos de motoristas e entregadores que trabalham por aplicativos.
3: Os financiamentos de motos pelo Move Brasil poderão ser contratados a partir do dia 13 de julho.
1: As inscrições para o ENAMED, o Exame Nacional de Avaliação da Formação Médica, foram prorrogadas até quarta-feira, dia 1º de julho.
3: O novo prazo também vale para os pedidos de atendimento especializado e de uso do nome social.
1: As provas estão marcadas para o dia 13 de setembro.
3: O exame é obrigatório para estudantes que estão concluindo o curso de medicina e inscritos pelas instituições de ensino.
1: As inscrições devem ser feitas exclusivamente pelo sistema disponível em enamed.inep.gov.br.
3: E essas foram as notícias do Governo do Brasil.
1: A realização da Secretaria de Comunicação Social da Presidência da República.
3: Com produção da empresa Brasil de Comunicação.
1: Fique agora com as notícias do Poder Judiciário e do Congresso Nacional. Boa noite.
3: Boa noite para você e até amanhã.
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25: Em cumprimento à decisão do STF, grupo criado para aperfeiçoar o sistema remuneratório da magistratura realiza primeira reunião.
26: STJ define que pensão por morte e auxílio reclusão a menores de 16 anos não retroagem se pedido é posterior ao prazo legal.
25: Trabalhadores portuários avulsos vão poder ter as horas de descanso entre uma jornada de trabalho e outra flexibilizada.
26: Boa noite, eu sou Marcela Luiza.
25: E eu sou Walter Lima.
26: O presidente do Supremo Tribunal Federal e do Conselho Nacional de Justiça, o ministro Edson Fachin, abriu hoje os trabalhos do grupo criado para aperfeiçoar o sistema remuneratório da magistratura em cumprimento à decisão do Supremo Tribunal Federal.
25: A primeira reunião foi no Conselho Nacional de Justiça, Marta Ferreira.
27: O grupo tem a atribuição de analisar questões relacionadas à remuneração da magistratura, com foco na uniformização, padronização, transparência e previsibilidade das parcelas remuneratórias, além de propor soluções normativas voltadas à superação de obstáculos identificados na aplicação do sistema constitucional de remuneração. O grupo terá prazo de 180 dias para concluir as atividades.
26: O ministro Flávio Dino, presidente da primeira turma do STF, apresentou na sessão desta terça-feira um balanço das atividades do colegiado no primeiro semestre de 2026.
25: A turma realizou 37 sessões, sendo 10 presenciais e 27 virtuais, e julgou 3.973 processos.
26: Já o ministro Gilmar Mendes, presidente da segunda turma do Supremo Tribunal Federal, apresentou um balanço dos trabalhos do colegiado durante a gestão dele, iniciada em agosto do ano passado. A sessão marcou o encerramento da presidência do decano da Suprema Corte, que será sucedido pelo ministro Luiz Fux.
25: Em 15 sessões presenciais e 42 sessões virtuais ordinárias e 4 extraordinárias, o colegiado julgou 8.740 processos. O ministro Gilmar Mendes reforçou ainda o compromisso da turma com a proteção dos direitos e das garantias individuais na análise de processos de natureza penal.
26: Pensão por morte e auxílio reclusão para menores de 16 anos de idade não retroagem se o pedido para os benefícios for feito após o prazo legal.
25: Esse entendimento foi firmado pelo STJ em recurso repetitivo e, com isso, deve orientar juízes e tribunais de todo o país. Fátima Uchoa.
4: De acordo com a relatora na primeira sessão do STJ, ministra Maria Tereza de Assis Moura, a alteração feita pela Lei 13.846 de 2019 passou a prever o pagamento retroativo dos valores se o pedido for feito em até 180 dias após o óbito, no caso de pensão por morte, e após a prisão, no caso de auxílio reclusão. Fora do prazo, o pagamento vai retroagir apenas à data do pedido no INSS. A ministra ainda destacou que, se o fato aconteceu antes de 18 de janeiro de 2019, a norma nova não se aplica, ainda que o benefício tenha sido requerido na vigência da mudança legislativa.
26: Trabalhadores portuários avulsos vão poder ter as horas de descanso entre uma jornada de trabalho e outra flexibilizadas.
25: Diferente da contratação regular, esses profissionais se oferecem para trabalhar de acordo com a demanda nos portos. Rossini Gomes.
7: A decisão por flexibilizar a interjornada da categoria foi definida hoje no Tribunal Superior do Trabalho. Para que ocorra essa alteração, sindicatos, administradoras e o Ministério Público alinharam 8 fatores. Dentre eles, eventos climáticos, insuficiência de trabalhadores e atraso do navio. A próxima etapa é definir numa nova audiência o valor da hora extra que será pago se o portuário tiver um descanso inferior às 11 horas entre uma jornada e outra.
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26: Uma boa noite.
25: E até amanhã.
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8: Está no ar o Jornal do Senado. Eu sou Marluce Ribeiro.
9: E eu sou Humberto Pinheiro.
8: E estes são os destaques de hoje do Jornal do Senado, que começa agora.
9: Senado começa a discutir PEC dos agentes de saúde e de endemias.
8: Comissão aprova restrição a ultraprocessados em cantinas escolares.
9: Avança a inclusão de educação financeira nos currículos dos ensinos fundamental e médio.
8: Boa noite.
9: Boa noite.
8: Refrigerantes, salgadinhos e outros alimentos ultraprocessados podem perder de vez o espaço nas escolas.
9: Avançou no Senado uma proposta que proíbe a venda e a publicidade desses produtos nas instituições de ensino e determina que as cantinas ofereçam ao menos uma opção de lanche saudável. O repórter Rodrigo Rezende explica.
10: a publicidade e a venda de alimentos ultraprocessados ou com alto teor de calorias, gordura saturada, gordura trans, açúcar livre e sal podem ser proibidas em estabelecimentos de ensino. Esse é o objetivo de proposta do senador Jacques Wagner, do PT da Bahia, aprovada pela Comissão de Educação. O projeto, relatado pela senadora doutora Eudócia, do PSDB de Alagoas, ainda aponta que as cantinas deverão oferecer para consumo, diariamente, pelo menos uma opção de lanche que contribua para a saúde dos escolares e que valorize a cultura alimentar local. Para a doutora Eudócia, essa é uma questão que envolve saúde, aprendizagem e qualidade de vida dos estudantes.
11: Porque não adianta o PNAE estabelecer com nutricionistas, com colegas que têm responsabilidades de promover a alimentação saudável nas nossas crianças e adolescentes e, de uma forma contrária, nós temos dentro dessa escola cantinas que vendem alimentos que não são saudáveis.
10: As cantinas ainda deverão disponibilizar, pelo menos, uma opção de alimento ou preparação e uma opção de bebida aos estudantes que tenham necessidades alimentares específicas.

0: Que atendem crianças menores de 2 anos à oferta de preparações ou produtos que contenham açúcar. A proibição da publicidade nas escolas inclui a promoção dos produtos por meio do patrocínio de atividades escolares, inclusive extracurriculares, divulgação de apresentações especiais e distribuição de brindes ou prêmios. A proposta segue para análise da Comissão de Assuntos Sociais.
1: E seguiu para o plenário a proposta que determina o ensino de educação financeira nas escolas.
2: Segundo o texto aprovado hoje na Comissão de Educação do Senado, o assunto deverá ser tratado de forma articulada em outras matérias do currículo escolar. Repórter Márcio Maturana.
3: Alunos do ensino fundamental e do ensino médio podem passar a receber educação financeira, segundo um projeto aprovado pela Comissão de Educação e Cultura, que segue para a votação no plenário do Senado. O relatório foi lido pelo senador Humberto Costa, do PT de Pernambuco.
4: Em um país marcado por elevados índices de endividamento das famílias e por uma cultura em que o diálogo sobre finanças permanece com frequência um tabu nos diversos ambientes, inclusive o doméstico, a escola assume papel relevante na disseminação de competências financeiras básicas.
3: Pelo projeto, a educação financeira fica incorporada à Lei de Diretrizes e Bases da Educação Nacional como um tema transversal. Isso significa que não vai ser criada uma disciplina específica, mas o assunto vai ser tratado de forma articulada em outras matérias do currículo.
1: O senador Humberto Costa, do PT de Pernambuco, criticou o excesso de publicidade das bets durante as transmissões da Copa do Mundo. Segundo ele, a divulgação intensa das apostas esportivas incentiva os jogos de azar, com impactos negativos, especialmente para crianças e adolescentes. O parlamentar também citou a investigação aberta pela Secretaria Nacional do Consumidor sobre a publicidade das empresas durante o torneio.
2: Humberto Costa defendeu regras mais rígidas para o setor e lembrou que apresentou um projeto de lei que prevê o aumento da idade mínima dos apostadores para 21 anos, limites à publicidade e medidas para evitar o superendividamento. A proposta está em análise na Comissão de Transparência e Defesa do Consumidor.
5: A paixão pelo esporte, pelo nosso futebol, não pode ser associada e confundida com esse câncer social que são as apostas promovidas pelas bets.
1: Na mesma linha, o senador Eduardo Girão, do Novo, do Ceará, defendeu regras mais rígidas para as plataformas de apostas esportivas e afirmou que apoiaria uma proposta para proibir as bets no país.
2: Segundo ele, os prejuízos envolvem endividamento, problemas de saúde mental e impactos sobre as famílias.
6: É um assunto que transcende muito eventuais divergências do campo da direita, da esquerda, contra governo e a favor do governo. É humanidade. Se o governo Lula fizer a proibição, encaminhar um projeto para proibir, eu sou o primeiro a votar e parabenizar o presidente por esta medida.
1: Os soldados da borracha, trabalhadores recrutados para extrair látex na Amazônia durante a Segunda Guerra Mundial, podem passar a receber um abono natalino.
2: O benefício foi aprovado pela Comissão de Assuntos Econômicos em decisão terminativa. Se não houver recurso para análise no plenário, a proposta seguirá para a Câmara dos Deputados. A repórter Marcela Cunha traz mais informações.
7: A proposta beneficia os seringueiros recrutados pelo governo brasileiro para trabalhar na Amazônia durante a Segunda Guerra Mundial, na extração de látex. Eles já têm direito a uma pensão de 2 salários mínimos por mês e passariam a receber em dezembro uma espécie de 13º no mesmo valor. Para o relator, senador Alan Rick, do Republicanos do Acre, a medida corrige uma desigualdade, já que o bônus de fim de ano só era pago aos pracinhas, os militares que lutaram em campos de batalha na Itália.
8: O seringueiro tinha que sair com seu terçado, de madrugada com a sua poronga na cabeça, que era a lanterna do seringueiro, com a sua espingarda para se proteger das onças e dos outros bichos. Eles se esforçaram, lutaram para produzir a borracha para o esforço de guerra do Brasil na Segunda Guerra Mundial.
7: Entre 1943 e 1945, cerca de 60 mil brasileiros Principalmente jovens do Nordeste foram levados para a Amazônia para produzir borracha para os aliados. O autor da proposta, senador Confúcio Moura, do MDB de Rondônia, disse que o impacto financeiro da medida é inferior a R$ 1.500.000 por ano.
1: E o Senado Federal iniciou hoje as discussões sobre a proposta

0: proposta de emenda à Constituição que estabelece o direito à aposentadoria diferenciada aos agentes comunitários de saúde e aos agentes de combate às endemias.
1: A PEC ainda regulamenta o vínculo funcional da categoria. Repórter Douglas Castilho.
2: Na prática, a proposta estabelece a idade mínima de 57 anos para mulheres e 60 anos para homens, condicionada à comprovação de 25 anos de tempo de contribuição e de efetivo exercício profissional, com regras de transição para os agentes que já ingressaram no serviço público ou estejam em atividade. O texto também assegura a estabilidade, vedando a contratação temporária ou terceirizada desses profissionais, salvo na hipótese de emergências em saúde pública. O relator da proposta, senador Irajá, do PSD do Tocantins, ressaltou a importância da PEC, relembrando a atuação dos agentes na pandemia de Covid-19.
3: Se não fosse a atuação dos nossos agentes de saúde, nós teríamos ultrapassado a casa de milhões de brasileiros que teriam morrido naquela tragédia. Sem contar o trabalho dioturno que os agentes fazem, a saúde preventiva nas famílias.
2: O texto determina ainda que a União prestará assistência financeira aos estados e municípios para compensar o aumento das despesas com essas aposentadorias. O senador Irajá chegou a propor um rito especial para a votação, em que a decisão final seria tomada hoje. Mas o presidente do Senado, a quem cabe a última palavra, ponderou que o rito tradicional seria o mais indicado, mantendo a discussão em 5 sessões de primeiro turno e mais 3 em segundo turno e 2 votações.
0: E seguiu para a sanção presidencial o projeto que autoriza a venda e o uso de sprays de pimenta para a defesa pessoal de mulheres. A proposta também cria um Programa Nacional de Capacitação sobre o uso do item e os limites da legítima defesa.
1: Mulheres maiores de 18 anos poderão adquirir o spray e adolescentes de 16 a 18 anos com a autorização dos responsáveis. O texto seguiu para a sanção presidencial. Mais detalhes sobre esse projeto você acompanha ao longo da programação da Rádio Senado.
0: Edição de Paula Groba e trabalhos técnicos de João Lira, o Jornal do Senado fica por aqui. Acompanhe agora as notícias da Câmara dos Deputados. Boa noite.
1: Boa noite e até amanhã.
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5: Comissão aprova série de atividades para informar população sobre fibromialgia.
6: Relator de propostas sobre faturamento dos microempreendedores individuais quer incluir reajuste automático anual no texto.
5: E aumento do faturamento dos MEIs deve ser debatido pelo plenário.
6: Boa noite. Aprovada a proposta que estabelece atividades para conscientizar a população sobre fibromialgia. A repórter Paula Bittar acompanhou a votação e explica mais sobre essa doença e o texto aprovado.
7: A Comissão de Constituição e Justiça da Câmara aprovou uma proposta que cria ações de conscientização sobre a fibromialgia. A fibromialgia é uma síndrome que se caracteriza por dores generalizadas, principalmente na musculatura. Também pode causar fadiga, distúrbios no sono, alterações de memória e atenção. Ansiedade, depressão e alterações intestinais podem ainda acometer os pacientes. Segundo a Sociedade Brasileira de Reumatologia, a doença é relativamente comum e afeta cerca de 2 a 3% da população brasileira. A incidência é maior em mulheres entre 30 e 50 anos. A proposta insere as ações na lei que criou o Dia Nacional de Conscientização e Enfrentamento da Fibromialgia, comemorado anualmente em 12 de maio. O texto aprovado estabelece que durante o mês de maio será realizada a campanha Maio Roxo de conscientização sobre a fibromialgia. A campanha incluirá, entre outros pontos, a publicação de informações em redes sociais e sites em linguagem simples e acessível sobre dor crônica, fibromialgia, direito a tratamento adequado, acesso à assistência farmacêutica e benefícios de práticas integrativas e complementares e o incentivo à educação continuada para profissionais de saúde, com foco no atendimento humanizado, no diagnóstico precoce e no tratamento adequado. Durante a discussão do texto na comissão, o deputado Pompeu de Matos, do PDT do Rio Grande do Sul, ressaltou o caráter silencioso da fibromialgia e a necessidade da tomada de ações.
8: Essas pessoas não estão sozinhas. A doença é silenciosa, mas nós estamos vendo, ouvindo, acolhendo, sentindo a manifestação dessas pessoas, elas não são isoladas no mundo. E quanto mais nós avançarmos no sentido de reconhecer, de apoiar, de fazer o enfrentamento, melhor será o tratamento, o amparo e a proteção a essas pessoas.
7: A proposta que cria ações de conscientização sobre a fibromialgia já pode seguir para análise do Senado, a menos que haja recurso para votação pelo plenário da Câmara. Da Rádio Câmara, de Brasília, Paula Bittar.
4: Segurança Pública.
7: Delegado Palumbo, do Podemos de São Paulo, solicita a aprovação de seu projeto para extinguir a progressão de regime a presos. Critica a lentidão na votação de outras propostas que buscam acabar com o auxílio reclusão e as saídas temporárias e cobra o endurecimento de leis penais.
6: Na opinião de delegado Palumbo, a segurança pública eficaz exige a união dos três poderes, o fim das audiências de custódia e o apoio às guardas municipais. Para ele, a falta de punições rigorosas penaliza diretamente o trabalhador que fica exposto à violência urbana diariamente.
7: Ranieri Paulino, do PL, lamenta a morte do engenheiro civil Rubens Fernando da Costa Filho, morto a tiros em Guarabira, na Paraíba. O deputado presta solidariedade aos familiares e amigos da vítima e defende a rápida apuração do caso pelas autoridades competentes.
6: No entendimento de Ranieri Paulino, o episódio reforça a necessidade de promover a cultura da paz e o enfrentamento de todas as formas de violência. Segundo o parlamentar, o caso mobiliza a população paraibana em torno do pedido por justiça.
4: Relações Exteriores.
7: Helder Salomão, do PT do Espírito Santo, critica declarações e iniciativas atribuídas a integrantes da família Bolsonaro nas relações com os Estados Unidos. Ele alega que medidas como a defesa de tarifas sobre produtos brasileiros e ataques ao PIX contrariam a soberania do país.
6: Helder Salomão sustenta que representantes públicos devem priorizar a defesa dos interesses do Brasil nas relações internacionais. Segundo o parlamentar, a atuação política deve estar voltada à proteção da economia nacional e ao fortalecimento das instituições brasileiras.
7: Chico Alencar, do PSOL do Rio de Janeiro, presta solidariedade à população da Venezuela afetada por um terremoto. O deputado defende a mobilização da comunidade internacional para apoiar os milhares de atingidos.
6: Chico Alencar também exalta a assistência do Brasil ao país vizinho e acrescenta que a cooperação internacional tem função importante na reconstrução das áreas afetadas. Segundo ele, a solidariedade deve orientar a resposta a qualquer crise humanitária.
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4: Transportes.
7: Nas palavras de Jorge Araújo, do PP da Bahia, as obras de mobilidade urbana e serviços públicos do governo estadual não têm atendido às expectativas da população. O deputado cita a implantação do VLT de Salvador e reclama da demora na conclusão do projeto.
6: Jorge Araújo também aponta problemas nas áreas da saúde e da infraestrutura rodoviária da Bahia. Segundo o parlamentar, é necessário ampliar os investimentos para melhorar o atendimento na rede pública de saúde e as condições das estradas que cortam o estado.
7: Ricardo Maia, do MDB, celebra a liberação de 66 milhões de reais para a construção do primeiro viaduto do sertão da Bahia, viabilizada pelo DENIT, e que vai ligar Heliópolis a Cícero Dantas. Segundo ele, a obra reforça o compromisso do Executivo Federal em melhorar a vida das pessoas.
6: Ricardo Maia também anuncia a entrega de um hospital de câncer em Alagoinhas e de vans de saúde para as cidades de Fátima, Ribeira do Pombal, Tucano e Jeremoabo. Os repasses têm origem nas emendas destinadas pelo parlamentar para socorrer pequenos municípios baianos.
7: Durante viagem ao norte e noroeste de Mato Grosso, Rodrigo Dazaeli, do PL, relata que cidadãos apontaram dificuldades em vários setores. Entre elas, ele cita que a condição ruim das rodovias atrapalha a logística e impede o desenvolvimento regional.
10: Rodrigo Dazaeli também cobra maior agilidade na liberação de licenças ambientais para obras de infraestrutura. Segundo o parlamentar, a burocracia atrapalha atividades produtivas e prejudica a população.
4: Economia.
7: Benedita da Silva, do PT do Rio de Janeiro, destaca o lançamento do programa Desenrola Adimplentes, do governo federal. A deputada informa que a iniciativa permite que trabalhadores com dívidas de até R$15 mil e histórico de pagamentos em dia tenham acesso à renegociação de crédito com juros reduzidos.
10: Benedita da Silva também ressalta o FIES empreendedor, voltado a estudantes que quitaram regularmente o financiamento estudantil. Ela entende que a medida amplia o acesso ao crédito para a abertura de pequenos negócios e incentiva o empreendedorismo.
7: Messias Donato, do União do Espírito Santo, condena o anúncio de mais de R$520 milhões em publicidade e propaganda, afirmando que o investimento visa mascarar a falta de resultados do governo positivos nas áreas de segurança pública e saúde.
10: Em sua leitura, o Brasil passa por uma instabilidade tributária e sofre um desgaste crescente no cenário internacional. De acordo com Messias Donato, o setor produtivo, especialmente o agronegócio, também está desamparado, resultando em impactos negativos para a economia nacional.
7: Pastor Henrique Vieira, do PSOL do Rio de Janeiro, questiona o patrimônio do líder religioso Edir Macedo e a expansão de seu grupo empresarial. Para o deputado, é necessário acompanhar a apuração sobre possíveis irregularidades e garantir transparência na gestão desses recursos.
10: Segundo o pastor Henrique Vieira, o crescimento de conglomerados econômicos ligados a instituições religiosas exige fiscalização. Ele afirma que a defesa das investigações não representa um ataque à fé, mas uma forma de preservar a credibilidade das instituições religiosas.
7: Bom Gás, do PT do Rio Grande do Sul, defende a proibição das bets no Brasil, sob o argumento de que as apostas online podem levar ao vício e ao endividamento das famílias. O deputado lembra que a chamada ludopatia é reconhecida pela Organização Mundial da Saúde como um transtorno.
10: Bom Gás aponta que proposta apresentada pela bancada do PT proíbe a oferta, a promoção e a exploração de apostas de cota fixa no país. Ele explica que o texto também prevê o bloqueio de acessos, a remoção de aplicativos e a interrupção de fluxos financeiros ligados às bets.
7: Jorge Guetem, do Republicanos de Santa Catarina, defende a atualização dos limites de faturamento do MEI, das microempresas e das empresas de pequeno porte. Para ele, a defasagem da legislação tem levado empreendedores a perderem benefícios mesmo sem aumento real de renda.
11: O limite de faturamento do MEI permanece congelado em R$ 81 mil desde 2018. Nesse intervalo, a inflação corroeu significativamente o poder de compra do empreendedor brasileiro. Em termos reais, muitos faturam praticamente o mesmo que faturavam anos atrás, mas são tratados pela legislação como se tivessem enriquecido. Atualizar esse teto não significa criar privilégios. Significa apenas restabelecer o valor real originalmente previsto para essa categoria.
10: Jorge Guetem acredita que a proposta facilita a transição entre regimes tributários, amplia a possibilidade de contratação e reduz a informalidade. Ele também argumenta que a medida fortalece o empreendedorismo, estimula a geração de empregos e diminui a burocracia.
7: E o deputado Jorge Guetem também participou de um encontro no Ceará em que representantes do setor produtivo defenderam o reajuste automático anual do MEI. O repórter Murilo Souza acompanhou o evento, que fez parte do programa Câmara pelo Brasil.
12: Representantes do setor produtivo cearense defenderam a criação de um mecanismo de reajuste automático para o teto de faturamento do microempreendedor individual, o MEI. A proposta foi apresentada durante seminário promovido em Fortaleza pela Comissão Especial da Câmara dos Deputados, que analisa o aumento do limite anual de faturamento da categoria. Hoje, o teto é de R$ 81 mil reais por ano e está congelado desde 2018. Para empresários e entidades, a falta de atualização pela inflação prejudica milhares de pequenos empregos e pode estimular a informalidade. O relator da proposta, deputado Jorge Guetem, do Republicanos de Santa Catarina, afirmou que vai incluir no parecer um mecanismo de correção anual do teto do MEI. Segundo ele, já existe entendimento com o governo para elevar o limite de faturamento de R$ 81 mil para R$ 130 mil por ano e permitir a contratação de mais um funcionário. Jorge Guetem também anunciou que o relatório vai prever uma medida para reduzir os impactos da eventual mudança nas regras da jornada de trabalho sobre micro e pequenas empresas. Pela proposta, empresas que precisarem contratar novos funcionários durante a transição terão isenção da contribuição previdenciária desses trabalhadores por 2 anos.
11: Nós queremos incluir no nosso relatório uma forma de mitigar o impacto que vai causar, principalmente nos pequenos negócios, essa alteração da jornada e da escala. Então, nós queremos, no mínimo por 2 anos, que quando a empresa tiver que contratar mais funcionários por causa da mudança da escala da jornada, que ela tenha isenção da contribuição previdenciária.
12: As sugestões apresentadas no seminário de Fortaleza serão incorporadas ao relatório final do projeto, que ainda será votado pela comissão especial antes de seguir para análise do plenário da Câmara. A reunião faz parte do programa Câmara pelo Brasil, que faz reuniões estaduais para discutir assuntos que estão na pauta do Parlamento. Da Rádio Câmara de Brasília, Murilo Souza.
10: O aumento no faturamento dos MEIs deve ser debatido pelo plenário da Câmara. Uma proposta do Executivo sobre o tema foi entregue pelo presidente Luiz Inácio Lula da Silva ao presidente da Câmara, Hugo Mota, ontem.
7: A entrega da proposta ocorreu durante encontro no Palácio do Planalto. Segundo Mota, o texto do governo amplia o limite do MEI para R$ 110 mil já no próximo ano e R$ 140 mil em 2028. O aumento pode ser debatido em comissão geral no plenário amanhã. A repórter Silvia Munhato tem as informações.
13: O presidente da Câmara, deputado Hugo Mota, do Republicanos da Paraíba, anunciou a pauta do plenário para esta semana, ainda sem alguns projetos que ele considera importantes, mas que dependem de acordo entre os líderes partidários.
14: Porque nós queremos votar o projeto que aumenta o valor de faturamento dos MEIs, dos microempreendedores individuais, nós queremos votar o projeto que regulamenta a inteligência artificial, nós queremos votar o projeto da misoginia e tantos outros temas que são muito importantes e de interesse das bancadas aqui da casa.
13: A correção dos limites de faturamento de pequenas empresas vem sendo negociada com o governo, mas deve entrar no debate de plenário em sessão solene, em homenagem ao Dia das Micro e Pequenas Empresas, marcada para quarta-feira. Já o projeto que pune a misoginia ou o ódio contra mulheres não tem consenso entre os líderes, como explicou o líder da oposição, deputado Cabo Gilberto Silva, do PL da Paraíba.
15: Primeiro que o texto aprovado no Senado Federal está péssimo em vários pontos. E posteriormente não foi atendida às solicitações da bancada feminina da oposição. E nesse tema, obviamente, eu como líder da oposição tenho que obedecer estritamente a elas e daí não teve acordo.
13: A deputada Talíria Petroni, do PSOL do Rio de Janeiro, vice-líder do PSOL, diz que a oposição quer penas mais específicas para o crime de misoginia, com garantias para a liberdade religiosa.
16: A Constituição já prevê liberdade religiosa, então, mas há um desejo da bancada da extrema-direita em especial de garantir, no meu entendimento, a liberdade para agredir mulheres. Porque nem no âmbito das igrejas, nem no espaço de culto, é possível agredir mulheres. Isso não é um tema de esquerda ou direita, é um tema que tem a ver com dignidade das mulheres brasileiras.
13: A pauta do plenário para esta terça-feira conta com um requerimento de urgência para o projeto que reduz a área de proteção ambiental da Baleia Franca em Santa Catarina. Entre os projetos estão o que institui o Programa Nacional de Assistência Integral às Pessoas com Epilepsia e o que autoriza a instalação em todo o território nacional de câmeras de reconhecimento facial nas estações ferroviárias e rodoviárias. Outro projeto amplia o controle sanitário e as punições para fraudes e publicidade enganosa em torno dos suplementos alimentares. Também pode ser votado o projeto que trata do tempo máximo de espera para atendimento de crianças e adolescentes no sistema de saúde. O plenário ainda pode votar uma proposta de emenda à Constituição que permite que a entidade de representação de municípios de âmbito nacional possa propor ação direta de inconstitucionalidade e ação declaratória de constitucionalidade. Da Rádio Câmara de Brasília, Silvia Munhato.
10: As informações sobre o resultado das votações de hoje estarão na edição de amanhã.
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18: Otônia de Paula, do PSD do Rio de Janeiro, presta solidariedade à ex-primeira-dama Michele Bolsonaro e à senadora Damaris Alves diante de críticas e ataques públicos. O deputado condena as declarações dirigidas às duas lideranças políticas e pede mais respeito no debate público.
10: Otônia de Paula avalia que divergências envolvendo integrantes do campo conservador podem enfraquecer a atuação da oposição ao longo do ano. De acordo com o parlamentar, é necessário preservar a unidade política e evitar conflitos que prejudiquem o debate democrático.
18: Charles Fernandes, do PSD da Bahia, registra a comemoração dos 40 anos do Rotary Club de Guanambi e a posse da nova diretoria da entidade. Ele destaca a trajetória da instituição e a sua atuação contínua em ações voltadas ao desenvolvimento da comunidade.
10: Charles Fernandes relata que, ao longo de 4 décadas, o Rotary promoveu iniciativas nas áreas de saúde, educação e assistência social. O deputado também menciona o passeio ciclístico que a organização promove para arrecadar recursos destinados a projetos beneficentes.
19: Cultura.
18: Aloísio Mendes, do Republicanos, parabenizou São Pedro dos Crentes pela realização da 15ª Cavalgada, ocorrida entre os dias 27 e 28 de junho. Na avaliação do parlamentar, o evento contou com o maior público já registrado e se consolidou como a maior festa do sul do Maranhão.
10: Aloísio Mendes agradeceu a recepção que recebeu na cidade, elogiou a gestão municipal pela organização da festa, cumprimentou as lideranças regionais presentes e reforçou que vai continuar apoiando o município para manter o alto padrão das festividades e o desenvolvimento local.
18: Termina agora o jornal Câmara dos Deputados, produzido pela Rádio Câmara, com trabalhos técnicos de Everson Urani e apresentação de José Carlos Andrade e Paula Bittar. Boa noite.
10: Uma ótima noite para você. A Voz do Brasil volta amanhã.
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20: Opa! Muito bem, estamos outra vez aqui com as pirações do Pi a qualquer momento dentro do Mr. Pi na rede, pode acontecer dentro do pijama. Falando em pijama, tem uma música que os ouvintes tradicionais do Pijama, que começou lá em 1998, aqui na Atlântida, para os dois estados, que é absolutamente clássica. Aqueles fiéis do Pijama sabem disso. Aqueles que acompanharam e seguem acompanhando o Pijama sabem. Cada vez que toca essa música, remete. Ouvi muito no Pijama. Esta é clássica do Pijama. Existem algumas que são tradicionais, muito pontuais, nos remetem sempre ao Pijama. Mas esta especificamente, ela é emblemática. Vamos ouvir agora para recordar, para despertar a memória afetiva do ouvinte do Pijama Show na Atlântida. A clássica. Atenção, na versão que tocava sempre e segue tocando no Pijama. Acústica para Hotel California Eagles. Isto é uma obra de arte. Aí está.
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5: Sim!
4: Muito bem, 10h13, chegamos com o Pijama na Atlântida, identificação para abertura clássica e tradicional. P-I-J-A-M-A, show, Pijama Show na Atlântida com Everton Cunha, Your Simple the Best, Mr. P de Pijama. Noite de terça, 30 de junho de 2026, pela Copa do Mundo, transferido o horário da partida entre México e Equador. Teria que começar às 22 horas, mas pelo tempo não foi possível. Vai começar às 23 horas dentro de uma hora, portanto, mais uma partida que mantém uma seleção viva na Copa e elimina a outra. México e Equador daqui a pouco mais. Nós aqui vamos cumprir o papel clássico do pijama somente com canções inquestionáveis. 2 horas à nossa disposição, portanto, até meia-noite. Estamos para toda Santa Catarina, com todas as emissoras que compõem a Rede Atlântida no estado, Joinville, Blumenau, Criciúma, Chapecó, Florianópolis. Estamos no aplicativo, pelo site, todas as formas possíveis e imagináveis. E nós estamos na semana do Atlântida Celebration. Quem diria, a gente, quando começou a divulgar, parecia tão distante. Não. 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Muito bem, vamos com as clássicas. Tudo começa hoje com Prince.

Opa! Sim. Aí está. 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

0: Ok, encerramos a primeira meia hora, já estamos assim, ó, muito próximos, né, aquela coisa das 10h30, ainda tem uma sequência logo, logo adiante, intervalo aqui na Atlântida e já voltamos com o Pijama. 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

0: E assim encerramos a primeira hora do pijama. Hoje, nesta noite, estamos na terça-feira. Que noite agradável, bacana assim, eu espero que esteja sendo para você. Estamos para todas as emissoras de Santa Catarina, portanto... Não, isso aí eu falo depois do intervalo. Calma aí um pouquinho. Depois a gente volta.
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0: Opa! Sim. Aí está. Pijama Show na Atlântida. Sim, vamos com a identificação oficial e tradicional do programa que está no ar. Opa! P-I-J-A-M-A Show. Pijama Show na Atlântida Santa Catarina com Everton Cunha. Or Simple the Best, Mr. Piri Pijama. O pijama. Consagrado, clássico. Aqui, definitivamente, toca a trilha sonora da sua vida, das nossas vidas, como Atlântida, é claro. Vamos com outra hora, até a meia-noite, portanto. Próxima sequência inicia assim.
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1: Vamos para o toque do cuco e a identificação oficial e tradicional do programa que está no ar para todo o sul do Brasil. Opa! Sim. Opa! P-I-J-A-M-A, show, pijama show na Atlântida com Everton Cunha, Your Simple the Best, Mr. Piri Pijama. Noite de terça, temos uma hora ainda para que possamos ter surpresas agradáveis e boas canções. Esse é o pijama consagrado aqui na Atlântida. Nova sequência, aí está.

0: Muito bem, nesse intervalo das 11h30 tivemos uma boa nova sequência. Calma aí que a gente já volta aqui na Atlântida.
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0: Encerramos o pijama desta terça. Que espetáculo, foi bom demais, mas a programação da Rede Atlântica segue. Boa sequência, boa madrugada e uma ótima quarta-feira logo mais. 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
6: É o nosso cafezão aqui na Atlântida. Senhoras e senhores, muito bom dia! Bom dia pra você e uma ótima manhã de quarta-feira! Já estamos em julho! 1 de julho de 2026. Muito prazer, eu me chamo Gerson Júnior e a partir de agora trago pra você aqui um cafezão com informação, descontração, com música e, claro, com a sua participação, que faz toda a diferença aqui nas nossas manhãs de cafezão na Atlântida, sempre de segunda a sexta, tá bom, queridos? 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Essa galera com a gente na programação aqui da Atlântida é a primeira hora do nosso cafezão, senhoras e senhores. Muito bem. O que mais tenho para esse momento? 16 graus em Joinville. Hoje vai dar uma temperatura até que mais ou menos, né? 25 graus aqui marcando, pelo menos no smartphone. A gente tem aí uma previsão de chuva, mas daqui a pouquinho quem traz a informação e a previsão do tempo é o Douglas Márcio, tá bom, queridos? 7 horas e 2 minutos, nosso cafezão chega nesta manhã de quarta-feira com o nosso mini especial e uma singela homenagem à Quarta Internacional do Sofá. Baladinhas que marcaram época, aquele som que de repente você curtia aí, né? Quando era namorado, quando era noivo, e agora tá casado, tá bem estabelecido, tá vivendo um romance aí diário com o amor da sua vida, e essas clássicas retomam a programação da Atlântida nas manhãs de quarta-feira, tá bom, queridos? O Fábio Rodrigo já mandou mensagem pra gente, 1º de julho, que julho seja de muitas bênçãos e vitórias para todos nós. Gercinho, manda Creed, Mass Sacrifice, ou Evanescence, My Immortal, para as minhas gatas, a esposa Aline, a minha filhota Gabi, que esse mês seja um mês para vocês com muitas bênçãos, vitórias e conquistas. Amo vocês! Mandou aqui o Fábio Rodrigo. Valeu, Fabinho. Deixa eu pegar aqui esse My Immortal. Gostei. Pra gente rolar esse My Immortal. Tá de cara aqui já. 7-3. Quem mais? Bruno Souza. Tudo bem, Bruno? Toca um Fresno aí. Se eu for, eu vou com você. Pra alegrar essa quarta love. Tamo junto. O Renan Carioca. Bom dia, Renan. Tá com a gente por aqui.
7: Fala aí, Gercinho, tá suave, cara? Aqui tá falando o Renan Carioca. Pô, beleza, abraço aí pra todo mundo que tá ouvindo aí de Araquari. E hoje, pô, eu queria pedir, lógico, uma música romântica sim, né? Mas é uma música um pouco mais agitada, né? The Time of My Life. Valeu, cara, abração.
6: Valeu, grande abraço, meu irmão. Bill Medley, rapaz. The Time of My Life. É uma sonzeira também, clássico. Clássico é clássico, né, pai? Gilberto, bom dia.
8: Fala, Jercinho, bom dia, bom dia.
6: E aí, garoto?
8: Gilberto Tereza, aqui do Floresta.
6: Tudo bem?
8: Indo pra escola.
9: Cafézinho.
8: Toca pra gente aí nessa quarta-feira, Love.
6: Daquele the, jeito.
8: My Girl,
6: do Temperatures.
8: Abraço.
6: Talking about my girl. Valeu, Gilberto e Tereza. Jean, bom dia.
10: Bom dia, bom dia, bom dia, Jorginho.
6: Bom dia.
10: É o Jean do Morro Meio.
6: E aí, garoto?
10: Uma abençoada quarta-feira pra todos nós, meu querido. E pra aí, nós. Toca pra nós aí um Phil Collins aí.
6: Ó.
10: Na noite do sofá, na quarta do sofá. Garoto. Valeu, um abraço, tudo de bom.
6: Valeu, obrigado pela participação por aqui. Qual que vai ser? Será que vai ser essa aqui, cara? Ah, vai ser essa aqui. Pronto. Já está escolhida a nossa música do Phil Collins aqui pra rolar, tá? Aliás, vai mandando a sua mensagem aí, quem sabe pedindo um som, que a nossa manhã de quarta-feira já tá no ar por aqui. Agora, 7:05.
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0: sonzeira do Phil Collins aqui na Atlântida. In the Air Tonight. Agora 7 horas e 17 minutos. Bora lá pra previsão.
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0: 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Douglas Márcio, bom dia para você. A informação tá contigo aqui no Cafezão.
2: A audiência do Cafezão, bom dia, muita atenção para essa quarta, principalmente agora de manhã. A previsão é de muita chuva em grande parte do nosso estado. Áreas de instabilidade vão derramar chuva nas próximas horas. Isso já acontece, na verdade, desde o período da madrugada e se estende, então, até o fim da manhã, início da tarde de hoje, aqui em Santa Catarina. Na rota dos temporais, e que podem acontecer com chuva pontualmente forte, estão todo o oeste, a serra, o Vale do Itajaí e também a região da capital. Nas regiões sul e norte catarinenses, a condição de chuva forte existe, mas ela é um pouco menor. Em alguns pontos do estado, são esperados volumes acima dos 50 milímetros, o que significa muita água caindo num curto intervalo de tempo e o que também, consequentemente, aumenta o risco para ocorrências pontuais, como alagamentos e enxurradas. Durante a tarde, a instabilidade deve se concentrar mais em áreas gaúchas, mas é uma quarta de muita atenção, portanto, de céu bastante encoberto, chove a qualquer hora e quando para de chover, o céu continua fechado. Tempinho instável mesmo. As temperaturas da tarde não sobem muito em grande parte do estado, ficam aí perto dos 20 graus. Em áreas litorâneas, elas passam um pouquinho disso, tá? Tem previsão de rajadas intensas de vento, justamente associadas a esses temporais isolados que eu narrava há pouco para vocês. Para amanhã, essa instabilidade se estende, especialmente na primeira parte do dia, madrugada, manhã. Depois, gradativamente, as áreas de instabilidade e a frente fria rápida que vai passar amanhã pelo estado, essas coisas se afastam daqui. Gradativamente, entra em ação um ar seco e frio de origem polar. Então, gradativamente, o tempo vai melhorando ao longo da quinta e vai esfriando. Tanto é que as mínimas, as menores temperaturas do dia, amanhã não vão acontecer na hora do Bom Dia Santa Catarina ou na hora aqui do Cafezão, por exemplo. Elas estão previstas para a noite de amanhã. Em algumas áreas do estado, ou melhor, em grande parte do estado, abaixo dos 10 graus positivos. Outra coisa, saindo a chuva e entrando esse ar mais frio, essa troca de sistema, como a gente fala na meteorologia, também traz ventos intensos, rajadas acima dos 50 até 70 km por hora, especialmente na serra e em áreas litorâneas. A tendência é que a sequência da semana seja de tardes frias, mas com o sol aparecendo. Espero ter ajudado. Partiu Café, até amanhã.
0: Sempre ajuda, meu querido. Grande abraço, Douglas Márcio. Fábio, bom dia, Fábio. Boa quarta pra nós. Toca Rita Lee, desculpe o Aui. Valeu, Fabinho. Éder Jardim pediu aqui Foreigner. I wanna know what love is. Pra minha esposa Kelly e as nossas três Marias. Mandou aqui o Éder Jardim. Um abraço, irmão. Deixa eu pegar aqui, rapaz. Peraí. Vamos organizar aqui, como eu diria. A minha filha, quando tinha 3 anos, ela fala assim, pei, deixa eu organizar, pei. I wanna know what love is, vai ser você, pronto, tá aqui ó, Foreigner. 7 horas e 21 minutos, valeu, Éder Jardim, abraço, queridão. O Léo tá com a gente, bom dia, Léo, deixa eu ver se eu consigo botar no ar aqui.
3: Bom dia, Jairzinho. Bom dia. Leonardo aqui do Vila Nova.
0: Tudo bom, Leonardo?
3: Um abraço aí pra minha esposa Ellen, meu amigão Will.
0: Valeu.
3: Quarta do sofá aí, quero pedir She Drive Me Crazy.
0: Olha.
3: Valeu, amigão, boa semana.
0: Boa semana pra você também, Léo. Deus abençoe sempre por aí, meu irmão. Edson, tá com a gente. Vamos sacudir a poeira do baú. Duvido tocar Débora Blando, Innocence. Também acho que deveria ter o dia do Jercinho só para baixinhos. Muito legal as crianças participando da programação. Ah, que legal, Edson. É bacana demais, né, cara? A criançada aqui interagindo com o tio Jercinho aqui na Atlântida. Vamos pensar aí um dia do Jercinho só para baixinhos. Vamos pensar. Gostei da ideia. Grande abraço, meu querido. Que mais? Deixa eu ver aqui. Aham, pronto. Você duvidou, né, Edson? Você duvidou, né, rapaz? Você duvidou. 7h22. Sol aqui. Débora Blando pra gente recordar aqui na Atlântida.

0: Zero aqui na Atlântida. Som Zero aqui na Atlântida, senhoras e senhores. Who must thank the reason? Muito bem. Você já tá ligado, né, nessa trilha. Oh, yeah. E ó, o frio deu as caras por aí. 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Grande abraço, queridos amigos de Drogaria Catarinense. Muito bem. O 992496532, tem uma galera conversando com a gente aqui. Bom dia, Dilson.
1: Bom dia, Francinho, tudo bem?
0: Tudo bem.
1: Então, começando aí mais uma quarta do sofá, pra ficar legal, toca pra nós aí. Somewhere over the rainbow.
0: Boa.
1: Valeu, galera, ótima quarta a todos. Abraço.
0: Israel Camacaiô. Over the rainbow. Vou rolar, tá? Vou rolar no próximo bloco. Agora não dá tempo, mas eu vou rolar no próximo bloco. William, bom dia.
2: Bom dia, Jairzinho, meu querido. Quarta-feira, graças a Deus. Meio da semana.
0: Tudo bem?
2: Daquele jeito. Cara, se puder tocar uma música aí pro ouvinte especial aí, o Léo Ferrari, toca um Bon Jovi aí pra ele. Living on Play.
0: Valeu.
2: Beleza, meu querido. Beleza. Aquele abraço.
0: Abraço, valeu. Queridão. Valeu. O Emerson mandou bom dia aos cafezeiros que acordam cedo pro seu dia e fazem isso curtindo Atlântida. Roland Creed, Mass Sacrifice. Beijando o Emerson e da Isa. Valeu, queridos. Aninha Weissman por aqui. Chegamos, Gercinho. Eu e o mês de julho. Bora pra segunda metade do ano. Que seja sensacional pra todos nós. Valeu, Ana. O Mauro mandou aqui um abraço para o Thiago da Buscar. Toca pra nós um Paul Young. Every time you go away. Rapaz, esse som, ou se eu tiver aqui, Mauro, mas vai pro ar no próximo bloco já, tá? Paul Young, se eu tiver por aqui, a gente vai rolar. É bom demais esse som. Valeu, um abraço pra todos da rádio, Mauro! Tá dado o recado do Mauro. O que mais? Bom dia, que tenhamos um abençoado dia. Toca um Aerosmith Crying pro meu marido lindo, Mário Damas. Da senhora Débora Damas. Valeu, Débora. Obrigado pelo carinho da audiência. Pro Mário. Beijo pra você, pro Mário. E vou tocar no próximo bloco aqui. Vou tocar a sonzeira do Aerosmith Crying. Muito bem. Tá engatilhado aqui já para o próximo bloco. Tá bom, Débora? Larissa Wilwock. Pediu Bed of Roses do Bon Jovi. Ofereço ao meu maridão Clayton. Valeu, tá dado o recado. Sonzeira também por aqui. O Luciano mandou aqui, Gercinho, só pedrada hoje, hein? Forte abraço, quartou! Luciano Gulgen esteve conosco ontem aqui com a galera da Ana G e Crédia Aluga. Grande abraço, Luciano! Obrigado pelo carinho da audiência e a parceria aqui com a nossa Atlântida, tá bom, Luciano? Inclusive, o Luciano falou que vai liberar uns brindes aqui da Ana G, vai liberar aí uns presentes bem legais da Ana G pra audiência aqui da rádio, tá? Abraço, Luciano! O Aleph tá com a gente, manda um beijão pro motorista Rodrigo da Rota 3 da TBX. Pode colocar aí, por favor, Flashdance de Sambelo, Michael Sambelo. Valeu, tá dado o recado. Obrigado pelo carinho da audiência, tá? Roberto, do Itinga Araquari, tá com a gente. Pediu roupa nova, dona. Ofereço a minha esposa, Adri, que está trabalhando na panificadora Café, Pão e Prosa. Estão todos ligados no cafezão. Valeu, Roberto. Grande abraço, queridão. O Roberto e a Adri, que está trabalhando lá na panificadora. Grande abraço. Trabalha com café, né? Coisa boa, que privilégio. 7h37. Olha a hora, Gercinho. Vamos lá pro show do intervalo. E eu volto com mais aqui do nosso cafezão, tá bom, queridos? Olha a hora com a Celito Cópias, a sua gráfica expressa em Joinville. São 7h38. Aguenta aí.
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4: Acorde feliz, não porque a vida é perfeita, mas porque reclamar não muda nada. Agradecer muda tudo. Olha só que mensagem forte. Essa é a atitude do vencedor, né? Agradecendo, você passa a aceitar o que lhe é dado e está pronto para agir e melhorar a situação. Você não luta contra algo que já aconteceu. Não perde energia sofrendo, não perde foco justificando e se coloca em direção à evolução, guardando a sua energia para construir soluções e conquistas. Eu poderia dizer que agradecer é o ponto de partida de todas as situações em que nos deparamos. Aloha!
5: É a melhor vibe do FM e a gente segue a trilha sonora nesta manhã de cafezão. 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Grande abraço, tio Cris, tia Pri, galera do Colégio Legado Joinville. Muito bem. O que mais temos para esse momento aqui, produção? Recado da galera, né? A Dani, tudo bem, Dani? Bom dia para você.
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5: Essa fera,
6: and the reason is you. 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Ele, sempre ele no comando do cafezão. Gercinho Júnior, minha gente.
5: É
6: bom dia, bom dia na nossa Joinville. Que possamos fazer uma excelente quarta-feira.
5: Amém.
6: É isso aí. Um abraço a todos, que Deus nos abençoe. Amém.
5: Amém, Dani. Obrigado pelo carinho da audiência. Bom dia, Gercinho. Toca Pink Floyd, Money. Valeu, grande abraço. Maicon mandou recado aqui. O Maicon do Itinga, boa. Juliano Barbie, tudo bem, Juliano? Gercinho, faz o cafezinho Kids na primeira hora de sexta, quando a turminha tá feliz indo pra escola. Faz isso que você vai farmar muita aura e ganhar vários 6-7. Cara, excelente ideia aqui do Juliano, cara. Excelente, Juliano. Vou farmar aura aqui, fazer o cafezinho Kids, né? Ai, ai, 7h43. Fala, Gerson! Aproveitando essa balada anos 80, 90, manda pra nós Don't Dream Is Over, Crowded House. Beijo, ótima quarta pra nós, valeu, Luana! Beijo pra você e pra galera por aí. A Elisa tá com a gente, quero pedir a música do Bryan Adams. Everything I Do. Um abraço.

Oh, valeu, Elisa! Grande abraço a você também. Muito obrigado pelo carinho da audiência e a sintonia aqui no nosso Cafezão 67. Vamos lá, eu tô devendo, sabe qual? Tô devendo essa aqui, ó. 7h44, Israel Kamaka e Olê. Over the Rainbow, What a Wonderful World. Canta, meu havaiano favorito, canta!

0: Smith na programação aqui da Atlântida. Agora 7 horas e 54 minutos. O Eduardo mandou uma informação pra gente aqui, ó. De um acidente na 101, sentido Curitiba, próximo ali ao trevo da Autocar Derfel. Fila passando da Zona Sul, tá parado, tá sem andar. Então se você pega normalmente o seu caminho aí pela BR, né, cruza a cidade pela BR, não é um bom momento aí sentido Curitiba, tá? Sentido Curitiba não é um bom momento. Tá legal ir por dentro da cidade aí, beleza? Então, se você tá ouvindo aqui Atlântida, tem um relato ali de um acidente na 101, sentido Curitiba, próximo ao Autocar. Quem mandou esse recado também foi o Charles. Tudo bem, Chalão? Mandou aqui, ó, 101 sentido Curitiba no viaduto da Autocar Derfel. Parou tudo. Beleza? Tá dado o recado então, tá? Como diz, né, o ditado, quem avisa, amigo é. Beleza, queridos? Evitem ali a BR, principalmente sentido Curitiba, porque ali no trevo da Autocar deu ruim ali, tá, queridos? Deu ruim. Vamos lá, 992496532, o André Luiz tá com a gente, manda boa sorte ao Carioca da Sil, que vai participar de um campeonato de Áurea no Rio de Janeiro. Valeu, tá dado o recado, boa sorte. Quem mais tá com a gente?
1: Bom dia, Jarcinho. Bom dia, cafezão.
0: Bom dia.
1: Tô aqui curtindo a vibe da Atlântida.
0: Boa.
1: Indo pra Totos. Vou curtir um cafezão na empresa hoje, um café frio.
0: Ó,
1: boa. Quero mandar um abraço pra minha equipe lá da Regada Taçu. Todo mundo animado hoje no escritório, hein?
0: Boa!
1: Quero ninguém desanimado. Um abraço pra vocês aí da rádio.
0: Valeu, Thaís.
1: Pelo switch aí pra gente.
0: Valeu.
1: Pra dar uma animada nessa quarta-feira aí, que a quarta love tá muito melancólica hoje.
0: Valeu, Thaís. Abraço a você, aos queridos amigos atotos que ouvem aqui a programação da Atlântida. Quem mais? Quero pedir a música One Moment in Time. Whitney Houston, Josi do Santo Antônio. Ricardo de Oliveira pediu Benny Mardones, Into the Night. Essa é antiga. Rapaz, se é antiga, então tá no lugar certo aqui. O Ademir Domingos, Cossi Silva, toca aí, por favor. Bebendo Vinho, do Ira. Valeu, Ademir. Parabéns por esse programa top das galáxias. Mandou aqui. Valeu. Obrigado, Ademir. A Gisele Coradelli com a gente. Quarta de sofá merece um Elvis Presley, né? Essa eu ofereço pra toda a galera da Coradelli do Glória. Abraços. Valeu, Gi. Gisele, um abraço pra você, pra toda a galera aí, tá bom? Que mais? Era isso, né? Vou continuar tocando som. Eu tô devendo o Crowded House. Pera aí. Vou pagar já esse débito aqui, ó.
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0: Brian Adams aqui na Atlântida, 8 horas e 5 minutos. Coisa linda de bloquinho, fechando mais uma hora de sons aqui na Atlântida em Joinville. Mandar um bom dia aqui pro Carlos, pediu Rod Stewart, valeu o Carlos. Rafa Severo pediu She do Elvis Costello, valeu Rafa. Quem mais? Camila Schneider, tudo bem Camila? Mandou um bom dia por aqui. Quarta Love tem que tocar Forever do Kiss, More Than Words ou Heaven, porque são muito vibe love songs. Concordo com você, Camila. Um abraço das meninas da Confeitaria da Doce Beijo. Escutamos todos os dias. Valeu, meninas. Ó. Obrigado pelo carinho da audiência, tá bom? E tamo junto, sempre servindo bons cafés, né? Bons cafés. Obrigado e boa sorte. Valeu, Camila Schneider. Todas as meninas aí curtindo a programação aqui da Atlântida, tá? Ricardo Fischer tá com a gente e falou: Gercinho, meu filho vai pedir uma música. É Rocket Man do Elton John, ele é o Leonardo. Vamos ouvir aqui o Leonardo.
1: Bom dia, Gercinho. Eu quero a música do foguete.
0: A música do foguete. Ai, ai, valeu, Ricardo. Que da hora, cara. Um abraço ao filhote ali, o Leonardo. Obrigado pela sintonia com o tio Gercinho aqui, viu, Leozinho? 8 horas e 6, 8 e 7 já. 8 e 7, bicho. Olha a hora, Gercinho. 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A gente volta trazendo mais aqui do nosso cafezão. Volta trazendo também a trilha do dia.
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0: É a melhor vibe do FM. E a gente segue essa vibe, trazendo mais um bloquinho, abrindo mais uma hora do cafezão nesta manhã de quarta-feira, 1º de julho, junto com a Univille, pós-graduação, todos reconhecem, e Fiat Florença. 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Grande abraço, queridos amigos. 992-496532. 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Manda aí a sua participação. E eu vou agora para a nossa trilha do dia. Muito bem, trilha do dia sempre com alguma curiosidade sobre alguma música, enfim. Sempre especial aqui trazer esta informação com a nossa trilha do dia.
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0: 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Grande abraço, queridos amigos de Benesse. 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Vamos juntos na trilha do dia com a música do Elton John. Rocketman foi pedida, inclusive, aqui, né? Lançada em 1972, a música foi inspirada no conto de ficção científica The Rocketman, de Ray Bradbury, publicada em 51. A letra de Bernie Taupin retrata a dualidade de um astronauta que ama a aventura espacial, mas sofre com a solidão e a saudade de sua família na Terra. A ideia da letra surgiu após Taupin ouvir uma música homônima lançada em 70 pela banda Pierce Before Swine. Em abril de 72, o Elton John e a sua banda visitaram o Centro Espacial da NASA no Texas e fizeram um tour após simular um pouso na Lua. Essa música foi a primeira faixa gravada para o álbum Honky Chateau, no estúdio Chateau de Rouville, na França. Ladies and gentlemen, então tá aí. A música Rocketman, de Elton John, é a nossa trilha do dia aqui na Atlântida, 8h15.

0: É a trilha sonora da nossa manhã de quarta-feira, 1 de julho, com o som do Capital Inicial aqui na Atlântida. Ouvimos muita música legal nesta última meia horinha por aqui. E ó, deixa eu dar um toque pra você, tá, queridos? Deixa eu dar um toque. 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Muito bem. O que mais temos para agora? A galera tá concorrendo aqui ao travesseiro Levitari, presente da Altenburg Joinville. André Takamori, bom dia para você. Toca o Cidadão Quem ou Pouca Vogal. Também a trilha sonora de casal por aqui, Gersinho. Boa! Cidadão Quem é espetacular, né, cara? Eu montei uma playlist minha com a Pri também. Tem Cidadão Quem lá, espetacular, do Kalendecker. E várias músicas legais lá na programação do Cidadão Quem. Que mais? Janaína, tudo bem? Pediu o Rockset The Look. Só curtindo no meu trabalho e o som da Atlântida. Janaína do Glória. Quem mais? Adri, tudo bem? Bom dia, Adri. Tá com a gente por aqui.
1: Bom dia, Jercinho.
0: Bom dia.
1: Adriana do Ademar Garcia, motorista de APP. Tô parada aqui no Itaú esperando o trem passar. Toca um Queen pra nós, Jercinho. Bom dia a todos.
0: Queen, boa. Ronaldo tá com a gente. Tá concorrendo aqui ao travesseiro Levitari. O Reinaldo também tá com a gente, concorrendo. Elaine, bom dia pra você. Quem mais? Gabi, tudo bem, Gabriela? Bom dia. Galera que manda sua mensagem participando aqui do sorteio do travesseiro Altenburg. Obrigado pela participação, tá bom, queridos? Quem mais tá com a gente? Eu vou fazer o show no intervalo e a gente volta trazendo mais aqui, trazendo o nosso cafezão duplo, inclusive. 8h36, olha a hora, Gersinho! 8h36, olha a hora com a Celito Cópias, a sua gráfica expressa em Joinville.
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3: Vitor Clay, tenista. Vocês sabiam que antes de arrasar nos palcos, o Vitor Clay foi jogador de tênis? O cantor explicou que o pai, Ivan Clay, foi tenista profissional. E tanto ele como o irmão seguiram os passos dele quando eram mais jovens. Só que a carreira não rolou. Mas o Vitor já revelou que ele pode relembrar todos os bons momentos vendo os recortes de jornal que a mãe dele guarda até hoje. E até hoje o Vitor ainda pratica tênis, mas só por diversão. 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
2: Atlântida. É a melhor vibe do FM nesta manhã de quarta-feira, 1º de julho. Vamos juntos. No 992-49-6532, uma galera mandou pra gente aqui uma sugestão pra curtir um som do Queen. Também um som do Creed. E eu escolhi aqui o nosso cafezão duplo pra chegar com a galera do Auto Center Pirabeiraba. A música do... Não, o duplo. Duas músicas do Creed. Eu espero que você curta aqui na nossa manhã de sons na programação da Atlântida. Agora 8h41. Cafezão duplo então chegando com a sonzeira do Creed aqui na Atlântida.
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0: Cidadão Quem, a pedidos aqui na Atlântida. 9:04 é a finaleira do nosso cafezão, senhoras e senhores. 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Você tá mais que convidado, tá bom, queridos? Bora lá. 99249-6532, o Rafilskis mandou aqui, ó. Bom dia, meu brother, Gerson das Ondas Sonoras Júnior. Dá tempo ainda de mandar aquela finaleira pra nós? Baby, I love you, way. O Peter Frampton. Grande abraço, irmão. Partiu folga, curtindo música boa. Aproveita a folga, viu, Rafilskis? Grande abraço, meu querido irmão. O Ricardo de Oliveira mandou aqui, ó, Boa Vista todo parado, Gercinho. Sentido Comasa Iriniú, tá? Bastante trânsito ali, só não sei se é acidente ou se é um fluxo um pouco maior ali em função de alguma obra, algum desvio. Mas Boa Vista ali bem truncado ali, tá bom? O Jefferson Rec, tudo bem, Jeff? Hoje tá bem corrido aqui na empresa, Gercinho, mas passando pra desejar uma super quarta pra todos aí. Forte abraço. Valeu, queridão, pra você também, meu irmão. Grande abraço, Jeff. O Ricardo de Oliveira falou aqui, ó, é a Celesc, né? A Celesc trabalhando ali, por isso que deu um momento maior de fluxo ali, né? Uma lentidão maior no fluxo do trânsito, tá? Denise, tudo bem? Mandou aqui, Gercinho, bom dia, que esse sol ilumine nosso dia. Valeu, Denise, grande abraço, tá? Era isso, né? Acho que eu dei todos os toques aqui dos nossos patrocinadores, apoiadores. Deixa eu dar um check aqui, produção. Uhum. Nosso trilha do dia foi tudo por aqui. Beleza, acho que era isso. Então tá, participações encerradas aqui pra concorrer ao travesseiro Levitari, presente da Altenburg Joinville. Já já a gente faz aí a apuração de quem foi o sortudo ou sortuda. E amanhã às 7 da manhã tem mais o cafezão, tá bom? Volto já trazendo o Hits por aqui.
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0: Vou começar com a música que eu fiquei devendo no cafezão aqui, ó. Peter Frampton, Baby I Love You Way. Até as 10, sem intervalos comerciais.

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11: Dreadlocks começando muito bem com One Love, Bob Marley and the Wailers. O rei do reggae, Magnata. 10:02, bom dia. Ótima manhã de quarta-feira pra você aqui na Atlântida.

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15: 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Vamos, senhoras e senhores, uma ótima manhã pra você que está conosco aqui na Atlântida Joinville 104.3, pra você que ouve pelo atlantidasc.com.br e pra você que tem o aplicativo da Atlântida Santa Catarina baixado em seu smartphone. smartphone. Por aqui, arroba Gerson Júnior. Sigo com você desde as 7 da manhã com o nosso cafezão e agora até meio-dia com arroba. E à minha frente, ela!
0: Oi, Gersinho! Muito bom dia pra você, bom dia pra nossa audiência maravilhosa. Meiuca de semana, quartou. E aí, como é que você tá, Gersinho? Tudo dominado?
15: Tudo dominado! Chegamos ao mês 7, nosso querido mês de julho! Mais um mês inteirinho de muitas oportunidades legais pra gente curtir. Driteló! E agora com o nosso arroba e essa audiência fantástica aqui da Atlântida Joinville, Dri.
0: Caraca, primeiro de julho já, em 6 meses já se passaram. O ano tá passando rápido, né?
15: Tá passando rápido.
0: Caraca, gente. Vamos lá pra mais 31 dias, fazer desses dias os melhores das nossas vidas por aqui. Ô, Gersinho, hoje muita coisa legal pra acontecer aqui no arroba, hein?
15: É verdade. A única coisa triste é que a Copa tá acabando, né? Pouco dramático. Tem pouco todas dramático as oitavas ainda pra rolar. A Copa tá acabando, meus amigos.
0: Não, mas é verdade, porque hoje tem jogo, mas amanhã não tem jogo.
15: Ah, que horrível isso, cara. Com quem tem que falar?
0: Cara,
15: pra ter jogo amanhã?
0: Infantino,
15: eu acho. Sei lá, bota lá um Novo Horizontino e Bragantino, especial Copa do Mundo.
0: E eu acho que ficaria bem legal. não tem sim amanhã, perdão. Tem todos os dias, até sábado, Gersinho. Onde que eu vi que não ia ter amanhã? Pois sei lá, cara.
15: Semana
0: perdão.
15: Que vem, talvez.
0: Pode ser. Hoje tem Inglaterra, tem República do Congo, Bélgica, Senegal, Estados Unidos, Bósnia e Herzegovina também. Tem jogo. Não palpita, inclusive. Tu palpitou?
15: É, acho que sim.
0: Cara,
15: pera aí.
0: Vou colocar agora,
15: pera
0: gente.
15: Aí,
0: não tinha visto.
15: Vamos lá. Deixa eu pegar aqui o meu bolão. Vamos voltar no bolão. Eu tô... Meu Deus, cara, bicho, meu Deus. Ai. O bolão, ó, eu tinha botado 2x2 o México e o Equador, deu 2x0 pro México. Eu tinha colocado a França, tudo bem, né? Eu tinha colocado 2x1, a França ganhou de 3x0. Aí, 1x1, a Costa do Marfim, Noruega, ficou 2x1.
0: Ali eu gabaritei.
15: Para o Haaland e companhia. Dri, você é ótima no cravar placar ali, cara. Ótima, parabéns.
0: Tô indo bem, mas aí eu fui... Quem que me falou que ia dar empate México e Equador?
15: Eu. Eu falei que ia dar 2x2.
0: É.
15: Daí aí tu foi não... na minha, olha só.
0: Aí eu não pontuei nada.
15: Eu tô em décimo.
0: Cara...
15: Cravei 5 placares, a Adri cravou 8 placares, olha só. Isso quem que mais cravou placares foi o Arthur Ruschel com 13 até agora. Você tá 5 placares cravados atrás do Arthur, que é o líder do bolão,
0: exatamente,
15: viu?
0: Exatamente, exatamente. E aí eu tô empatada com o Casa no número de pontos. Eu cravei mais do que ele, viu? Mas em número de pontos 80-80, cara. É, não, tudo bem, agora é lutar ali embaixo, né, porque chegar, não chego mais no primeiro lugar. Mas tudo bem também, né, Gersinho, isso que dá entrar 20 jogos depois, tudo bem, tá valendo. E tu ainda tem chance, eu acho que tem chance.
15: Ah, eu queria ficar pelo menos entre os 5 primeiros, mas eu acho que já não sei, não vai dar, eu acho.
0: Cara, tá tudo a galera bem. É competitiva, né?
15: Aham. Uhum.
0: Se eu soubesse que era assim, eu tinha pedido como funciona desde o início.
15: Fica de cara. Eu comi bola também, mas também tá tudo certo.
0: Ai, cara.
15: 11 horas e 7 minutos. Eu preciso assinar aqui o nosso arroba Atlântida, senhoras e senhores. Deixa eu voltar aqui a assinatura do nosso arroba. Porque tem presente hoje, Udrinho? Felipinho falou alguma coisa?
0: Tem presente, Gersinho. Hoje nós vamos sortear um par de ingresso pra nossa galera... Curtir baita comitiva com Rafael Steinbach.
15: Você tá brincando que eles vêm pra cá?
0: Sim, Irineu Nicoletti e Sargento Junks. Eles estão chegando aqui em Joinville no dia 8 de julho, Gersinho. Quarta-feira que vem, uma semana.
15: Olha só que bacana.
0: Literalmente.
15: Rafa Steinbach, o Sargento e o Irineu, vem aí, queridos. E a gente vai liberar, então, um par de nome da lista, é isso? Um par
0: exatamente
15: de ingressos, nome aí você lista terá o seu nome na lista. Então,
0: exatamente.
15: Qual que vai ser a senha, Adri?
0: A senha vai ser baita comitiva, pode ser?
15: Pode ser.
0: Então tá.
15: Baita comitiva. E aí você já vai concorrer, tá? Manda nome completo e bairro também pro 99249-6532. 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Vamos juntos no arroba até... meio-dia, nesta manhã de quarta-feira, 1º de julho, senhoras e senhores. Você viu a rodada ontem da Copa do Mundo?
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15: Chegou chegando a vinhetinha do Tá Rolando aqui, cara.
0: Cara, ontem eu não assisti, quer dizer, eu assisti a Noruega ganhar. E aí depois, Gersinho, eu tive meu compromisso de toda terça-feira à noite.
15: É verdade.
0: E aí eu não assisti,
15: não acompanhei. Não assistiu. Eu assisti boa parte do jogo. Eu vou falar, cara, vou falar, da França ali. O do México eu não vi porque atrasou, né, a partida. A partida do México atrasou. E aí, em vez de começar ali 10 horas, acabou atrasando mais de uma hora ali o início.
0: Por quê?
15: Eu não entendi direito, porque tava com o volume baixo da TV, só tava ligado, assim. Tava fazendo outras coisas e tava... acompanhando ali, daí apareceu ali a partida atrasada. Ia começar dentro de uma hora e pouquinho. Era tipo assim, 10 pras 10, ia começar em uma hora e 10.
0: Não aí foi nesse que choveu? Deixa eu ver aqui.
15: Pois é, algum rolê aí. Enquanto a Adri procura, eu assino aqui o nosso Tá Rolando, hoje especial Copa, com a Big Hall Restaurante Lanchonete. 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
0: Foi isso, Gersinho. O início da partida entre México e Equador, válida pela Copa do Mundo, sofreu um atraso de uma hora. A paralisação ocorreu devido a uma forte tempestade com raios que atingiu a região do estádio Azteca, na cidade do México. E o protocolo de segurança da FIFA para raios e descargas elétricas determina que o jogo deve ser adiado ou interrompido se raios forem detectados nas proximidades do estádio. A regra exige um período de espera de 30 minutos sem novos raios antes da bola poder rolar, garantindo a integridade física dos jogadores, da equipe de arbitragem e dos torcedores. Foi chuva.
15: Foi, então tá aí. Explicado o motivo do atraso da partida entre o México e o Equador, que classificou o México aí para a fase seguinte, né? Fase de oitavas de final. Parabéns à seleção de México!
0: Muito bem. E hoje, o que tu acha hoje? Como é que vai ser?
15: Hoje, vamos lá, para as partidas de hoje. Pera aí.
0: França jogou bem? Tu assistiu?
15: Jogou. Atropelou. Aí eu lembrei do que o Jota falou aqui, né? O Jota não falou aqui no arroba? Ele não deu o placar dele, porque a gente tentou extrair essa informação, cara. Porque ele tá bem no bolão da firma.
0: Pô, tá muito
15: a bem. Gente tentou extrair essa informação. Vou pedir a gentileza do Felipinho. Fecha aqui, por gentileza, que eu não tô enxergando aqui as paradas por causa do sol. tá batendo o sol bem na cara do candango aqui. Aí, a França, ele comentou isso, eu lembrei do que ele falou. Ele falou, a França vai atropelar a Suécia. E foi isso. Dois do Mbappé e jogou... leve, jogou bonito o Mbappé, e aí a França realmente não sentiu a Suécia.
0: Meu Deus do céu.
15: 3-0,
0: preocupante,
15: frouxo
0: preocupante,
15: ali. Foi,
0: preocupante.
15: Foi.
0: Ai, meu Deus, tá bom.
15: E aí o jogo do México eu não vi, e aí o anterior foi qual que foi? Ah, o da Noruega, né? Eu acho que o Brasil tem total condições de passar pela Noruega. Acho que tem total condições. Tem que ter respeito.
0: Sim.
15: Eles têm um conjunto bom, eles têm o Haaland, mas a gente tem o Gabriel, né?
0: A gente tem o Gabriel Martinelli que tá arrasando, entendeu?
15: A gente tem conjunto também, cara. Tem que respeitar. O Edgilson, meu querido irmão, falou aqui sobre o motivo do atraso também, né? Edgilson Gelinski, um abraço, meu amigo. Mandou aqui bom dia, foi chuvas e raios mesmo.
0: E olha só, Gersinho, o Brasil nunca venceu a Noruega na história do futebol masculino, tá? Em 4 confrontos oficiais, a seleção brasileira acumula 2 empates e 2 derrotas. Esse é o único tabu negativo que o Brasil enfrenta contra qualquer adversário que já tenha cruzado seu caminho mais de uma vez. Em 1988, num amistoso, Noruega e Brasil, empate de 1-1. Em 97, no amistoso, Noruega 4, Brasil 2. Em 98, Noruega ganhou o Brasil na fase de grupos da Copa por 2-1. E em 2006, num amistoso, empate de 1-1.
15: Essa Copa do Mundo tá sendo uma Copa de novidades,
0: zebras,
15: de estreias e tabus quebrados. Esse então é mais um tabu que será quebrado.
0: Então tá bom,
15: não
0: então
15: há, fechou. Não há, mas a mínima condição de perder para a Noruega. Não há, não existe.
0: Então tá. Então,
15: vai vencer e vai para as quartas de final.
0: Combinado.
15: Tá bom?
0: Vou colocar 2x1 no...
15: No bolão?
0: Aham, aqui no bolão.
15: Eu tava pensando em botar 4x0, mas eu acho que
0: tô... Caraca! 4x0!
15: Exagerei, né? 4x0 não, mas 3x1. Meu palpite 3x1, é 3x1.
0: 3x1.
15: Acho que tá. O Brasil vai jogar bem, vai jogar leve. Só acho.
0: Tá, então tá. E hoje?
15: Pois é, eu não... Deixa eu voltar aqui.
0: Inglaterra nos jogos, e tá. República do Congo.
15: Cara, uns 3x0 pra Inglaterra, vai.
0: 3x0?
15: É. Que mais?
0: É, porque tá dando 5 pontinhos aqui pro Congo. Acho que eu vou colocar mais um mesmo, 3x0. Acho que pode ser.
15: Eita.
0: Bélgica e Senegal. 2x1 Bélgica eu coloquei.
15: Eu posso falar?
0: Eu
15: vou na zebra. 1x0 Senegal. 1x0 Senegal.
0: É sério, Jerzinho?
15: É sério. Ah, Audrey, eu já tô pra trás do bolão.
0: Tá.
15: Eu tinha colocado que a França perderia o terceiro jogo da fase de grupos em 1x0. E a França atropelou. Mas eu tava apostando que realmente a França perdesse.
0: Tá.
15: Vai fazer o quê?
0: Tá, então tá. Estados Unidos e Bósnia e Herzegovina.
15: Aí vai dar o óbvio, né? Vai dar o Estados Unidos. Estão jogando bem. Não é só porque estão jogando em casa, mas estão jogando bem. 2x1 vai, Estados Unidos.
0: 2x1, tá. Vamos já amanhã, Espanha e Áustria.
15: Mais um jogo legal, acho que a Espanha ainda não mostrou a que veio, mas é um time que tá, né, tá bem no ranking da FIFA, sempre é um time perigoso e acho que tem condições de passar sim, e acho que, sei lá, uns 2x0 vai, Espanha.
0: Portugal e Croácia.
15: Portugal acho que vai passar, tá? Acho que vai passar.
0: Coloquei 3x1.
15: Portugal 1x0, acho que vai passar.
0: 1x0,
15: 1x0 magro.
0: Uhum. Bem magrinho. Tá, vamos sexta então. Vamos já, né? Vamos já, já que estamos.
15: Bora!
0: Ó, a gente tem... Ih, rapaz, esqueci o nome desse país aqui.
15: É... Sexta, Suíça e Argélia.
0: Isso.
15: Suíça e Argélia. Ah, vai dar Suíça, né? Vai dar Suíça.
0: 1x0, bem magrinho.
15: Não, vai dar uns 3x0 pra Suíça.
0: Então tá.
15: 3x0.
0: Austrália e Egito.
15: Isso é jogo pra empate, né, cara? Sei lá. 1x1.
0: Austrália e Egito. Esse daqui não sei ainda. Argentina e Cabo Verde.
15: 2x1 para Argentina.
0: 4x1. 4x1 Argentina. Colômbia e Gana.
15: Colômbia e Gana.
0: 3x0.
15: Colômbia?
0: Uhum.
15: 2x0 Colômbia. Acho que a Colômbia passa, sim.
0: Tá. Vamos então, vamos até domingo? Falta, tá acabando já? Tá acabando?
15: Tá bom, vai.
0: Canadá e Marrocos.
15: Canadá... Acho que o Canadá perde, Marrocos passa de 2x0.
0: Paraguai e França. 4x0.
15: É, a França vai ganhar, cara. Vai ganhar.
0: Brasil...
15: 2x0, França.
0: 2x0, França, tá. Brasil e Noruega. 2x1, Brasil.
15: 3x1, Brasil.
0: Tá. México e... Ainda não tá decidido. Inglaterra ou República do Congo? Aí aqui o México vai ser eliminado. Pela Inglaterra.
15: Também acho. Acho que a Inglaterra vai mais longe esse ano aí. Acho, só acho.
0: Vai, vai. Vai sim. Muito bem. Tamo bem, tamo
15: aí,
0: bem, Jercinho.
15: O nosso parecer sobre os próximos jogos, né, a final aí das 16avos e já os jogos das 8avas. Patrícia tá com a gente por aqui, participando do sorteio de um par de ingressos para um show de comédia com Rafa Steinbach, Sargento e o Irineu Nicoletti. Manda aí, a senha é Baita Comitiva, tá?
0: Quarta-feira da semana que vem eles estão chegando. Cara, eu acho, Jercinho, que é a primeira vez que o Rafa vai estar no stand-up, tá? Eu acho que vai ser a primeira vez de Rafael Steinbach aqui com a galera.
15: Que legal, cara. Eu acho que tem total sinergia ali, né? Porque
0: não, total.
15: Pra quem não tá familiarizado, né? O trio que vai estar aqui com esse espetáculo de stand-up é o trio do Mais Baita, que é o horário que está nesse exato instante na Atlântida em Blumenau. em 102.7, né? O Rafa Steinbach e o Sargento e o Irineu fazem este programa das 11 ao meio-dia, no mesmo horário que nós temos aqui o nosso arroba Atlântida. Inclusive, estamos pensando uma ideia meio maluca aí, vamos ver se vai dar certo.
0: De
15: fazer
0: que dê.
15: Um programa ao vivo em collab aí, vamos ver se vai rolar. Vamos tocar um som, Dri?
0: Bora, Gersinho.
15: Bora, 11h19, tocar um Detonaldas.
0: Inclusive, falando nisso, daqui a pouquinho a gente poderia fazer um duplo com um artista que vai estar no nosso Celebration, né?
15: Podemos.
0: É sabadão.
15: Próximo bloco, pode
0: Fechou,
15: ser?
0: Fechou, pode Fechou. Ser. Combinado.
15: Então vamos lá, 11h19, a gente volta já com mais o Arroba por aqui, ó.
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3: E olha só a dúvida da Andressa. Doutor, eu tenho 18 anos, entrei em contato com uma bet no Instagram e a partir daí comecei a apostar. Perdi o controle, gastei todo o dinheiro que eu tinha e que eu não tinha e agora estou me sentindo muito mal. Tenho dificuldade de dormir, estou mentindo para os meus pais e fico muito preocupada com o que pode acontecer comigo. O que eu faço? Olha, isso que você está contando pra gente é uma situação cada vez mais comum no Brasil. A gente tem percebido um avanço importante das bets e em tempos de Copa do Mundo, o apelo fica ainda mais forte, né? Muita gente é exposta a mensagens, a informações sobre bets e entra nessa história com a ilusão de que vai ganhar dinheiro, que vai ganhar muito dinheiro, que vai conseguir resolver as suas dívidas apostando e na maior parte dos casos, a situação financeira se agrava. E é importante lembrar que as mulheres e os jovens são os grupos que têm sido mais impactados pelas bets. No seu caso, você é uma mulher e é muito jovem. Então, o que eu posso te recomendar? Que você busque algum tipo de ajuda, que você busque algum tipo de apoio para que você possa interromper esse ciclo que está minando a sua saúde financeira e, principalmente aí no caso, a sua saúde mental, tá bom? Dúvidas? Escreve no arroba Jairo Bauer Oficial.
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4: Quanto será que pesa o troféu mais cobiçado do futebol mundial? A taça entregue às melhores seleções do mundo é feita inteira de ouro 18 quilates. O Brasil já levantou a versão da taça utilizada hoje duas vezes, com Dunga e com Cafu no Penta. Esse troféu é utilizado desde 1974, para substituir a taça Jules Rimet. O desenho ilustra duas pessoas sustentando o globo terrestre. É uma representação de que o futebol une todos os continentes. Agora, lembra da pergunta que eu fiz lá no início? Se você chutou 6 quilos, acertou! 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
12: Marina Sena na Europa. A cantora anunciou as datas da Coisas Naturais Europe Tour 2026. Uma série de shows que vai levar a Marina para 5 cidades da Europa entre outubro e novembro desse ano. A turnê acompanha a divulgação de Coisas Naturais, o terceiro álbum da artista lançado no ano passado. A nova série de apresentações vai passar por Berlim, na Alemanha, Paris, na França, Amsterdã, na Holanda, Londres, no Reino Unido e Barcelona, na Espanha. Os shows acontecem em casas tradicionais do circuito europeu. Mas antes de dar um pulo em terras europeias, a diva desembarca aqui em Santa Catarina. 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
14: Manda áudio, manda vídeo, a bichinha tá top, cara. Um beijo pra Lailinha. Laila, pai te ama, tá? Um beijo pra você, a minha morena linda, Pri também. A Pri disse que vai virar amarelinho, Driteló. Vai virar amarelinho.
15: Hoje já temos um encontro marcado,
14: vai
15: inclusive,
14: virar,
15: né?
14: LHF, assessoria esportiva, time LHF. Que loucura, que honra.
15: Hoje já vamos treinar todo mundo junto e misturado, cara.
14: Falei pro Léo aqui, o Leonardo Henrique Fortunato. Cara, bicho, meu Deus, nem acredito que a minha morena linda vai virar LHF.
15: Finalmente, hein? Finalmente, Pri chegou com a gente.
14: Chegou chegando, morena! Ai, ai, vamos lá. Eu tô preparando um dose dupla aqui que vai ser de um artista que estará no Atlântida Celebration. Aliás, estaremos lá no Celebration, Driteló.
15: Sim, Gersinho. Inclusive, na sexta-feira já estarei por lá. Não vou estar aqui nem no arroba, hein?
14: É verdade.
15: Já vou estar por lá, a gente vai fazer o programa das minas de lá.
14: De lá. Ontem falava com o TT Trevisol, ele me ligou pra ajustar a escala ali, tal, das nossas funções e tal.
15: Ah, é?
14: Ligou.
15: Ah, depois tu me passa, então, que eu não tô sabendo de nada.
14: Não, ele está ajustando a escala.
15: Ah, que
14: ele
15: legal.
14: Ele queria entender a minha participação lá, porque eu vou voltar,
15: entendi,
14: um pouco antes.
15: Porque tem corrida
14: domingo,
15: né?
14: Eu não vou acordar,
15: né?
14: Lá, verdade, domingo, porque verdade. Domingo nós temos um encontro com a Hoopy Run na ADE. E aí, eu executo lá os meus trabalhos com o Celebration, vai ter esse momento aí especial junto à Rede Atlântica em Santa Catarina, mas em determinado momento eu volto de Floripa direto pra Rupi, que é neste domingo, não há mais tempo para nada. Domingão estaremos na pista nessa prova que já tem o coração da galera aqui em Joinville e toda a região, a corrida dentro da ADE, passa pela fábrica da Nidec e vai ser demais, cara. Um abraço aos meus queridos amigos de ADE, Kate Keres, Leandro Navarro da Nidec, toda a família Nidec e ADI, vai ser demais, cara. Domingão
15: com
14: estaremos
15: certeza.
14: Juntos.
15: Exatamente. Tô apresentando e falando o nome de todo mundo que vai estar por lá, hein?
14: Exatamente. Você sabe top. Que na semana passada eu fiz duas corridas, né?
15: Uhum.
14: Eu apresentei a Santander Night Run.
15: Uhum.
14: E a Pri mandou aquela ovelhinha. Ui!
15: Bora, Pri! Vamos!
14: Ai, essa ovelhinha é demais, cara.
15: Ai, me manda, eu quero. Eu tô renovando meu pack de figurinhas, eu não tenho essa, eu quero.
14: Aí eu tava falando aqui da Santander Night Run e o número do peito, Dri, o nome da pessoa era muito pequeno e numa faixa vermelha. E aí eu não conseguia ler o nome das pessoas. É que é uma produção de fora, né? Uma produção de São Paulo, né? Com a galera aqui que veio e tal. E aí, eu corri pro lado da mesa de cronometragem. Daí quando passa o chip, como é magnético ali o negócio, passa o chip e aparece o nome da pessoa, né? Então aparece lá, Adriane Teló e tal.
15: Aí, a Pri me mandou a figurinha já. Obrigada, Pri!
14: E aí, cara? Bicho, meu Deus. Eu não consegui falar o nome dos corredores como habitualmente eu falo, né? Mas foi uma baita prova, uma baita arena, cara. Foi muito legal a galera que correu lá. Aliás, mandar um salve ao meu querido irmão DJ Thiago LP. Chamei o Thiago pra tá comigo lá, porque eu não ia conseguir tocar em arena muito grande. Eu não consigo tocar e apresentar, né? E aí levei um reforço lá. Thiago LP mandou bem demais, cara, o Thiago. E botou a galera pra dançar lá. Tinha até uma estrutura com um globo. Sabe aquele globo
15: Sim,
14: espelhado?
15: Eu vi que o Luizão postou.
14: Ah, espetacular, cara. A estrutura montada lá no Ágora Tech Park, lá pra Santander Night Run. Só que daí eu fiquei no devo com essa galera, né? Então, assim, pra quem correu e não ouviu o seu nome na chegada, queridos, eu falava o nome das pessoas que eu via e que eu conhecia. Mas o restante, os demais, eu não consegui falar.

0: Visão não, aqui 25 mais já era, entendeu?
1: Falar em 25 mais, deixar registrado no ar aqui os parabéns para Giovana!
0: Exato!
1: Giovana Marciano, nossa querida Gil aqui do time NSC em Joinville. Que completa mais um aninho de vida. Fez 18, né, Gil? Uhum. Acho. 18 anos,
0: 18
1: né?
0: 18 anos.
1: Parabéns pra Gil. Já postamos lá a devida homenagem do encontro que ela teve com Giovana Marciano e Carlos Sainz Jr. Num paddock em algum lugar do mundo. Eu não lembro qual foi a corrida lá que a Gil recebeu os parabéns lá do Carlos Sainz. 11h42. Que mais?
0: Agora!
1: Odri, vamos dar um giro nas mensagens da galera
0: vamos.
1: Por aqui?
0: Vamos. E Gersinho, lembrando que hoje tá valendo par de ingresso pra curtir baita comitiva que tá chegando aqui em Joinville. Semana que vem, literalmente quarta-feira que vem, vai ter Sargento Junks, Irineu Nicoletti e Rafa Steinbach aqui em Joinville, no Juarez Machado, a partir das 19h30.
1: Muito bom. O Takamoni falou aqui, ó, Adri já virou joinvilense nata. Impressionante como as pessoas que moram em Joinville falam com uma naturalidade sobre chuva.
0: E, cara, é a natureza, né, do joinvilense. Eu já sou joinvilense, esquece tudo. Já posso falar que é Chuville e tudo mais. Estou em casa.
1: Rafael tá concorrendo também. Quem mais, Rin?
0: A Janaína também tá aqui. Quero esses ingressos, baita comitiva. Manda aqui baita comitiva pra concorrer, porque vai estar sensacional. Eu vou estar lá, inclusive, Gersinho. Não perco o Rafa Steinbach aqui no palco por nada nesse mundo, viu?
1: Eu falei pro Rafinha também, tinha um compromisso em Itapema com uma marca que eu tenho tenho negócios, mas agradeci o convite lá dos queridos amigos, e não estarei viajando, estarei junto com essa galera aí também, o Sargento, o Irineu, o Rafinha, estaremos prestigiando os amigos aqui com a baita comitiva.
0: Sensacional demais, vamos fazer um dose dupla?
1: Vamos, você então tá. Escolhe, Odritão.
0: Eu escolho o dose dupla de hoje, Gersinho?
1: Contanto que seja um dos artistas participantes do
0: Jota Quest
1: Celebration. Jota Quest.
0: Jota Quest, então, Gersinho, vamos dar-lhe.
1: Jota Quest. Eu já contei uma história do Jota Quest aqui pra você, Dri, pra audiência?
0: Foram várias.
1: Várias, né?
0: Vamos ver. Conta de novo, não sei, não acho que não.
1: Uma que teve um show em 2006 aqui na cidade, e aí o Marco Túlio esqueceu a mochila dele dentro da van, e aí o meu amigo, que era o cara da van, né, que transportou o Jota Quest, me ligou de manhã, sábado, eu mal tava, né, no ar, que tava só existindo no ar aqui na Atlântida, ele me ligou, Gersinho, vamos pra Curitiba ver o Jota Quest? Sendo que o Jota Quest tinha sido na noite anterior, eu tava virado ali, né. Aí eu, mas tá maluco, rapaz, preciso dormir. Ele, não, cara, que o produtor ligou assim, assado, tem que devolver a mochila do Marco Túlio, e a gente vai lá no hotel, daí ele liberou pra gente entrada pra ver o show, que era na época lá no Curitiba Master Hall. E aí acabei indo pra Curitiba, levamos a mochila do Marco Túlio e foi legal.
0: Em Jota Quest é surreal, né, Gersinho? Eles são muito queridos.
1: Tu sabe que o Thales, o artista hoje gospel Thales, ele era backing vocal do Jota Quest? Você sabia disso?
0: Sério?
1: Não sabia?
0: Não.
1: O Thales era backing vocal do Jota e nesse dia que nós levamos a mochila de volta pro Marco Túlio, quando nós chegamos no Curitiba Master Hall, o Thales tava lá fora, a gente tava trocando uma ideia com o Thales lá e com o outro backing vocal do Jota.
0: Meu Deus, que loucura.
1: Loucuragem, né? Loucuragem. Thales.
0: Caraca, adorei
1: isso. Ele era backing do Jota. Eu da falei hora, alguma coisa que você hora. Não sabia, viu?
0: Viu só, cara? Adorei.
1: O Takamori falou, Gersinho, esse tem história pra contar, rapaz.
0: Cara, o Gersinho, sim. Se deixar ele ficar falando o dia todo aqui, falta horas no dia. E só em história diferente, história
1: cara,
0: boa.
1: Do Jota Quest, eu já vi uns 12 shows do Jota, cara, legal.
0: É muito legal.
1: Teve um show aqui em Joinville, Dri, também, no Centro Eventos. Não sei quem tava lá. Se alguém da audiência tava lá, manda um sinalzinho com a mão aqui no nosso WhatsApp. Foi no Centro Eventos e aí o que acontece? Nos dias que antecederam o evento, eu não lembro se era festival de dança, tá? Eles tinham colocado um tablado pra que onde a plateia fosse ficar, estava na altura do palco, porque o Centro Eventos tem o palco. Estava na altura do palco, que era um tablado, né? Era um, sei lá, tapumes, era um tablado todo encarpetado, bonitão, eu não lembro se era o festival de dança. Só que o Jota Quest é Jota Quest, né, meu irmão?
0: Sim.
1: E aí, o que acontece? O Jota botou a galera pra cima, a galera pulou, dançou, e várias partes desse tablado cederam. A galera caiu. Mas ninguém se machucou com gravidade, assim, e tal, né? Eu
0: tô contando,
1: não foi uma tragédia, mas eu lembro que daí, em determinado momento, a produção acendeu...
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1: Deixa eu terminar. A galera acendeu as luzes e o restante do show foi com luzes acesas pra galera enxergar onde é que tinha buraco. Ó, a Tatiana.

0: Tati já falou. Muito eu bom. Estava lá. Lembra, cara, Tati? Eu não lembro qual período foi ou qual ano foi, mas eu lembro que o restante do show foi com luz acesa. Só quais músicas, Rodrigo, do Dose Dupla?
1: Cara, aqui? Tu pode escolher. Eu escolhi o artista, tu pode escolher eu a da música. As músicas, então. É, fica à vontade. Por mim, qualquer uma que tocar dele está valendo, fechou. Cara.
0: Então tá, queridos, Jota Quest, atração de Atlântida Celebration nesse sábado na Arena Opus em São José.
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0: 11h54 dos bastidores do rádio, meus amigos. Ai, coisa boa. 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
1: Inclusive, Gercinho, nós estamos fazendo alguns boletinzinhos para a CBN da Corrida Verde também.
0: Ótimo, maravilhoso.
1: Meu Nutri Nissai Abreu já esteve aqui com a gente conversando. O médico cardiologista, doutor Tácito Bessa. E também Leonardo Henrique Fortunato por aqui falando disso.
0: O homem da LHF Assessoria Esportiva. Que maravilha, Adri. E vai ser muito legal, cara. É o domingo de Dia dos Pais, se eu não me engano.
1: Exatamente.
0: 9 de agosto, né? A gente já vai começar. Aliás, ó que ideia massa. O seu pai corre, já dá aí a inscrição de presente pro papai aí, cara. Exatamente. Vai ser muito legal. Corrida Verde com realização aqui da NSC. E estaremos lá com toda certeza. Vai ser especial demais.
1: Com certeza. É 4 e 8, né?
0: 4 e 8.
1: Eu acho que eu vou no de 4, né?
0: Vai na 4?
1: Eu tenho que pedir pro Léo o que ele me autoriza a correr.
0: Olha, 4 tu vai ter chance de troféu, tá, Adri?
1: Será?
0: Desculpa, tá? Mas eu preciso falar, vai ter chance de troféu,
1: não
0: tá?
1: Não sei, cara, não sei. Vamos com o pezinho no chão, calçadinho da humildade, viu, Gercinho? Nada de pensar muito alto, cara. Vamos bem de boa. Mas enfim, tá aí. Tu vai apresentar, né? Senão eu te pergunto, qual que tu iria correr, se tu fosse correr?
0: Eu correria 8 nesse.
1: Sério?
0: Sim. Eu tô nesse, eu quero me desafiar. Quero botar pilha. Segundo semestre eu acelero, Dri. Hoje oficialmente tá começando aí os últimos 6 meses do ano. Segundo semestre é pra cima, irmã. É isso aí. Aliás, mandar um beijo pra Fernanda. Fernandinha Excel, lá em Curitiba. A Dri conheceu minha irmã, né?
1: Sim, maravilhosa. Beijo, Fer.
0: Ela falou que no começo sentia ciúmes que eu te chamava de irmã aqui no ar.
1: Ah, cara, mas tu também virou minha irmã, viu, Fer?
0: Pronto.
1: Sinto muito lhe informar, mas
0: tá,
1: tu também é minha irmã.
0: Achei muito engraçado que ela falou, pensa que eu não ouço você chamando ela de irmã.
1: Ah, cara.
0: Bote meia. Ouço você chamando ela de irmã. Né, beijo, cara. Fezinha.
1: Que virou tudo uma grande família, entendeu, Fer? Então mesmo você não me aceitando como sua irmã, já sou.
0: Já aceitou, já. Odri, temos o resultado de quem faturou um par de ingressos?
1: Com certeza. Quem vai curtir com a gente, baita comitiva, quarta-feira que vem, com Irineu Nicoletti, Sargento Junks e Rafa Steinbach, é o Robson Leandro Ribas, que inclusive já mandou o nome da esposa aqui, a Fran. Levaram aí o par de ingresso pra curtir com a gente.
0: Maravilha, Dri Teló, obrigado por hoje.
1: Obrigada por hoje, Gercinho. Tamo junto, tá? E deixa eu acabei de receber uma mensagem aqui, que estamos com cupom de desconto pro Atlântida Celebration, tá?
0: Olha que
1: acabei
0: maravilha!
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0: Gercinho. Espetacular, Adriane Teló! Um abraço a você, minha irmã.
1: Tamo junto, obrigada por hoje, Gercinho.
0: Até amanhã.
1: 2 da tarde, tô de volta.
0: Tá chegando o Discorama pra toda a Rede Atlântida. And, na sequência, os guris do Pretinho Vasco. Tchau, gente.
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Eu lembro do ano, mas sempre esqueço do mês. Esse som tocava aqui na programação da Atlântida, 1994. Te ver, Skank. Puta som, que época deliciosa. Meio-dia, 14 minutos. Seguimos aqui sentindo esse cheirinho de anos 90 no

último post que eu fiz, catando os pedidos da audiência veterana da Atlântida, que lembrou desse som do Talk Talk, It's My Life. Quem pede aqui, deixa eu citar o perfil, é a Divanira dos Santos Colvero. Toma aí então, Diva.

reclamação dos anos 80 na reclamação dos anos 90 de um cara chamado Undercover Baker Street. É lembrança da audiência veterana da Atlântida no arroba Real Fetter no Insta. Meio-dia, 25 minutos, hoje é aniversário da cantora, compositora, produtora musical brasileira Marisa Monte. Marisa Monte está fazendo hoje 59 anos. Parabéns, saúde, sucesso e prosperidade para Marisa Monte. Bem...

Espetáculo, Marisa Monte, espetáculo. Bem que se quis no Discorama da Atlântida. Meio-dia 29, mais uma aniversariante hoje. A Debbie Harry, a loira Debbie Harry, a Blondie, vocalista e fundadora dessa banda nova-iorquina, completando 81 anos. 81 anos! E a tia tá rock and roll ainda. Vamos ouvir The Tide Is High. Na sequência tem o show do intervalo.

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14: Estamos de volta com o Discorama. Todo mundo está ouvindo o Discorama. 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Segue a viagem, 24 minutos para 1 da tarde. 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Aniversariante de hoje também é ele, Alceu Valença. Compositor, cantor e instrumentista brasileiro, monstro, fazendo oitentinha. Parabéns, saúde, prosperidade, vida longa.
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Música brasileira, Alceu Valença, aniversariante de hoje, fazendo oitentinha com Anunciação. Obrigado pela sua audiência em todo o sul do Brasil, pelas antenas da Atlântida, no mundo inteiro, pelo aplicativo da Atlântida e também pelo site da Rádio das Nossas Vidas. Hoje está de aniversário também o cara que é vocalista, um dos fundadores do grupo New Wave, lá dos anos 80, chamado B-52s. É o Fred Schneider. Está completando hoje 75 anos.

rolar esse som nas casas noturnas dos anos 80. B-52's Legal Tender é o nome dessa faixa. Vai tocar o sinal de 15 minutos para uma aqui na Atlântida. Hoje é dia internacional, dia mundial do reggae. Por que que hoje é o dia mundial do reggae? Porque em 1994, a mulher do Nelson Mandela, a Winnie Mandela, foi à Jamaica fazer uma visita lá e tal. Acho que foi em 91 ou 94, agora não vou lembrar. Mas enfim, e lá ela falou, ela exaltou a música jamaicana como fonte de inspiração e

Sim, a informação correta. A data foi instituída em 1994. Aí sim. Mas a visita e o discurso que a mulher do Nelson Mandela, a Winnie Mandela, fez na Jamaica foi em 1991, pouco tempo depois do Nelson Mandela ter sido libertado da prisão. Agora, 11 minutos para uma da tarde, o Brasil é o segundo país do mundo que consome reggae tipo bicho.

uma vela pro Dia Mundial do Reggae, agora com Armandinho, Rosa Norte, 7:01 PM, ao Discorama na Atlântida, a pedido de ouvinte, a audiência veterana da Atlântida, no arroba Real Fetter no Insta, aliás, corre no Insta ali no arroba Real Fetter pra tomar mais um tapão.

comedor de morcegos preferido, Ozzy Osbourne. Maior clássico da sua carreira solo, So Tired, no Discorama da Atlântida. 3 minutos para 1 da tarde, último play de hoje. Vem com um encontro inusitado, maravilhoso, de duas gerações do bom e eterno rock gaúcho. Lucas Silveira e Acústicos Invalvulados na milésima canção de amor. Tá na

0: Wagner, me chama pra gravar essa junto. Que música foda do caralho. Acústicos e Valvulados e Lucas Silveira. A milésima canção de amor fechando o discorama dessa quarta-feira aqui na Atlântida. Já tocou o sinal de uma da tarde, vem aí o Pretinho Básico.
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19: Ah, isso é um baita assunto, cara. 19. Baita assunto.
17: Olá, Alexandre Fetter.
19: Olá, muito boa tarde, amigo e amiga ligados na Atlântida. Estamos chegando 1h08 desta tarde de 1º de julho de 2026. Agora, definitivamente, chegamos na metade do ano de 2026. 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Rafinha Menegaz, boa tarde.
20: Vamos embora, baita tarde pra nós.
19: 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Muito boa tarde, Léo Oliveira.
21: E aí, Alexandre, jovens.
19: Tudo certo contigo, tudo lindo, lindo, maravilhoso. Perfeito. Fala aí, Stock Center, me lembra também Rodrigo Adams, que está conosco. Fala, Rodrigo Adams, onde é que tu anda, Anceloque?
22: Olá, bien, e você?
19: Ah?
22: Ah,
19: ô, meu, tá
0: achou o melhor personagem da tua vida no timing certo, cara. Inacreditável. Parabéns.
10: Inacreditável. Muito amável, muito amável. Graças, Alejandro. Graças a toda a gente que está escutando Atlântida.
0: Ele tirou o bigode, ele pintou o cabelo, ele fez o que ele tinha que fazer, cara. Ficou maravilhoso.
10: Amanhã vai chegar acá em hotel La Peruca, La Peluqueria de Ancelotti.
0: Muito bem, tu tá em New Jersey, é isso, Rodrigo Adams?
10: Exatamente, Alexandre, estamos diretamente de New Jersey, onde chegamos.
0: Com esse cartão postal da ilha atrás de ti, é maravilhoso.
10: Maravilhoso. Cara, hoje a gente fez aquela coisa básica de entregar muito sinal com qualidade, aquele som, Sound of Love, como diria o Ancelotti. Mas de tarde a gente vai fazer o Vibe Copa de um lugar muito a fuder, velho.
0: Onde?
10: A gente vai pra uma fanfest da Adidas, a convite da Adidas.
0: Puta, que demais.
10: Então, se preparem que a gente vai trazer muito conteúdo legal pra galera.
0: Vibe Copa hoje, 5 da tarde na Atlântida, pro Rio Grande do Sul e pra todo mundo pelo aplicativo e também pelo nosso site. 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
22: E Alexandre, boa tarde.
0: E aí, bonitão, deixa eu só melhorar teu microfone.
22: Pô, muito obrigado, cara. Muito obrigado, vamos falando aí.
10: Thank you so much.
0: Te quero feliz rendendo tudo que tu joga.
22: Pô, tu é o cara, tu é um baita treinador.
0: Obrigado, mano, tamo junto. 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Fala aí, Rafael Gomes.
22: Fala, Alexandre, boa tarde.
0: Boa tarde, tudo bem contigo?
22: 100%
0: contigo. Opa, coisa muito boa. Ótimo, cara, tudo maravilhoso sempre. 1º de julho, dia do cooperativismo.
23: Olha aí. Por que, Gomes?
22: Porque a ONU decidiu que é hoje.
0: Toma, então.
22: Basicamente isso.
24: Uma ótima tarde.
0: Boa tarde, Ivan. Como é que tá, Ivan? Não foi grosseiro.
23: Não foi grosseiro.
0: Foi curto e seco.
23: Tu tá induzindo a criar um clima ruim. Ele só respondeu.
24: Porque a ONU, ela tem esse poder de criar os dias.
22: Vários dias que a ONU só criou. Pra valorizar o... que é o dia internacional do cooperativismo.
23: O que é a sigla ONU, Ivan?
24: Organização das Nações Unificadas.
22: Unidas. Quase.
24: Errei.
0: Não é que tu errou muito rude. Unificadas é uma coisa, unidas é outra completamente diferente.
24: Pô, contextualize numa frase.
0: As categorias foram unificadas em uma só.
24: Virou um bagulho só.
0: Isso.
24: É tipo quando
0: diferente
24: o Power Ranger virava o Megazord.
22: Isso. Eles unificavam forças.
0: Obrigado.
24: Capitão Planeta.
22: Mas os Power Rangers lutando, os dois, eles estão unidos lutando.
0: Aí, sim. Galo, aí tu veio. Tu entendeu agora, Ivan? O que é que desenha?
24: Eu não conheço teus dotes. Desenha. Esses dotes eu não conheço.
0: Vamos então em frente com os destaques da Pena. Meu. Boa tarde,
24: cara. Cara, hoje eu tô muito feliz.
0: Hoje é dia mundial do reggae, ainda Pena. Mundial do reggae não tá nem aqui, não tá nos destaques aqui, hein?
24: Ratearam aí, né?
0: Ratearam, hoje é um dia importante, dia mundial do reggae.
24: Escolhama tava, né?
0: Claro que sim. Hoje é o dia mundial do reggae, porque a Winnie Mandela, em 1991, esteve na Jamaica com o Nelson Mandela e lá fez um discurso sobre a música popular daquele, o reggae, né? A música oriunda.
24: Música popular da Jamaica.
0: Dizendo que o reggae unifica, dizendo que o reggae une, que o reggae inspira, né? Que o reggae
24: não tem briga
0: cura.
24: Em show de reggae,
0: não tem briga em show de reggae.
24: Tu nunca vai ver um cara do reggae brigando com alguém nervoso.
0: Então,
24: nunca
0: desde 1994, 1º de julho, nós acendemos uma vela para comemorar o Dia Mundial do Reggae.
24: Viva
0: o reggae!
24: Com certeza!
23: Viva o reggae!
24: Você já se banhou na queda de uma cachoeira.
0: O petinho básico de hoje é Pingo! Pingo é um gatinho de 4 anos de Porto Alegre, dos tutores Maria Laura e Andrei Luiz.
23: Tá bonito, gato.
0: O Pingo, que lindo, o Pingo, hein?
24: O Pingo do meu pai.
0: Pingo de quê?
24: Fugiu com a galinha da vizinha. Já procurei de noite, já procurei de dia. O Pingo! Isso é grupo raça.
0: 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Supra Pets. aniversariantes de hoje, começando com o nosso ouvinte, a nossa ouvinte Eloete, ou seria Eloeti.
22: Eu não sei, Alexandre.
0: É, também não sei, mas não quero errar o nome da nossa ouvinte. Eloete, digamos então.
23: Importante a mensagem.
0: Eloete Elfer, aposentada de Santa Cruz do Sul, fazendo 65 aninhos, mãe do César Elfer. Servidor público de Santa Cruz do Sul, fazendo 42. Olha que presente da vida. O filho e a mãe nasceram no mesmo dia.
24: Ah, pra mãe
22: pra é presente. Mãe é presente. Figurinha, adolescente, deve ser um saco.
24: Seu aniversário é muito velho.
0: Cara, mas quando o adolescente deixar de ser essa criatura e crescer e tiver maturidade pra entender a vida, ele vai adorar ter nascido no dia da mãe.
23: Ah, isso é verdade.
1: E com certeza pra ela, o dia mais importante é o nascimento do filho do que o próprio aniversário.
24: O maior presente é isso, né? Que Deus deu tá muito pra bem, ela Vini. Foi o filho. O maior presente.
1: É.
24: Que é meu mojo. Oh, eu fico emocionado.
0: Tá com saudade da mãezinha, Ivan?
24: Oh, faz tempo que eu não vou lá. 1h15.
0: 1h15.
1: Uma e pouco.
0: Aniversariantes famosos, Tate McRae, cantora Tate McRae, fazendo 23 anos.
24: Me encanta a Greedy, a música, hein? Greedy. Toca na rádio muito.
22: Canta um trecho, Tchelo, canta um trecho.
24: Não, já sei cantar solo Shaggy.
0: Quê?
24: Shaggy? Ele foi de Shaggy,
23: sim, sabia? Perfeito.
0: Shaggy?
24: Me encanta Shaggy. Mira, Alejandro, mira. Mr. Lava Lava. Mr. Lava Lava.
23: É boa essa.
0: Muito boa aí, cara. Fábio Porchat, o comediante, nosso amigo Fábio Porchat, fazendo 43.
23: Não, é meu amigo. Eu conheço.
24: Sócio do Pretinho Básico.
0: Amigo do Pretinho Básico, cara. Amigo do nosso. Ele é nosso amigo do Pretinho Básico.
24: Pediu pra vir aqui. A gente nem convidou a segunda vez.
23: Não, mas ninguém falou nada
22: disso. Eu vou contar o bastidor. Ele foi num outro programa e no Pretinho Básico. O programa era num horário parecido. Então a primeira vez que ele veio, ele chegou atrasado no Pretinho. E nos dois lugares ele convidou pra ir ao show dele. E ele disse que depois do show, todo mundo que ficou pra tirar foto disse: eu te ouvi hoje no Pretinho e por isso tô aqui. E aí ele pegou e falou pro produtor dele: cara, olha só, no outro programa lá nós não vamos mais. Nós vamos só no Pretinho. Porque além de ser muito mais legal e me identificar muito mais, todo mundo que tava no meu show tava ouvindo o Pretinho. Eu tava me vendo lá no outro programa.
24: Canção nova, né?
1: Tô curioso pra saber qual era o outro programa.
0: Não importa pra nós qual é o outro programa.
22: Não importa,
0: é que eu não falei o nome.
22: Exatamente.
0: Parabéns, Gomes.
22: Se o programa importasse, eu teria falado.
0: Parabéns, Gomes.
22: É, não importa.
0: Respeitamos todos os programas das nossas co-irmãs concorrentes, mas não importa, não precisamos citá-los aqui.
1: Mas digo no bastidor.
0: Então, nos bastidores, daqui a pouco ele te fala.
1: É, daqui a pouco tu me fala no bastidor.
0: Liv Tyler, a atriz Liv Tyler, fazendo 49.
1: Maravilhosa.
24: Maravilhosa. Filha do cara do Smith, né?
0: Filha do Steven Tyler.
22: Ah, por isso.
0: A Simone, a cantora Simone, tá fazendo 50 anos.
23: Então é Natal. Não pode ser.
0: O que que houve, cara?
24: Tu gritou muito
23: não
24: cedo.
23: Não é a Simone.
24: É a Simone.
0: Claro que é a Simone, cara.
23: Não pode.
1: O tempo passou.
24: O tempo passou e eu sofri calado.
0: Qual é o teu comentário sobre a Simone, Rafinha?
23: Não, tô de longe parece Alba Ramalho.
24: Não, para que
0: não. Alba Ramalho tem idade pra ser vó da Simone, cara.
23: Talvez por isso que eu tenho me confundido.
1: De longe, né?
23: De longe.
24: Simone tá show.
23: De longe tá legal.
24: Vamos falar a verdade, uma mulher muito bonita.
1: É o teu público, Ivan?
23: A Simone?
24: Quê?
0: Vamos em frente, que a lista é longa. A atriz Pamela Anderson.
23: Olha aí, ó. Maravilhosa.
0: Pamela Anderson tá fazendo 59 anos hoje.
24: Largou a maquiagem.
23: É a Pamela Anderson.
24: Ela largou a maquiagem.
0: É que ela tá fazendo 59 anos. Não. Tu lembra da Pamela Anderson com 30 e poucos?
1: Correndo na praia.
23: No SOS Malibu.
0: Isso, no SOS Malibu.
24: Corre que a polícia vem aí.
0: Ela correndo na beira da praia ali, tu abriu os braços pra ela sair da TV, te abraçar, ela nunca vinha.
1: O biquíni vermelho.
24: Perfeito. Maiôzinho.
1: O maiô vermelho.
24: E o filmezinho dela que eu comprei no Joia Rara.
0: É.
24: Joia Rara, o DVD Joia dela. Films. Tem o filmezinho dela no navio.
0: E aí, Joia?
24: Pô, nego, tudo bem, nego?
23: E as
24: tudo
23: boias, bem,
24: só teu fã, nego.
0: Obrigado,
24: que
0: querido.
24: Que tem dia 9, nego?
0: É, dia 9 em Jaguarão.
24: Pô, legal.
0: Camisetinha que eu tô vendendo aí.
24: Tem ingresso.
0: Não, não tô vendendo, tô brincando. Marisa Monte, a cantora Marisa Monte, também tá fazendo 59.
24: Hoje eu falei pras paredes.
23: Olha aí, ó.
24: Coisas do meu coração.
1: Ontem escutei um vinil dela em casa.
24: Viajei no tempo.
22: É uma
2: Zara, mais do que fada.
22: Vai, essa mina aí
24: é o vinil
22: foda.
24: Que tem ela os é pezinhos foda. Dela isso, contra
22: isso.
24: A capa?
22: Isso, esse mesmo. Esse mesmo. Esse
24: como é bom o pé bonito, né,
22: Alexandre?
0: É, o pé bonito tem esse valor.
22: Esses dias saí com a mulher, mostrou o pé, eu falei, que isso? Horrível, Rodrigo.
24: Horrível! Aí te brocha?
22: Nossa!
24: Te brocha?
22: Eu tenho tesão de pé. Mas o pé é feio, o pé é feio.
24: Não, o pé é feio, transforma a moça em feio.
22: Mas se fosse bonito o pé dela?
24: Ah, eu teria feito coisinha. Coisa errada, né?
22: Por que coisa errada? Não, qual o problema?
24: Tu não é comprometido?
22: Não, o Xandri é solteiro. Não sou.
24: Ah, e pessoa lá minha.
22: Ah, meu irmão!
0: Ah, vocês brincam muito perto da hélice.
22: É, mas aí né? Que é bom, né?
0: Porque se a hélice vier e der uma lapada em vocês, é uma fatia de presunto que sai do lombo aí. Solange Couto, a atriz Solange Couto, fazendo 60 anos hoje.
23: Que baita mala.
22: É, ela foi pro BBB e mostrou que ela é
23: uma baita mala.
0: Não conheço ela.
24: Ela é Dona Jura.
22: Todo mundo tinha imagem da Dona Jura lá, que ela era legalzona.
24: Ah, do BBB. Ela era do Sargentelli também.
23: Mostrou a real.
0: Tá bem.
24: Ela tava no Big Brother?
22: Claro, ela foi, mas ela foi longe. E ela foi longe a full porque ninguém dava bola. Ela foi planta.
23: É?
0: Nossa amiga, também amiga do Pretinho Básico, Nani People. Tá
23: essa sim.
0: Maravilhosa, fazendo 61 anos hoje, a Nani People.
22: A batida de leque mais famosa do Brasil.
0: People. Fred Schneider, o vocalista da banda New Wave dos anos 80, B-52, está fazendo 75 anos hoje.
23: Tá bem ele,
0: o
23: né?
0: O Monster, não. Fred Schneider. Há 75 anos, né, cara?
23: Tá bem ele, né? E a banda é legal.
0: O gênio Alceu Valença. Bah, que data bem, hoje.
23: Hein? Dia longo.
0: 80
23: né?
0: anos. Não, o dia tem 24 horas. Não, longa é a lista longo. De aniversário.
23: Muita gente
22: nós
23: nasceu.
22: Tiramos uma galera aí.
0: Tiraram uma galera?
24: É. Tiramos uns dois, três.
22: Não, rende pro programa.
0: Tá. Alceu Valença, gênio, 80 anos.
23: Bom músico.
0: A Debbie Harry, a blonde. Debbie Harry fazendo 81 anos hoje.
22: Ele é fenômeno músico. É bom músico.
0: Cara, onde é que vocês estão, cara?
23: Então, Alceu Valença.
24: Estão debatendo
0: cara, o Alceu Valença tá é um dos maiores. Ponto. Acabou, cara.
23: Sim, eu falei um bom músico.
0: Não, um bom músico. Um bom músico não é o Alceu Valença. O Alceu Valença é um dos maiores.
23: Uma lenda. Então tu não pode dizer fazer essa patuscada. Ele é muito mais que um bom músico.
22: Mas exatamente isso que eu falei.
0: Cara, tu tá enchendo o saco. Tu quer enredar? É isso que tu quer?
23: Não,
0: quer tomar um amarelo? Quer tomar um amarelo?
23: Não.
0: Azul, vermelho direto.
23: Ah, não sei. Tu queira que eu saia do programa?
0: Não, eu gostaria que tu não saísse do programa.
23: Então vamos seguir. Quem é que tá
22: que
23: depois
22: legal
23: ali?
22: Que ninguém,
23: a Blonde?
22: Ninguém a Debbie Harry.
23: A Blonde, né?
22: Ninguém
0: a Blonde, a Blonde.
23: Bom, bom. Maria!
22: Quê?
0: Não faz assim.
23: O quê?
0: Não faz assim
22: que
0: comigo.
22: Foi,
0: não faz assim comigo, cara.
23: Tu não gosta
0: a Blonde é uma banda dos anos 60, final dos anos 60, início dos anos 70 de
24: Nova
0: York.
24: Tá Heart of
0: que
24: Glass.
0: Tem uma obra...
23: Sim, só
0: punk
23: uma
0: maravilhosa.
23: Música, gosta,
0: né? Essa música não é da Blonde, ela gravou essa música.
24: Heart of Glass.
0: A música. Ah, não vou falar. Não
23: tá.
0: Vou falar.
23: Parabéns,
22: então
23: pra ela.
22: Canta, para
0: me
22: nós.
0: Irritou já.
23: Não pode ser.
0: Victor Willis. Não acredito.
23: O cara
0: que
23: morreu.
0: Hoje é aniversário do cara que morreu ontem.
22: Ah, pô, tá bom. Tá...
24: O amigo do Lelê.
22: A gente tava bem.
0: Cara, o amigo do Lelê morreu, cara. O Victor Willis, do Village People, o policial do Village People, faria 75 anos hoje, morreu com 74.
22: Parece que faltava só ele conhecer o Lelê.
24: Para que há duas semanas o Lelê encontrou ele lá no hotel e tudo. E
22: cara, parece que o destino era esse.
24: Era isso, era ver o Lelê. E...
0: Cara, vocês perderam a melhor do programa. Vai de novo, Adams.
24: YMCA!
22: Aí, essa galera.
23: Você foi.
24: Não é meu padre, então você pode. Tá com vá agora pra policial.
0: Ai, que loucura, cara. E por último, mas não menos importante, afinal de contas, uma princesa, né, cara?
23: Opa!
24: Realismo.
0: A princesa de Gales, Diana, faria hoje 65 anos.
22: Máximo.
0: Pereceu em 1997.
22: Foi tragicamente, né?
24: Uma morte extremamente estúpida, violenta, perseguida por paparazzis. Coisa tristíssima.
23: Estava com o meu grande amigo Dodge Alfayette.
24: Entonces, eso no, no voy a hablar, pero no, no, porque no tiene gracia. Entonces, va Alejandro, por favor.
0: Boa, obrigado, ah,
22: olha time. Como o Adams está bem de personagem.
0: Obrigado. Ô, oh, oh, cara, tu achou o até teu do ridículo lugar agora nesse negócio, cara.
23: E aí, torcer pro Brasil não cair, né, Adams?
22: Ah, não, já, não, já viralizou, já tá bom.
0: Não, já é, já é, já é. É a única, não é a melhor, é a única imitação de Carlo Ancelotti no Brasil neste momento é do Rodrigo Adams.
23: É. Perfeito, perfeito. Olha que o Brasil é grande. Né?
22: É, é, deve ter algum que nós não sabemos.
0: Imitação do Neymar. Imitação do Neymar.
22: Que
0: viralizou pra nós, só ele. Imitação do Neymar. Tem um magrão lá em São Paulo que faz. Não sei se vocês já viram, não vou lembrar.
23: Imitação é só.
0: Isso, esse cara. Cara, é maravilhosa a imitação dele.
22: Felipe Pontes é um dos maiores imitadores do Brasil.
0: É maravilhosa a imitação do cara. Agora surgiram mais uns outros aí que não chegam perto do magrão. O magrão manda muito bem. Ele tem o olhar do Neymar. Ele faz o olhar do Neymar.
22: Ele é nosso amigo também.
0: É nosso amigo também?
24: Ele vai estar aí, acho que nesse mês.
22: Pode trazer ele, se tu quiser.
24: Esse mês.
0: Ele, claro.
24: Acho que no São Léo tem show dele.
22: Vou mandar mensagem.
24: No final do mês.
0: Traz ele sim. Vamos dar ele aqui então, agora nos destaques aí, meu irmão. Globo, a Rede Glóbulo de Comunicação, confirma que Rodrigo Faro vai ser o substituto de Serginho Groisman no Altas Horas.
24: Garoto.
23: Mas por quê?
22: Porque o Rodrigo, o Serginho Grosman vai se aposentar.
23: Pô, que
22: merda. Serginho Grosman, ele tem contrato até o fim de 2027.
24: Pô, melhor.
22: E já está sendo preparada a sucessão dele, o Rodrigo Faro. Ele já foi visto, inclusive, nos bastidores dos estúdios do Altas Horas. E a Globo sabe que é dificílimo aposentar alguém que está 30 anos só naquele programa.
0: E do Serginho Groisman.
23: Pois é.
22: E a Globo passou.
24: Tem uma história gigante. Porra, na música, tá, cara. Tem uma galera que vai no programa por causa dele, velho.
0: Tem gente, cara, tem gente, especialmente da nova geração, que não considera, não respeita o Serginho Groisman, porque não conhece velho. Velho é teu
23: tá cu. Louco,
22: ele é um baita radialista.
0: É um baita comunicador, cara.
23: Quando o rock nacional tava explodindo ali em meados dos anos 80, ele era um dos principais incentivadores culturais da região de São Paulo. Ele fazia festivais em escolas, em parques, tudo
24: era com ele.
23: Exatamente. Ele era colega então, dos caras da época,
24: muito
23: mano.
24: Pra ele.
23: Nas escolas, ele era colega.
24: E o programa livre no SBT, a galera que não viu, o programa livre recebia artista gringo, pica gringo, e eu no programa dele, cara.
22: Isso aí. Então, o Serginho...
0: que tarefa inglória pra Globo, isso aí.
22: A Globo
23: é uma baixa, na
22: não
23: real.
22: Quer cometer o mesmo equívoco que anos depois, ela considera a aposentadoria do Faustão, né? Porque a Globo, o Faustão teve problemas de saúde.
3: Saiu enquanto do nada, né?
22: Renovava o seu contrato. E aí, basicamente, estava chegando o fim do ano e aí falaram, vamos unir o útil ao agradável. E não prepararam também a sucessão.
3: Lembra
22: e
3: que ficou, o Thiago Leifert tapou o buraco por um mês?
22: Até eles
24: mais não, aí o Hulk tirou. Não, eu vou ser o substituto do Thiago Leifert, não do Faustão.
3: Exatamente.
24: Porque ele tava bem no programa.
3: Não, isso. Tanto que o Leifert substitui o Faustão é um mês, Rafa, porque depois o Leifert sai da Globo.
22: Isso.
3: O último ato do Thiago Leifert na Globo é substituir
22: o
3: Faustão.
22: Ele tava saindo e me pediram pra ele substituir o Faustão.
24: E ele tava bem.
22: Então a Globo não quer cometer esse erro. Tá preparando já a longo prazo a saída do Serginho Groisman. Então, pô, a gente tá...
23: Um erro!
22: Um
0: não,
22: ano.
0: Vai tomar, agora tu vai tomar.
23: Não, é um erro. Tu não concorda com isso?
0: Cala a boca, agora tu vai tomar. Agora
23: não tá funcionando o troço. Tomar, tu cuspiu ali.
0: Aí, ó. Não, é
23: não, aqui. Calma aí.
0: Amarelinho pra ti.
23: Tu
0: tá patifando o programa com o quê?
23: Que é um erro?
0: Tá, o quê?
23: O cara tirar quer... o Groisman.
0: Mas ele não tá sendo tirado, ele está se aposentando, ele quer sair.
23: Tá, então, será? O erro é o substituto dele.
0: O erro é antes disso. O erro é o diretor da Globo, o cara que manda nessa parte aí, não ter se preocupado em preparar um substituto.
22: Tá, não, mas aí que
23: então
22: tá.
23: Eles
22: estão preparando um substituto, falta um ano e meio pro Serginho Groisman sair.
0: Ah, eu entendi que foi sair agora.
22: Não.
3: Final de 2027.
22: Final, ele só, tem né?
0: Então estão preparando.
22: Até dezembro de 2027.
23: Mas é um erro. Não
22: e
23: é o Rodrigo
22: Globo,
23: Faro.
22: A Globo contratou o Rodrigo Faro no início do ano.
0: Também acho que não é o Rodrigo Faro.
22: Ele já tá seis meses na Globo pra o mundo se acostumar com o Rodrigo Faro na Globo. Participou de Dança dos Famosos.
0: Certo.
22: Fez participações em todos os programas e agora definiram, ó, tu tem uma boa relação com anunciantes, tu tem uma boa relação com o público jovem, tu tem uma boa
24: relação
22: com
24: programas noturnos. Tem que botar o Mion ali e bota o Faro no sábado.
4: Já pensou que...
5: Olha, Ivan, pior que não é loucura o que tá falando.
24: O Mion volta a ser o Mion da MTV, que ele é amigo dos caras da
0: gostei
24: música.
0: Gostei disso aí, gostei disso aí.
24: E bota o Mion no sábado, tá uma bosta.
5: Já
24: tá
5: pode chato ser diretor na Globo, Ivan.
24: E aí
5: já
24: o...
23: Pensou... É, o Mion tem que parar com os cortes ali.
24: Tá de... chato.
23: Tá chato.
24: Aí o Mion, a gente conhece
23: faz
24: o Mion.
23: Faz uma patifaria Mion, legal e não enche saco.
24: Mion, tu jogava anão de prédio.
23: É?
24: Tu tava
23: aí, agora é...
24: não.
5: É, o Mion tá tão legal que ficou chato.
24: E aí o que?
4: Já pensou que Rafinha Menegasso tenha que ser o novo apresentador
24: do Baixo...
4: e cambiar o nome do programa para Baixas Horas.
23: Olha, me agrada, Angeloque.
0: Que houve?
24: Não, eu tô, o coração tá nervoso, que eu não gosto mais do Mion. Eu gostava do Pior Scripts. Gostava daquele que ele fazia com a Didi de tarde, eu via MTV.
5: Sim. Mas o cara tem que amadurecer também, né, Ivan? Tem cara que...
23: só tanto... mas aí que tá,
24: daí. Aí tu só... viu uma mala quando tu amadurece?
0: O tempo só anda pra frente. Falei essa frase ontem pra um amigo nosso, um cara que já esteve aqui como patrocinador neste programa, em tempos passados, obviamente. E ele me escreve dizendo o seguinte: bah, tem que trazer a galera antiga do Pretinho de volta aí, não sei o quê. Tipo, reclamando do momento do Pretinho.
23: Ele é muito amigo teu?
0: Ah, é um cara que eu considero.
23: Ah, então vai a merda. Ah, não, tá, tu considera.
0: É um cara que eu considero.
5: Tá, a gente pode dar nele.
0: Ele é um grande cara do nosso mercado publicitário aqui, né? E ele define verbas, né? Ele é um cara que define verbas.
24: Xingamos o cara errado.
0: Tu xingou o cara errado.
23: Não, mas é que eu achei ruim esse troço de ver no passado sempre.
0: É que é a opinião dele.
23: Não, tá
0: aí
23: certo.
0: O que eu falei pra ele? Eu falei exatamente isso, cara. O tempo só anda pra frente.
23: Ah, então tá aí.
0: Só anda pra frente. É, não tem tá como aqui a gente voltar lá e buscar o Inter de 2006.
24: Romário, os Ronaldo, não tem não como. Tem mais,
5: e os caras mudaram também, né?
0: Não tem como.
23: Claro, tu não sabe se vai ser a mesma coisa.
0: A vida anda pra frente.
24: Ah, e não pode falar coisas que se falava 10 anos atrás. Não pode. Não pode. Não pode.
5: Eu vou lançar
24: pode
5: um livro.
0: Não pode. Que livro? Mas... que livro que tu vai lançar?
24: Não.
5: O filho é pop.
0: É idiota.
23: É, a tentativa é boa.
0: Tá, bem,
23: ele
0: tá
23: tentou,
0: bem.
23: Ele tentou, mas...
0: Não, mas tem que bater a gol.
5: Ah, cara.
23: Tá, resumindo. Assim, então. Não gostamos do Faro no lugar do
0: Não gostamos do Faro, não gostamos do Faro.
5: Eu gostei, eu gostei.
23: Ah, é tá a bem, tua então cara, o Rodrigo Faro é a tua cara.
24: O Rodrigo Faro no sábado...
23: É tu.
24: Não, ele no sábado com as velhas, show.
23: Show, mas bota, não é no...
24: Dança gatinha e tal. Aí, música pá, tem que ser o Mion.
23: Cultura musical, Mion,
24: tem que ser o Mion. Mion era bom na MTV.
0: 1:30 PM, brasileiro cria plugin que diminui o delay da Kazé TV.
5: Ah, tá. Cara, tem um tweet, viralizado.
24: Ele pegou esse plugin já.
5: Porque esse rapaz é um comum, ele é um CPF, ele não tá em nenhuma empresa. E ele tweetou, mais ou menos quando aconteceu no início da... um pouquinho antes da Copa, surgiu o jogo 7-0 aqui. Foi da mesma maneira. O rapaz disse, ó, eu tava entediado, vi uns jogos parecidos e criei esse plugin aqui desse jogo. Quem quiser jogar. E viralizou o Brasil inteiro e o jogo virou um sucesso. E esse rapaz aconteceu a mesma coisa. Ele tweetou e disse, gente, eu sei que tá todo mundo meio brabo com o delay da Kazé TV. Eu criei um plugin que tira grande parte. Não tem como tirar todo, porque é uma transmissão pela internet. Então é natural que vá ter... mas tira muita coisa do quase um minuto de delay. E aí ele explicou. Ele disse que para não travar o YouTube, que já tá quase com um minuto de delay em relação à TV, a Kazé TV transmite... são termos técnicos. Tá? Eu vou ler o que ele escreveu. Em buffer, num colchão de buffer. Essa transmissão pesada, que é 4K, que a Kazé TV envia, é muito mais pesada e é como se ela passasse por um filtro para que a imagem ficasse 100%.
24: 8K.
5: Isso atrasa ainda mais a transmissão. O que ele fez? Ele te deu um plugin que tira esse colchão, digamos assim, esse rebote para tu ter 100% de certeza que tu vai ter uma imagem boa. Tu continua tendo uma imagem boa, mas às vezes ela pode cair um pouquinho, não é sempre. Uhum. Porque a Kazé TV se preocupou muito com a qualidade.
24: Mas então é eles... preto e branco que tu vê o jogo. Mas
5: não
24: é tranquilo.
5: Não é preto e branco.
0: E tem uma diferença que ela é gritante, ela é vergonhosa entre a transmissão em 4K com uma internet ok na tua casa, vendo a Kazé TV na tua tela, especialmente telas mais novas, né, com tecnologia de melhor resolução, e tu ligar a caixinha da Claro Net, por exemplo. Cara, é água e o vinho, assim, sabe? A imagem quase granulada da caixinha antiga da Claro. É. Que devem ter, inclusive, novas caixinhas,
23: tem,
0: né?
23: Tem novas.
24: Tem.
23: Tem. Paula Salada
0: tem oportunidade. Não tem oportunidade.
5: Então,
0: tá ruim? Já pedi pra Claro, não me...
24: 35
0: não,
24: pila.
5: Agora vai chegar. Ah, então, o que ele falou?
22: Ele disse que essa ideia é dele, que baseado num outro plugin que ele já tinha visto de outros canais de transmissão real-time, e que se alguém quiser editar para melhorar esse plugin e ajudar ainda mais a diminuir o delay, que caiu de 45 segundos para 15, pô, isso é muito num jogo de futebol, pô, a gente sabe disso.
6: Porra! Ruim ainda.
22: Ainda é ruim.
23: É, ruim, é.
22: Mas, pô, quase um minuto...

0: escutando muito aplicativos.
1: É. Também, também. Né?
0: Por exemplo, no estádio. O cara gosta de escutar jogo em estádio. Primeiro que a internet é uma dificuldade.
2: É que o iOS e o iPhone, ele não tem o rádio.
0: Né? É isso. E segundo, porque é um delay absurdo. Mas aí
3: tem bom
0: acaba
3: velho
0: perdendo o sentido.
1: É, o radinho de pilha.
3: Radinho de pilha no estádio.
1: Não, bom e velho radinho
4: de pilha. Não, até aí... pra tu te irritar e jogar o rádio em alguém.
2: Ele
4: isso
2: deixou
4: é legal.
2: O plugin com código aberto pra se alguém quiser melhorar ainda mais o delay, pode participar.
3: Taca a pilha no...
2: É zero delay o nome do plugin pra instalar no teu navegador. E pra finalizar, ele ainda disse: e se alguém editar isso pra usar com fins comerciais, o plugin cai automaticamente pra todo mundo.
1: Que demais.
2: Então é proibido todo mundo monetizar em cima disso.
4: Ah, mas eles vão dar o
3: jeito. Vai cair, velho.
4: Vai dar um jeito de monetizar.
3: Ô, meu brasileiro,
4: joia!
3: É terra sem lei! É. O cara tá com um sonho impossível. Isso aí é utopia, já diria meu professor do Eja.
4: Do Eja? Isso aí.
3: Já diria, meu
2: também fez o EJA?
3: Isso aí, nego. Tô estudando, nego. Quero fazer faculdade.
2: Ah, tu tá fazendo o EJA agora.
3: Isso aí.
4: Que idade tu
3: quero
4: tem?
3: Fazer administração.
4: Que idade tu
3: 47.
4: Tem?
3: 47.
4: Tá bom. Nunca é tarde.
3: 47.
4: Não, mas gente, isso aí. E o Joia, eu acho que ele fatia pros dois lados.
1: Ai, né? E daí? Daí, qual é o problema?
4: Nenhum, é 100% de aproveitamento.
1: Não, isso.
3: Não me faz de morto, comigo do governo. Não, não, não, segundo.
1: Calma aí.
3: Não, tô calmo, não, nego. E outra?
4: Oi?
3: Porra, nego, não fala isso aí de mim. Minha voz é uma questão que teve aí no período aí.
2: O que é que pode ou não?
3: Pode contar, nego. Pode contar.
1: O que aconteceu com ele, Ivan?
3: 98.
1: 98.
3: Perdemos, 90. Tomamos 3 da França, tá. E aí se revoltamos, falando, vamos roubar um banco.
1: Tá.
3: Pensando, não tem ninguém, tudo vendo o jogo.
1: Qual banco vocês roubaram?
3: Não vou dizer o nome.
2: Tá. Ameirinhos.
3: Ih, já fechou o banco.
1: Quebraram o banco.
3: Quebramos. Entramos pra roubar o banco, sabe quem tava vendo o jogo?
1: Quem?
3: Os guardas do banco.
1: E aí?
3: Troquemos normal, tiro. Né?
1: Trocaram o tiro com os guardas.
3: O único tiro que acertemos, ricocheteou e a bala voltou na garganta.
4: Na goela?
1: Mas acertemos onde?
3: Acertemos num quadro. Ricocheteou
1: no braço. Acertamos no pilar.
3: Ele foi péssimo de mira, né? E aí, ricocheteou, pegou no joia. Pô. E aí ele tinha um vozeirão. Ele fazia cover de Aguinaldo. Quer ver? Fica tu aqui, não faz o vozeirão.
1: Tenta fazer aí.
5: Olá, boa noite.
3: Viu, ele
1: pá, perde. É força demais,
4: é,
1: né?
4: É verdade.
1: Não, força, só força demais.
3: Ele cantava Aguinaldo.
1: É que agora também a galera já acostumou com essa tua vozinha aí,
4: é,
1: né?
4: É.
3: Não fala vozinha, nego.
4: Né, joga contra o...
2: Todo mundo gosta de vozinha, é. Agora ele é goleiro. Ele
4: até aquele
1: viralizou
4: vídeo,
1: a vozinha.
4: O vídeo pô, antigo, né, que o cara tá entrevistando
2: e o magrão fala... Ah, café no programa também?
4: Sim, sim, pediu uma gentileza por ele, Sandro. Ah, tá. Que ele fala, que o cara vai falar e ele começa a falar com uma vozinha e o entrevistador não consegue parar de rir. Muito antigo, isso. Que rolê, é maravilhoso.
1: 24 pras duas, vamos, Rodrigo Adams. Traz pra gente aí a ambiência de Nova Jersey.
6: Bueno, já tenho uma piada agora para vocês.
1: Qual é a piada, Ancelotti?
6: O Rivaldo e o Ruinaldinho eram dois amigos inseparáveis, fãs de futebol. Jogavam pelada junto todo final de semana. Hacia muito tempo, Alejandro. Um dia, um deles sofreu um grave acidente de automóvel e o companheiro foi até a UTI. O Rivaldo, estou morrendo, sei que desta não escapo. O amigo tentou consolar. Não fica assim, não. Tenho certeza que outra vida é bem melhor do que essa. Não sei, não. E, se lá em cielo não tiver futebol? Bueno, aí nós estamos lascados. O tempo passou. Uma semana depois, o Renadinho bateu as botas. Naquela mesma noite, depois do enterro, o Rivaldo se acorda em meio da noite e pergunta: quem está aí? Sou eu, Ruinaldinho. Voltei para te dar duas notícias, uma boa e outra mala. Bueno, habla para mim, a boa, por favor. La buena é que existe futebol após la muerte. Nossa, que maravilhoso, ah? Ela ruim, la mala, por favor. La mala é que você está escalado para el partido de domingo, ah?
1: Boa, boa, boa.
4: Boa, Adams.
0: Muito a bom. A interpretação...
4: Não, e a construção da piada, parabéns, Adams.
1: Não, em outra língua, né?
4: Graças. Em outra língua.
1: Em outra língua. Quem é que aqui conta uma piada em outra língua?
0: O mestre.
2: Nobody. Nobody.
1: Qual a língua?
4: A língua do mestre. Os adultos adoram o mestre. E as crianças também.
0: O mestre ah,
3: todo mundo adora o mestre.
0: E os velhos,
1: O que é que tu te emociona, cara? Que eu,
4: o mestre te emociona com o carinho do público. Eu tenho uma piada de cabeça.
1: Então conta.
4: Sandrinho foi acampar.
1: E aí?
4: Sandrinho foi acampar, Sandrinho com, foi acampar dois amigos.
1: Com dois amigos.
4: Joia Rara e o Ivan. Olha agora. Aí, chegou lá. Puta, Joia Rara e Ivan esqueceram a barraca. Uma barraca só.
2: Tá.
4: E aí eles vão ter que. Daí o Sandrinho não vão dormir todo mundo junto, porque a gente aquece.
0: Foi o primeiro.
4: Não, claro.
3: Como é que ele falou?
1: Essa friaca.
3: Como é que ele falou? Comigo. Como é que ele falou?
4: Vamos dormir juntos, que a gente se aquece.
2: Vamos dormir todo mundo junto.
4: Beleza. Que a gente se aquece. Aí, o Sandrinho no meio. Queria no meio do Joia Rara.
1: Desculpa, só fazer uma pergunta de consumo interno. Tu reconheceu o Sandrinho naquele. Tá.
4: Sandrinho, aí não. Eu durmo no meio e a gente se aquece. Todo mundo um do ladinho do outro. Beleza. Aí, pô. Fechou a igluzinha ali, eles bem juntinhos, já Rara e Ivan.
1: Seu calor humano, né?
4: Calor humano. Cara, já... Aí, bó, começa o raio de sol, assim, o Jahara acorda. Ô, nego! Eu sonhei que... Tava batendo uma bronha.
1: Como é que é?
4: O Jahara sonhou que tava batendo uma bronha.
1: Tava o quê?
4: Batendo uma bronha.
0: Ah, pô, aí é foda.
4: E aí o Ivan começa a acordar, assim. Estranho. Sorri que também tava batendo uma bronha pra mim.
0: Olha só.
4: Aí o Sandrinho, ai, eu sonhei que eu tava andando de esqui.
0: Cara, essa piada, tem várias versões. Ele foi bem.
2: Eu não achei graça.
3: Piada de veterano,
1: Tu anda de esqui direto,
3: essa piada aí, o cara olha na mesinha de plástico.
0: Foi boa.
4: E o general parado ali em cima.
0: Foi boa.
1: Ai, que loucura. Contabilidade, mês de junho. Acabou o mês de junho e chegou a contabilidade.
4: Do quê? Tu vai falar das tuas contas?
0: Não, é dos cartões, eu acho.
4: Cala a boca! Dos cartões.
3: Ai, pois
4: não traz essa coisa da vida pessoal pro microfone, né, Alexandre? É uma loucura, né?
3: Aqui não!
1: Boa tarde, pretinhos. Boa tarde. Como de costume, segue aqui a contabilidade do mês de junho com um total de 42 programas apresentados. Tivemos o seguinte quadro.
2: Posso dar a informação antes? Desculpa.
1: Informação, Gomes. Claro, querido. Fica bem à vontade.
2: Congo acaba de abrir o placar contra a Inglaterra.
1: Não.
2: Sim.
6: Acaba não. Já há 20 minutos.
2: E tu não falou por quê?
6: É. Porque tinha 5 pessoas falando ao mesmo tempo. E acaso só tinha um entrenador.
4: Parabéns, Adão.
0: É o craque do programa, cara.
1: Já meteu o hat-trick, já fez de tudo hoje, cara. Tá louco.
4: Parabéns, tá Adams. Mas como te fez bem, né? A Copa, né?
0: Observem, Adams.
1: Qual é o tempo do jogo?
2: 41 minutos.
1: Que loucura, hein, cara.
4: Ah, mas vai virar 3-1, Inglaterra.
1: Que loucura.
3: O jogo
1: loucura.
3: Já acabou, ele informou o gol do Congo.
2: Ah, nós não te dá.
6: Tem que barrar o plugin da
1: onde é que eu tava aqui agora?
4: A contabilidade.
1: A contabilidade. Em primeiro lugar, com 7 craques, Gomes e Adams.
4: Ah, olha aí, hein?
1: Vale ressaltar que Adams, antes de ir pra Copa, tinha apenas 6 craques no ano todo. E depois que foi, ganhou 7 em um único mês.
4: Graças.
1: Muito merecido. Está entregando tudo e mais.

0: Rafinha.
1: Olha aí, Lelê.
0: Com 5 cada.
1: Coitado do Lelê, ele tá mal, né?
0: Troféu puxa saco do chefe. Quem mais vota no Fetter vai para Léo Oliveira, que votou...
2: Ah, ô meu, vai tomar vergonha na tua cara, velho.
0: Vergonha, o ele não pode votar em mim, mano.
2: É que ele fica acusando os outros.
3: Você ele, é, ele é o que mais acusa os exato. Outros de votar em ti.
2: Eu falei, por exemplo, que tu era um ótimo técnico, ele me olhou assim no início do programa.
0: Uhum. Bah, complicado. Léo Oliveira, este traíra, que votou 7 vezes no Midas do rádio.
4: Olha aí!
2: Oh, que maravilha, meu.
4: Alegria!
0: Troféu alegria. Queridinho do papai, que é em quem o Fetter mais volta vai para...
1: Rafinha. Vini Olelê.
0: Rafa é Gomes.
1: Olha aí, nossa, aí! Mas tu tá empurrando
0: que
1: também,
0: recebeu
1: né?
0: o voto 6 vezes. Assim, troféu mini puxa-saco, que é quem mais vota no mini chefinho, então, Rafinha.
3: Então todo mundo vota e quem
0: vai
3: tá
0: para Rafa Gomes, tá. que votou 10 vezes no Rafinha. Também tá empurrando.
3: É que eu tô empurrando, Rafinha. Tá pensando a longo prazo.
0: Troféu mini queridinho, que é em quem o Rafinha mais vota.
3: Vamos ver.
0: Vai para Alexandre Fetter.
2: Ah, meu.
0: Que recebeu.
3: Vocês dois são os maiores hipócritas.
2: Claro que são, cara. Claro que são.
0: Ai, e recebeu o voto aqui, 6 vezes.
1: Ah, quando as 6 vezes tu tava bem, eu votei em ti.
0: Com um recorde de cartões até agora, tivemos 89 no total.
1: Aí redemos, né?
0: No mês de junho, 89 cartões no mês de junho.
1: A bola não tá andando, né?
0: Ah, vou fazer uma conta rápida aqui.
1: Faz aí.
0: 89, 5, 10, 15, 20.
1: 8, 9 por 8 por
0: 89 por 20.
1: Dá 8
0: 89, cala a boca, dividido por 20, dá 4,4 programas.
1: Por programa de
0: aliás, 4,4 cartões por dia.
1: Por dia.
0: Dividido por 2. 2,2 cartões por programa no mês de junho, em média.
2: Todos pro Rafinha.
1: E sempre os mesmos que levam cartão nesse programa.
0: Então, os mais indisciplinados foram. Em primeiríssimo lugar com 28 cartões.
1: Vini Moura.
0: 20 amarelos, 4 vermelhos e 4 azuis.
3: Mas 28 é muito
0: caro. Léo Oliveira.
1: Bah, olha aí, ó.
2: É um por porra, dia de campeão,
0: o retrato da indisciplina deste programa.
1: Porra.
0: Em segundo lugar,
1: agitei.
0: Com 25 cartões.
3: Também é muito.
0: 17 amarelos. 4 vermelhos e 4 azuis. A diferença de 3 cartões é a mesma para amarelos e total entre Léo Oliveira e Rafinha Menegazzo.
1: Ah, injustíssimo.
2: Não, né? Tinha dúvida, né?
3: Essa aí a gente não surpreendeu.
0: Vale ressaltar que o mesmo apresentou o programa 12 vezes.
1: Puta, que merda.
0: Comportando-se quando está com o microfone do senhor Alexandre Fetter na boca.
3: Ou seja, todos os programas do mês, tem 12 que ele não levou cartão.
1: Não,
3: ele quase passou o
0: Léo. Exatamente.
1: Ele levou mais cartão que eu.
0: Até o mais indisciplinado.
1: Claro, na média,
0: na proporção, sim.
2: Porque e ele te amarelou também, né?
1: Claro!
3: Ah, é verdade.
0: Em terceiro lugar entre os mais indisciplinados, vejam.
1: Vini Moura.
0: Observem.
1: Não deve Neto Fagundes.
0: O produtor do programa.
1: Ah, ele tá agitando.
0: Rafael Gomes com 14 cartões, 11 amarelos, 1 vermelho e 2 azuis.
2: Mas o Rafinha é o responsável por muitos cartões dele.
0: Dos 12 cartões. A provocação tá liberada. Tu cai se tu quiser.
3: Não, os programas do Rafinha, tem muito que eu levo de graça.
1: Não, o Rafinha
3: ele protege os dele.
0: Tá bom, aí é ódio de amor de pica. Aí não posso fazer nada com isso.
1: Não mesmo.
2: Eu tô dizendo que tu.
0: Aí é ódio de pica.
1: Não, eu amarelei, sabe por quê? Porque o Sandrinho, quando o Fetter não tá, ele solta.
2: É, ele esquece.
1: Mas nunca expulsei.
2: É verdade.
3: Yeah. Tá, mas olha a diferença. Não, vocês têm 28, 25, 14.
0: Não, olha, é lamentável a performance de vocês três. Aqui não foram citados Vini Moura,
1: olha só.
0: Lelê, Rodrigo Adams, eu. Não foi citada a Rodaica, Neto Fagundes, Porã.
2: Observem.
0: Observem.
1: Não Porã nem.
0: Cara, vocês são os três indisciplinados do programa. Cara.
1: Mas o
3: consequentemente, estão em todos os programas.
1: O garoto
3: é que caiu uma dele, deu uma excelente
1: argumentação. É mais fácil que tá mais, é que nem tu dá. Eu não bato. Também, tu dirige muito pouco. O cara tá todo dia no trânsito.
0: É uma observação interessante.
3: Eu não tenho, tem duas mudanças só. Dirigi quantas vezes esse ano? Duas vezes.
1: Mas uma minha.
5: Já pensei que é porá. Já pensei que é porá, estava cumprindo a suspensão?
0: Não, Porã tá cumprindo a folga que ele tem direito. Ah, ele se deu o direito de ter a folga na quarta-feira.
4: É, ele falou, vou tirar folga e

0: mas não, eu vou tirar.
1: Vou tirar folga e pá, tirou.
2: Tá.
1: É. Aí. Ai, que loucura. Bota uma pra nós aí, Vini Moura.
3: Pô, uma piada, então.
1: Piada?
3: Uma piada.
1: Então vai.
3: Tinha um ateu...
1: Me mata de rir.
3: Ah, tu vem com essa aí,
2: já tomou um balde d'água na arrancada.
3: E foi o único que tomou essa. Todo mundo contou piada. Mas aqui, ó, o ateu tava caminhando na
1: Quem?
3: Floresta. O ateu.
1: O ateu.
3: O ateu, ele tava caminhando...
1: Ameu ou ateu?
3: O ateu.
1: Meu, então.
3: O ateu. Tá. Tá, o ateu. O ateu. O ateu. Tava caminhando na floresta de boa, cara. Quando vê, bateu o olho, porra, um urso. Ele viu o urso e aí, ele, porra, o urso não dá pra dar mole, né, meu?
1: O urso o quê?
3: O urso não pode dar mole.
1: Ah, não pode dar mole pro urso.
3: Saiu correndo.
1: Tem que ficar parado.
3: E aí, o
1: urso... Não, tem que ficar parado. Sim,
3: tem que tentar fingir que é maior que ele.
1: Isso. Mas... Não, tem que fingir que tu é uma estátua.
3: Exato, mas aí bateu o desespero, né? E aí bateu o desespero e ele saiu correndo.
1: Machucando o coração.
3: E o urso raivoso atrás. Ah,
1: como é que faz o urso?
3: Ah, vai, enlouquecido aqui, ó. Vai, agora eu vou lanhar esse cara. E o cara não tem como fugir do urso.
1: Repete o urso, chegou... repete
3: O urso chegou perto dele. Assim, e chegou e derrubou ele e caiu naquela clássica. O corpo esticado e o urso por cima, né? Uma coisa até meio...
1: Ah, o ursão por cima.
3: E exatamente, o ursão por cima, meio porã assim, por cima do cara. E o cara e o urso ergue as mãos assim pra atacar o cara. E aí o cara começa, Deus, por favor, me ajuda. O ateu, né?
1: O ateu. Deus,
3: por favor, me ajuda.
1: Bem observado.
3: E nisso o tempo congela. Nisso o tempo congela.
2: E vem Deus.
3: E vem Deus assim, ó.
1: E desce Deus, desce Cid Deus, Moreira.
3: Desce Deus. Que bonito, né?
2: Me é negou. O nego Ernesto Deus.
3: Muito me bom. Negou a vida inteira.
1: O Deus Ernesto.
4: Me negastes
3: a vida inteira. Cagalhão. Me negastes a vida inteira e agora ele tá me chamando ele. Bah, Deus, desculpa, eu sei que eu errei contigo.
1: Bah, Deus.
3: Mas assim, esse urso agora tá aqui em cima de mim, Deus. Não, não. Não vai ter arrego.
1: Ah, não!
3: Pra ti não vai ter arrego. Esse urso vai te pegar. Não, Deus, então é o seguinte. Transforma esse urso em cristão. Porque daí, pelo menos, vai que esse urso cristão
1: tem piedade de mim.
3: Aí, Deus... Baita. Bom, isso pode ser. Isso pode ser. E aí, descongela o tempo. O urso por cima dele... Vá! Vê ele assim, deitado. Junta as mãozinhas e diz... Papai do céu, obrigado por esse alimento.
1: Pô, agora tá patifou com a votação. Tava fácil que o Adams ia levar. Pô, aliás, Adams, eu tava te olhando aqui enquanto eu ouvia a piada
5: que
1: do...
5: Que tesão, né?
1: Não era isso que eu ia dizer.
5: Ah, só eu?
1: Eu ia dizer que eu sou de um outro tempo. Eu sou de um tempo em que o rádio era só rádio. Que eu entrava aqui neste estúdio lá em 1990. No ano de 1990, eu entrava aqui neste estúdio. Parava na frente deste microfone. Tocava músicas. Falava e atendia o telefone. Era esta a maneira que a gente tinha de comunicar e se comunicar com a nossa audiência. E hoje, cara, um tempo depois, eu tô parado olhando para uma tela que, de retorno nessa tela, a gente tem Rodrigo Adams em Nova York, em áudio e vídeo, com a melhor qualidade, trazendo a ambiência da Copa do Mundo e tudo que tá acontecendo para nossa audiência. Cara, é inacreditável, velho.
5: Inacreditável.
2: Sabe o que isso quer dizer?
1: Nada, só que o tempo passou e as coisas aconteceram, mas eu fiquei emocionado com a cena agora.
2: O tempo anda pra frente.
5: Cara, é uma loucura, porque a gente
2: falou
5: hoje...
1: Hoje... Tem razão.
2: É verdade.
5: Esse primeiro de julho, assim, botou a gente meio que no chão de novo, porque, cara, faz um tempão que a gente tá aqui que a gente perdeu a noção de tempo.
1: 20 dias já?
5: Espaço. Cara, eu acho que faz mais, irmão, a gente chegou dia 6 aqui. Então, a gente perdeu já essa noção, assim, a gente sabe que tem que vir, fazer o ar, ir lá, produzir conteúdo, e tu vai perdendo essa noção, aí tem os jogos, tu tá te divertindo também, quando vê, bate uma canseira, que é um nocaute, né, e aí...
2: Saudade da mina também, né, Adams?
5: Também, da família, claro, pô, tava conversando com o pai, quem tá apaixonado pelo pai é o Pedro Ernesto, porque o Pedro Ernesto descobriu que o pai é um baita de um bandalho, né?
1: Ah, que beleza! É verdade.
5: E o pai não gosta do Ancelotti. Do Ancelotti, no caso, né? Aí o meu pai chamou o Ancelotti de italiano canalha, que tá estragando a seleção. E aí o Pedro Ernesto não gosta muito também, então os dois estão se amando, assim, né? Então bate uma saudade de casa, tudo, mas, cara, isso daqui a gente vive uma vez a cada 4 anos, então é um presentaço tá aqui.
1: Então pergunta pro Cabeção em meu nome, por favor, pro teu pai, com todo respeito, seu Cabeção. quem ele imaginaria que outro técnico brasileiro ele imaginaria que pudesse pegar aquele aglomerar, aquele ajuntamento de craques que jogam no mundo inteiro e colocasse na cabeça desses caras que eles tinham que jogar um futebol digno, decente, para trazer a Copa do Mundo pro Brasil.
5: Celso Roth, né?
1: É verdade. Quem seria este homem?
5: Não existe esse nome.
1: Não existe,
5: aí, né, cara?
1: Né? Também acho que não
5: é
1: existe.
5: É muito difícil, assim, eu acho que o trabalho Rodrigo que está sendo feito aqui. O trabalho que está sendo feito aqui, e a gente vê assim, pô, quando os jogadores chegam e tal, é de uma união. A gente pode dizer assim, ó, bah, não é a melhor seleção brasileira de todos os tempos.
1: Claro que não é.
5: Mas essa
1: tem
5: agora,
1: a mão do
5: cara,
1: técnico, não tem como.
5: Tem a mão do técnico e tem uma conexão com a turma que tá por torcer, seja no Brasil ou aqui, sabe? Ô, Feta, eu te mostrar aqui um áudio do meu pai dizendo Vai. Sobre o Ancelotti, a opinião dele, ó.
1: Vai.
0: Se tiver, filha de uma puta, escalou mesmo, o mesmo time. É isso aí, esse canalhão velho.
5: Pera aí, vai melhorar.
0: Continua sendo gol de cachorro, se bem, filha de uma puta.
2: Pô, mas isso é uma maravilha de um áudio.
3: Muito
2: cara.
3: Bom, cara.
4: Cara, isso é o comentário que eu quero ouvir.
1: Pique, é muito bom. Pique, vamos fazer o um show do intervalo, a gente já volta pra acabar o Pretinho.
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1: Estamos de volta com mais um pouquinho do Pretinho Básico, 14h. Vamos fazer a eleição do craque do episódio. Pode sair votando, então, Anceló, aqui.
29: Bueno, ó, olha que, mira que está tocando acá, hein?
30: Esse amor imenso que me
2: que vibe, que vibe.
1: Tu tá dentro do barco? Escuchando...
29: Não, estou na beira de Hudson, pero tá. Tengo acá uma caixa de som.
1: Sim.
29: Estou escutando o Rulio Iglesias, hein?
1: Perfeito, Anceló, aqui.
29: Mira. Vou votar em Vini Júnior.
1: Vini Júnior, tá bem. Obrigado Vini pelo Junior. Teu voto. Obrigado, um abraço. Gracias. Tu abraço. Vota em quem, Vini Júnior?
3: No meu treineiro, né?
1: No teu treineiro.
3: No Antelock.
1: Antelock. Muito bem. Rafinha Menegas, vota em quem?
2: Não sou mais o último.
1: Não é mais o último, já faz uma semana. Se perguntar pela próxima, a próxima vez, se perguntar que se tu não é mais um, eu vou te expulsar no ato.
2: Não, pau, que vai. Isso, Alexandre, eu vou dar meu voto já, antecipar, fazer um convite, né?
1: Qual?
2: Depois de amanhã estaremos ali na Opinião.
1: Ah, boa.
2: Da Guedes Comunidade Ultraman, eu vou estar fazendo um som, é um encontro histórico das bandas. E é um privilégio estar ali na Opinião com o Adão, fazendo um som. Simpla.com.br. Antelock, mandou bem demais hoje.
1: Mandou bem demais, é verdade. E tu, Ivanzinho, vai botar
31: aí. Antelote, né? Antelote tá voando.
1: Boa,
31: tá
1: Rafael Gomes.
3: Ah, eu vou votar no Vini Moura.
1: Vini Moura, é.
3: A piada ali do urso.
1: Piada foi bem, né? É, ali eu fiquei dividido. Fiquei bem, ainda tô dividido na votação. Mas como é minha vez de votar agora, eu vou ficar na minha convicção inicial. Vou votar no Rodrigo Adams. Tá entregando demais junto com o Lelê, junto com o Diverio, com o Jory na Copa do Mundo aqui. Para o nosso conteúdo de Atlântida, da TLTV, tá espetacular. Então, parabéns, Rodrigo Adams, pela taça do craque do episódio, pela sua interpretação espetacular do Carlo Antelock. Obrigado, meu. Um abraço, tá?
29: Muitas graças, saludo a todos vocês, tá?
1: Ficamos então, por aqui com o Pretinho Básico. 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A gente volta às 18h. Tchau!
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3: Hoje a maior competição de futebol do planeta mobiliza torcedores em todos os continentes e atrai a atenção de bilhões de pessoas. Mas o início foi bem mais modesto. A primeira edição, realizada em 1930, no Uruguai, contou com a participação de apenas 13 seleções. Na época, viajar entre os continentes era um desafio. Muitas equipes europeias precisavam enfrentar longas jornadas de navio e outras decidiram nem participar. Mesmo assim, o torneio marcou o início de uma tradição que se transformaria em um dos maiores eventos esportivos do mundo. Uma história que começou pequena e ganhou dimensões gigantescas ao longo das décadas. 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
0: Aí, todo mundo tá ouvindo a melhor vibe do FM. Boa tarde pra você, quarta-feira, dia 1º de julho. Estamos oficialmente no mês que vai rolar o melhor festival do mundo, Atlântida Celebration. 2:08 e eu, @marina.soares, tô chegando pra te fazer companhia. E hoje o PDM vai começar com um desafio, tá? A gente quer ouvir aquela opinião que tu quase nunca tem coragem de falar em voz alta. Sabe aquela frase que sempre faz alguém responder: nossa, mas só tu pensa assim, que absurdo. Hoje ela é bem-vinda, não é mesmo, Driteló? Boa tarde, amiga.
4: Ai, ai, ai, amiga, uma excelente tarde pra você. Boa tarde, Santa Catarina. Hoje vai render e a gente quer saber qual é a sua opinião impopular. Pode ser sobre amor, amizade, trabalho, espiritualidade, dinheiro ou qualquer assunto que sempre rende discussão, tá? E como a Chay tá aqui com a gente hoje, que é quarta-feira, você pode mandar a briga que você teve com a sua tia, com seu marido, mãe, qualquer pessoa, entendeu? E já pergunta pro tarô se você tá certa, se você tá errada nessa briga, qual é o rolê, não é mesmo, Edna Ferretti? Boa tarde, amiga. Como o pessoal participa com a gente?
1: Boa tarde, Minas. Boa tarde, Santa Catarina. Gente, daquele jeitão que todo mundo sabe, mas eu repito todos os dias. Bora nessa no WhatsApp de Floripa, no 489-9188-1009. Se preferir, pode mandar também no WhatsApp de Joinville, que é o 479-9249-6532. Ou vem aqui para Blumenau comigo, no 479-9249-7153. E é claro que ela é sempre muito bem-vinda e as quartas-feiras são dela. Bem-vinda, @tarodachai.
5: Gente, vocês escolheram um tema de programa que é a minha cara, que é de aquário, porque eu sou viciada em contrariar todo mundo.
0: Só
5: então,
0: pra
5: amei.
0: Contrariar. E o que essa loira do Tchan tá fazendo aqui, gente? A Chay está aparecendo a Beyoncé.
1: Belíssima.
0: Simplesmente, assim, se você não está vendo, corre pro YouTube Atlântida SC, que é onde a gente começa. Por aqui, Me Faz Melhor, Pinguim e Bruna Magalhães. A gente já volta.
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1: A coroa tá na Atlântida e todo mundo tá ouvindo. Essa é a melhor vibe da FM. Estamos de volta com o programa das minas. Hoje com @tarodachai. E eu tô pedindo pra você da audiência me contar uma opinião impopular que você tem. Lá no YouTube Atlântida SC, eu e Chay já soltamos cachorro, falamos coisas pra ser cancelada por 2 décadas. Mas tudo bem, tá tudo certo. Opinião é opinião, é que nem cada um tem o seu, entendeu? É só isso. Mande sua participação, 48991881009. E além do mais, como é dia de tarô da Chay, eu quero que você mande aí uma briga que você teve, que você precisa de um conselho. Porque a maioria das brigas de família, assim, é por opinião impopular, seja política, de música. Por exemplo, o Chay falou, pagode é brega. Ela tem essa sua opinião, que é polemicíssima, que talvez desagrade um tio, uma tia. Né, Chay? Não é fácil,
3: E aí, assim, como eu sou aquariana, eu não tô nem aí. Aí eu já falo porque a pessoa se ofende mesmo e daí eu fico rindo.
1: Ô, Edna, tu é uma pessoa que tem muitas opiniões do contra ou não?
4: Tenho muitas opiniões, que eu guardo as 7 chaves dentro da minha própria cabeça. Às vezes acontece de eu deixar saltar pra fora quando eu percebo que eu tenho um mínimo de intimidade com a pessoa. E aí é um momento muito delicado. Mas eu tenho uma opinião impopular, eu vou passar agora pra inspirar a nossa audiência. Eu acredito que a maioria das pessoas não sabe muito bem o que tá fazendo, só finge saber e descobre no caminho muitas vezes. Então, quando você vai para um restaurante super chique pela primeira vez, saiba que muitas pessoas estão fingindo que elas sabem o que elas estão comendo, que elas sabem o que elas estão fazendo. A maioria das pessoas finge 90% do dia. Você vai descobrir se você... E raras vezes, tá? Se você conviver com a pessoa muito bem, 24 horas por dia. Eu acho que todo mundo é um grande segredo e finge... Até as pessoas... Gente, tô ficando irritada aqui. Até as pessoas... As pessoas que falam, ai, a minha vida é um livro aberto. Não, a tua vida não é um livro aberto. Isso aí é só uma forma de você esconder muita coisa, fingindo que você é uma pessoa extremamente transparente.
1: Ai, amiga, eu acho que isso não é uma opinião impopular. É uma opinião que a gente esconde, mas que no fundo, no fundo, todo mundo tem. No fundo,
4: será?
1: No fundo, cara, acho no fundo, no fundo, todo mundo sabe que não sabe o que tá fazendo da vida, entendeu?
4: Tipo, é que às vezes tem gente que paga pra ouvir conselho das pessoas que também não sabem o que estão fazendo.
1: Ai, coragem, né, gente? Não, não, aí já é demais, vai fazer o curso da Chay pra aprender,
3: gente,
1: a ser taróloga.
3: Isso é muito real, tá? Uma vez, uma mulher dava conselhos de relacionamento e ela virou minha aluna. Só que, quando ela me contou que ela era amante, que nada dava certo pra ela, que ela não tinha relacionamento certo, eu fiquei de cara, porque as pessoas contratavam a mentoria dela pra arrumar namorado. Aí eu dei um fecho nela, falei que ela tava mentindo.
1: É, mas tava mesmo. Como é que vai falar
4: isso? Expulsou ela da mentoria?
3: Não, eu falei pra ela assim, cara, tu nunca vai conseguir ser feliz nem no teu trabalho e nem no amor, porque tu tá vivendo uma mentira.
1: Diva.
3: E fica aí com essa.
1: Uma diva, opinião impopular, mas tá certíssima. Agora, uma opinião popularzérrima. Tá chegando Atlântida Celebration. 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Agora, Driteló, uma opinião impopular sua.
5: Não, eu vou pra audiência, eu vou pra audiência. A gente tem até as 3 pra falar aqui, a audiência tá mandando muita mensagem. E o Ed mandou aqui pra gente, ó, a minha opinião impopular é que nem toda mãe é boa. Não é porque uma mulher engravidou que virou santa, uma pessoa perfeita. E aí, a Alessandra já mandou aqui, ó, nem toda senhorinha ou senhorzinho são boas pessoas. Os maus envelhecem também.
1: Ih! é pior. Não, mas com certeza. Eu não tenho dúvidas, gente, pelo amor de Deus. Isso aí de que, ai, senhor, sagrado. Não. Não, com certeza não. Por aqui temos também, boa tarde, minas, tudo bem com vocês? Trabalho há 5 anos em uma empresa onde ficamos em cativeiro. Não pode ouvir música no fone. Se vai mais de uma vez no banheiro, já reclamam. E o nepotismo e desvio de função rola solto por aqui. Ai, que delícia. Há 2 anos eu parei de ouvir o meu sagrado programa das minas porque proibiram os fones de ouvido. Eu segui a regra até início desse ano, quando eu percebi que ninguém cumpria. E claro, o primeiro ato foi voltar a ouvir vocês. Mês passado, eu chutei o pau da barraca, meu patrão veio me perturbar e na raiva eu joguei a merda toda no ventilador. Em minha defesa, eu pedi demissão quando atingi meu limite, mas não aceitaram. Daí pra... Como que não aceita? Não, não vai sair, não. Daí... Meu Deus. Daí pra frente foi só pra trás. Todo dia foi uma luta. Ontem, no final do dia, o RH e o gerente me chamam pra reunião e a demissão veio. Não tô comemorando, mas o alívio veio, pois quando pedi demissão, vi jogando fora 5 anos de empresa. E já que eles não aceitaram meu pedido e ele veio sem eu estar esperando nessa época, a alegria acendeu por dentro. Mas a alegria de pobre dura pouco. Preciso aguentar mais 30 dias, pois tenho um aviso pra cumprir. Chay, o que posso esperar para esse meu novo ciclo? Já tô procurando emprego. Ah, calma, mandou em coisa que me perdi. Pra não deixar na última hora. Esse ano eu concluo a minha graduação em engenharia civil e quero me jogar no mercado. Desculpe a mensagem longa. Abraço, meninas.
3: É um homem?
1: É.
3: Ah, tá. A gente tem aqui a carta do diabo, que é uma carta de ambição e que vem falar que você já deveria ter pedido demissão antes, mas pelo menos agora você vai ganhar seu seguro-desemprego. Então aguenta esses 30 dias, sim. Só que tem um detalhe, aguenta com sangue no olho. Não pode ouvir fone? Vai ouvir fone. Não pode fazer um monte de coisa? Vai fazer e pronto, tu já tá saindo mesmo. Então assim, não tem que ficar seguindo regra. Se ninguém tá seguindo, tu também não tem. Mas vou te dizer, tá? Teu livramento e todos os problemas que tu tava tendo vão desaparecer agora que tu se libertou desse lugar.
1: Gente, empresa que atenção, controla ainda garotas. No banheiro. Para, né? Diga, Ed.
6: Não, parece escola. Porra. Temos aqui um homem sofrendo por amor, opa, gente, aqui em Blumenau. Boa tarde, minas. Pergunta pra Chay do Tarô e, por gentileza, não me identifiquem. Eu me separei recentemente de um casamento de 20 anos por culpa minha, alguns excessos. Eu tô tentando a volta já tem uns 8 meses, mas ela parece decidida. O que o Tarô tem a dizer sobre essa persistência? Preciso continuar tentando para voltar com o casamento ou abandono mesmo e tento seguir em frente?
3: A gente tem aqui a carta da conclusão, né? Que representa que, de fato, aquilo que foi bom, que foi vivido, já foi. Essa pessoa tá bem decidida. Isso significa que, ah, acabou pra sempre, a gente nunca mais vai se cruzar? Não. Mas que nesse momento, se você ficar ali insistindo, martelando, vai ser tempo perdido. Porque nesse momento ela não quer voltar. Vai viver sua vida, vai curtir, vai olhar pro lado, porque a sua vida amorosa não está travada. É você que tá travado olhando pra mesma pessoa.
1: Gente, temos um áudio aqui que é de 13 segundos e tá escrito polêmico. Ai, meu Deus. Vamos.
7: Fala, minas. Querido. Boa tarde. Tem um assunto que eu não aguento mais, que é a tal da Copa. Tal do Neymar, Copa. Não, ah, não aguento mais, acaba de uma vez. Perde, Brasil, pra acabar de chegar.
1: Ai, amigo.
3: Ai, não, não.
1: Amigo.
5: Que isso, cara?
1: Amigo. Olha, eu te amo, você é ouvinte do PDM, mas... Para de ser chato. Às vezes a gente é chato em umas coisas,
5: pra carai, sabe? Véio.
1: Não, mas eu entendo. Às vezes a gente é chato nos assuntos mesmo.
3: Aí é só
1: gente...
3: não ligar a TV.
1: É, aí a gente se entende assim como uma pessoa que nesse assunto a gente é chatinha e fica no nosso casulinho, entendeu? Acontece, às vezes a gente é chato. Fazer o quê? Achar não, e é chata exato. Porque não gosta de pagode. Acontece, gente.
3: Eu sou chata por muito mais
1: todo
3: coisa.
1: Mundo tem um defeito.
5: Não somos perfeitos. E olha só, eu sinto informar o nosso ouvinte, mas como essa está sendo a Copa das Zebras, tudo indica que o título é nosso. É que você tem, meu filho. Entendeu?
1: Só por ser zebra,
5: o Congo,
1: né?
5: O Congo tá ganhando na Inglaterra, cara.
1: Gente,
5: entendeu?
1: Isso aí...
5: O ex é nosso, então entendeu? Vai ser até o fim.
1: Não
5: vai ser
1: tem
5: até
1: o
5: fim.
1: Que
6: ô,
1: falar.
6: Galera... Tenho aqui mais uma opinião impopular, tá? Produtividade excessiva virou vício social.
1: Ah, com certeza. Verdade. Mas daí não é impopular. Isso aí é o
3: eu
1: óbvio.
3: Acho que todo mundo amiga. Concorda. Isso só que aí continua tô... fazendo.
6: Não, cara, eu acho que não. Porque tem gente que gosta de ser assim, entendeu?
1: Mas
6: a maioria
1: assim?
6: Das pessoas gosta de, tipo, caramba, você é super produtivo e tal. Aí chega uma hora que dá um burnoutinho, entendeu? As pessoas, se elas entendessem que a produtividade delas, o sucesso, muitas vezes, no que elas fazem, tá atrelado diretamente aos seus hobbies, aos seus momentos de descanso, elas, assim, a cabeça explodir. Porque, gente, não sei vocês, mas, cara, virou tão normal as pessoas só falarem de trabalho o tempo todo. Quando você sai com os amigos, quando você vai pra algum lugar específico, quando você sai com a galera, galera do trabalho. Vamos normalizar um happy hour sem falar, né, de trabalho, falar de coisinhas assim, de boa. E eu acho muito legal esses movimentos que estão acontecendo. Por exemplo, pintar taça. Pra mim, pintar taça é cafona. Não gosto.
5: Ai, adoro. Adoro.
6: Mas isso funciona muito pra galera desligar a cabeça e tal. É. Acho que é por isso que o povo tá voltando mais pras raízes escolares, entendeu? Aquele negocinho manual.
1: Eu acho também. Aqui temos outra opinião impopular. E essa é impopular mesmo. Acho que praia não é lugar de cachorro. Gosto muito dos bichos, mas sinceramente, praia não é bom pra eles. Por causa do calor e também para outras pessoas que estão ali aproveitando o dia. Passear assim com eles de manhã ou finalzinho de tarde, acho top. Mas deixar solto, não. Taz é doido. Beijo, obrigado, tchau. Eu acho que assim, a tua opinião, ela é impopular se tu fala só praia não é lugar de cachorro. Mas tu deu ali umas especificidades, entendeu?
3: Ah, mas eu acho bem pior a mãe que leva a criança com fralda pra ficar botando o pezinho na água e a criança se caga lá na água. Eu prefiro o cachorro.
1: É, realmente também é feíssimo, exato, né? Esse negócio de deixar cachorro solto me irrita. Se você é um ouvinte que faz isso, porque, ai, o meu cachorro é muito bonzinho, mas outro cachorro pode não ser bonzinho. Ele pode dar louca, entendeu?
6: Exato, exato.
1: Se até,
6: então tem que cuidar.
1: Se às vezes até a pessoa devia andar de coleira, imagina o cachorro. Entendeu? Às vezes tem gente que merecia andar de coleira de tão maluco, entendeu? Aí tu vai deixar o teu cachorrinho?
5: E olha só, aqui chegou um não me identifiquem. Oi, Minas. Tô sempre aqui escutando o PDM e amo a Chay. Hoje tô aqui pra me julgarem. Gente, eu vou falar que eu vou. Agora eu vou. Estou há uns 6 meses em um novo trabalho, onde trabalho em casa mesmo. Concilio casa, trabalho, filho, marido e tenho dado conta. Tenho sido muito bom e estou vivendo um bom momento profissional. Porém, recebi um convite pra voltar ao meu antigo trabalho. Eu confesso que me pegou. O valor oferecido é o mesmo basicamente que tiro trabalhando o dia inteiro no conforto da minha casa, o horário é menor também. Porém, tive um desgaste mental no meu antigo trabalho e voltaria a lidar com o público. Me pego pensando se eu deveria mesmo retornar. Estou na dúvida, preciso da ajuda da Chay. Pede pra ela tirar uma carta pra mim.
1: Ai, Chay, se o tarô falar alguma coisa diferente de voltar pra quê?
3: Totalmente contra.
1: Óbvio.
3: Você não vai voltar, você vai ficar no conforto do celular. A pessoa pode te oferecer 10 mil reais pra trabalhar 5 horas, você não vai, tá? Esse lugar vai sugar a tua alma de novo. Vai começar assim, ai, é pouquinho tempo, ai, mas é uma oferta maior. Daqui a pouco vão falar, ah, já que você tá ganhando isso, então você pode ficar mais 2 horas. E todo surto, todo o avanço que você teve, ó, vai pro ralo. Então, assim, não volta. Mantenha o que você tá fazendo aí, que isso vai te dar mais espaço na cabeça pra criar novos negócios, novas coisas e crescer financeiramente por conta própria.
1: Pelo amor de Deus, não volta com ex abusivo, seja trabalho ou pessoa, que coisa absurda. Bora ver o que que os signos têm pra gente? A gente tá meio atrasado, mas vamos lá.
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5: Bora saber o que o tarô reserva para os 12 signos do zodíaco, começando com Áries, 21 de março a 19 de abril, Chay.
3: Uma pendência pode finalmente chegar ao fim. Antes de começar algo novo, conclua o que ainda está em aberto.
5: Touro, 20 de abril a 20 de maio.
3: A semana convida você a rever antigos planos e prioridades. Nem todo caminho precisa continuar sendo o mesmo.
5: Gêmeos, 21 de maio a 20 de junho.
3: Uma conversa do passado pode ganhar um novo significado. Ouvir com calma fará toda a diferença.
5: Câncer, 21 de junho a 22 de julho.
3: Você pode perceber que amadureceu mais do que imaginava. Confie na experiência que construiu até aqui.
5: Leão, 23 de julho a 22 de agosto.
3: Nem tudo precisa de uma resposta imediata. Às vezes o silêncio revela mais do que qualquer explicação.
5: Virgem, 23 de agosto a 22 de setembro.
3: Um projeto ou trabalho tende a chegar a uma etapa importante. Celebre o progresso sem perder o foco nos próximos passos.
5: Muito bem. Bora continuar, amiga Edna?
6: Bora! Recomeçamos com Libra de 23 de setembro a 22 de outubro.
3: A semana favorece acertos dentro de casa ou na vida familiar. Resolver pequenas pendências trará mais leveza.
6: Escorpião, de 23 de setembro a 21 de novembro.
3: Um reencontro pode despertar lembranças importantes. Aproveite esse momento para enxergar a situação com outros olhos.
6: Sagitário, de 22 de novembro a 21 de dezembro.
3: O momento favorece decisões mais conscientes sobre dinheiro e recursos. Planejar agora evitará preocupações futuras.
6: Capricórnio, de 22 de dezembro a 19 de janeiro.
3: A lua cheia está no seu signo e coloca as suas conquistas em evidência. Reconheça o quanto você evoluiu antes de cobrar mais de si.
6: Aquário, de 20 de janeiro a 18 de fevereiro.
3: Algo que estava escondido pode finalmente fazer sentido. Observe os acontecimentos antes de tirar conclusões precipitadas.
6: Peixes, de 19 de fevereiro a 20 de março.
3: A semana favorece reencontros e conexões que ainda têm algo a ensinar. Algumas histórias merecem uma segunda conversa.
6: Ai, que legal, ó. E uma segunda conversa aqui, a gente volta a falar do quê? Dele, o maravilhoso Atlântida Celebration. 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
3: Muito obrigada, Edna Ferretti. Bora pro show do intervalo, a gente já volta. Rapidex, bora ouvir um Somber, Homewrecker. Ai, esse bichinho tá brabíssimo, né? Bom demais.

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11: Olá pessoal, aqui é o Teco Padarazzi e esse é o Toque do Teco na Atlântida.
12: É, assistindo a Copa do Mundo de futebol, eu me dei conta de uma coisa bem sutil. Quando o atleta veste a camisa, ele diz que está ali para defender as cores daquela camisa, ou a camisa em si, né? Engraçado porque isso nunca colou na minha cabeça, pois já lhe coloca numa posição de defesa daquela honra. A mensagem bem que poderia ser: vou atacar com essa camisa, pois ela me dá poderes. Seria uma mensagem muito mais positiva ao atleta que vai vesti-la. Afinal, eu sempre soube que no esporte, você tem uma escolha a fazer: defender para não perder ou atacar para vencer. Boa sorte na sua escolha. Aloha!
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13: 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De volta com o Programa das Minas, dia de arroba tarô da Chay. E a Chay com C-H-A-Y, tá bom? Vejo o pessoal mandando aqui errado, é C-H-A-Y. Tarote da Chay. Segue lá que a diva entrega, além de beleza, muito tarô, tá bom? Hoje a gente tá te perguntando qual a sua opinião mais impopular. Manda pra gente, 489-9188-1009. Mas, Odriteló, é uma opinião que não é impopular, é que eu acho que é uma boa comprar o VIP do Atlântida Celebration, né, amiga?
14: Sim.

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1: Lembrando, Siri Empreendimento sempre apresentando Atlântida Celebration agora. Bora de participação por aqui, o pessoal tá mandando muitas coisinhas. Oi, minas, não me identifiquem. Tirem uma cartinha pra mim, preciso saber se eu e meu amado vamos continuar. A gente tá passando por uma crise grande na nossa adaptação, pois ele adoeceu e nossa rotina mudou. Às vezes acho que não vou ter paciência com essa mudança, fora a bagunça que ele faz. Beijos, amo vocês.
2: Olha, isso tá dependendo mais de ti do que dele, tá? A gente tem a carta da estrela, que é uma carta esperançosa de que as coisas vão ficar bem. Falar de fim, de ai, vai acabar tudo porque a gente tá passando pela crise, seria um pouco radical. Só vai acontecer realmente um rompimento se você desejar muito isso, porque até então não tem nada que conflite com vocês dois. Só que assim, pelo menos solta pra ele o que que tá te deixando insatisfeito aí, porque se você não falar, vai continuar essa zona.
1: Edna Ferretti, o que é que tem por aí, amiga?
3: Então, galera, não sei se vocês lembram, mas tem uma diva que participa do programa das Minas, que ela mandou pra gente que o namorado... Primeiro, a primeira participação dela é que ela tava bem feliz no relacionamento, que o cara era super grosso e tal, lá, lá, e ela avisava, ele falava que era o jeito dele, já estão juntos há muito tempo. Aí depois de um tempo, ela falou, cara, tá muito difícil, e ele me tratando assim, eu já tô começando a olhar pra outras pessoas com desejo que me tratam melhor. Vocês lembram disso?
1: Sim,
3: Temos a finaleira dessa história. Ela mandou pra gente aqui. Boa tarde, minas. Não me identifiquem. Olha eu aqui de novo. Lembram de mim, né? Pois é. Finalmente terminei o meu relacionamento. Tirar uma carta pra mim, porque parece que eu vou morrer, sério. Que sensação horrível. Preciso saber se tomamos a decisão correta. Essa decisão do término foi tomada no domingo agora. Os dois decidiram que isso vai ser melhor. Mas dói demais, tô arrasada, medo da solidão, medo de tudo, socorro. E detalhe, ele ainda não saiu de casa, tá procurando um lugar pra ir. E eu toda hora penso em mandar ele ficar.
2: Olha, vou te dar uma bronca, porque assim, se mantenha resiliente, terminou, não é fácil, até quando o relacionamento é muito ruim, a pessoa vai sofrer sim, e aqui a gente tem nessa carta, borboletas, quem tá assistindo tá vendo, essa carta aqui, ela vai representar pra gente um processo difícil, mas que vai te trazer uma grande transformação, e pra isso você vai precisar passar por cima dessa vontade de voltar atrás, porque se você começar a propor que quer voltar, ele vai achar que tem direito de falar e fazer tudo que ele quiser com você, e aí a relação se afunda de vez. Então não pode dar essa brecha. Tá com vontade de voltar? Manda mensagem pra cá, xinga, fala, grita na rua, só não falar na frente dele.
0: E também tem um outro ponto, né? Porque eles ainda moram juntos e logo quando termina tem uma vontade gigantesca de voltar, porque esquece todo o mal que a pessoa fez. Só que aí, minha amiga, lembre-se que se vocês chegaram ao fim, foi por um motivo. E se vocês voltarem sem se tratarem desses motivos que levaram ao término, vai voltar a mesma coisa. E é isso que você quer pra sua vida? Coloca na balança, né?
2: Porque, se liguem.
0: Eu acho, imagino que não, viu? Olha só. Oi, não me identifiquem. Trabalho há 11 anos com meu pai em um comércio e não tenho dias de folga. Sempre acabo ficando no trabalho por conta de não querer decepcionar ele. Tenho 26 anos. Sou formada em matemática e queria muito seguir meu caminho, mas tenho muito medo. Tanto medo de decepcionar meu pai, quanto medo de começar do zero algo novo, pois a vida toda trabalhei aqui. Me ajuda, Chay.
2: Olha, esse medo que você tem é tão grande que isso se materializa. De tanto você falar que vai decepcionar seu pai, que não vai conseguir fazer não sei o quê, de querer agradar, você trava o seu processo criativo que te traria dinheiro, carreira, sucesso. Independente da área que você escolheu, é muito mais fácil você conseguir ter ascensão fazendo algo que você se identifica do que tentando seguir a cartilha do seu pai. Então é muito importante você começar a trabalhar primeiro esse processo de desprendimento dele. Você pode ter um carinho, pode respeitar, pode admirar, mas sempre lembra, eu tenho as minhas vontades pessoais. E é isso que vai te enriquecer, é seguindo o fluxo que você quer e não que seu

0: com certeza. Aqui temos um babado fortíssimo. Boa tarde, suas lindas. O que me deixa pé da vida é quando a gente encontra alguém e por educação pergunta, como é que tu tá? E o infeliz vem contar a vida toda. Eu só perguntei por educação, seu infeliz. Eu não quero saber. Agora, mudando de assunto, pede pra moça aí que tem a magia da poção nas cartas, tirar uma carta pra mim. Nada de especial, só pra ficar ligadão.
1: Ó, oh, então vou falar uma aqui pra você ficar bem ligado mesmo. A gente tem uma carta aqui que fala muito sobre necessidade de iniciativa. É como se fosse um período da sua vida onde você tem que ter realmente aquele clique pra ficar ligado. Viu uma oportunidade de passar na sua frente? Agarra. Viu uma conversa que você pode falar do seu trabalho, pode se promover? Se promove. Viu a oportunidade de falar sobre como você tá se sentindo? Fala. É isso aí que vai fazer você conseguir coisas boas.
0: Adorei, agora bora julgar.
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5: Como sempre no Fala que eu te julgo, as histórias que mais rendem vêm de quem tá perto. Vêm de namoro, vêm de família. E bora pra uma fofoquinha gostosa pra gente julgar hoje. Minas, no início do ano eu emprestei R$1.000 para minha mãe e até hoje ela não me pagou. Inicialmente, ela veio com um papo de que me pagaria em 2 vezes de R$500. Depois disse que todo mês me daria R$100, porém até hoje ela não me pagou nada. Toda vez que eu toquei no assunto, e nem foi cobrando, tá? Ela sempre veio com as unhas e dentes pra cima de mim, super arrogante e rude, dizendo que tá sem dinheiro e que eu tô muito pra frente e quando ela quiser, ela me paga. Eu fiz um empréstimo, Minas, pra que ela pudesse curtir um evento e ela disse que iria me pagar, me ajudar a pagar as parcelas e não me ajudou, deixando tudo pra eu pagar. Eu recebo muito pouquinho, assim, tenho as minhas dívidas pra pagar também. Ela sabe que eu não ganho muito bem e parece que não se importa nada. Ela sustenta a casa, me criou, tem dependentes, trabalha muito e eu tô bem receosa em cobrar ela de verdade sobre o dinheiro. Porque eu realmente tô precisando demais. Chay, o que eu faço?
0: Ô, Minas, sabe aquele comentário que a gente recebeu de minha opinião impopular é que nem toda mãe é boa? Então, diga, Chay.
1: Agora. É isso que eu ia tocar. Tua mãe vai te afundar, tá bom? Mãezinha é sagrado, paizinho é sagrado, mas o ponto que mexeu em dinheiro não é só porque te criou, ela que quis te colocar no mundo, que você tem a obrigação de ficar dando todo o seu dinheiro pra ela. Não é saudável. Se você acostuma, se você compartilha quanto que você ganha, o que você tem no banco, o que você guardou, vão se aproveitar sim. E não é porque é mãe. Você tá precisando de dinheiro, ela não tem pra te pagar, mas você vai deixar claro. Mãe, eu tava precisando daquele dinheiro que eu te emprestei. Isso tá me ferrando. Então tem que trazer essa sinceridade assim. Nunca mais. Não pegue empréstimos pra família, não empresta dinheiro pra família, nem pra ninguém. É o teu dinheiro, é a tua luta e pronto. Senão tu vai se afundar com a tua mãe junto.
5: Slay! Arrasou, hein? Marina, você acha que seria um bom caminho ele ter essa conversa pelo WhatsApp?
0: Não, que WhatsApp? Eu acho que o negócio é ele nem falar muito com ela, assim, sobre isso. Tipo, ele dando um gelo, entendeu? Pô, tá com essa dívida? Esquece. Dívida. Apaga isso, finge que não existe essa dívida. Só não empresta mais. Pronto.
1: Mas deixa claro que ela te ferrou.
0: Exatamente, deixa claro, ó, tu me ferrou, não precisa mais pagar, mas... Esquece nas próximas, tá? Eu acho isso.
5: A mãe dele ouvindo. Ai, ainda bem que eu não vou precisar pagar o resto.
0: Pô, mas é que ela já não vai pagar. É só parar de se estressar.
1: E pais, parem com esse papinho de ai, porque eu dei casa, eu dei comida, eu dei roupa lavada. Porque assim, ó, tu quis dar, entendeu? É. Ninguém pediu pra ser colocado no mundo. Se filho é capricho, tu que quis. É, então exatamente. Agora se vira, amore.
0: Eu também acho. Acho que não dá pra ser assim, não.
5: E pra ela que adora economizar um dinheirinho e odeia emprestar dinheirinho pra quem não merece, dritelou. Fala pra gente, qual que é a tua opinião?
6: Cara, mãe extremamente tóxica, né? Porque como eu fui criada, né? É, se tem, compra. Se não tem, não compra. E aí tu não tem, ainda vai gastar pra se divertir numa festa? Amor, esquece esse dinheiro, para de cobrar tua mãe, vai atrás do teu. E trouxa também você que foi fazer empréstimo pra emprestar dinheiro pra tua mãe curtir uma festa, pelo amor de Deus, né?
0: Não, né?
5: Cara, daria um corte muito bom esse, sabe? Da Dri falando, quando eu abro minha boca e as pessoas descobrem que eu sou do Sul. Pelo amor de Deus! Né?
0: Só um pouquinho, né? Mas nem parece que é de Chapecó, parece que ela é de Passo Fundo. Assim,
5: é, bem
0: fundo.
6: Voando, né, meu? Nossa! Nem foi tão forte.
0: Ai, Edna. É isso, né, amiga? Eu acho que é isso,
6: né,
0: Edna?
6: Eu acho que temos. É uma coisa, assim, que tu sabe o que fazer. Receba esse conforto das minas da Atlântida. E da próxima, é, sabe, né? Faz aquele negócio. Um contrato, se precisar emprestar dinheiro, sei lá. Mas... tadinho, cara. Só não estraga a tua relação com a tua mãe, de repente ela tá ferrada mesmo. Acho que se ela foi uma boa mãe, talvez você esteja passando por um período difícil e tá com vergonha. Por isso tá reativa.
0: É, empresta.
1: Mas não empresta nunca mais.
0: É, empresta só se for uma coisa, tipo, urgente e tal. Agora pra festa... Ai, gente, pelo amor de Deus. Não, daí já é demais. Agora, último recadinho pra você que ainda não garantiu seu ingresso. 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
1: aí, fechamos. Diga.
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1: Ai, eu amo, que eu vou ver todas vocês lá. A gente vai curtir muito. Espero todo mundo que tá ouvindo também. E me segue lá no @tarodashay.
0: E vai ter, inclusive, um vídeo muito legal. Você segue lá, tá bom? Que tem um tarô diferente por aí. Beijo, Edna.
6: Beijo, minas! Foi maravilhoso! Mais um dia pra conta, hein? Agora, bora de Vibe Atlântida aqui no Vale do Itajaí. Se você quiser acompanhar minha rotina maluca, o Instagram é @ednaferrete. Beijo!
0: Beijo, Dri!
6: Beijo, gatíssima! Tô lá no @dri, tem um @atlântida, joinha! E até sábado,
0: meu Deus!
6: Eu sou... Até amanhã, beijo!
0: Eu sou @marina.soares e pra encerrar, minha xará... Marina Sena, descalça numa ilha. Eu só consigo lembrar da blogueirinha cantando. Tchau, gente!

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2: estamos chegando por aqui. Uma excelente tarde pra gente. Quarta-feira, meiuca de semana, dia 1 de julho de 2026. Mais um mês começando e vamos fazer desse mês o melhor mês das nossas vidas, com muita energia, positividade e alto astral. Bora com tudo em mais uma edição do nosso Vibe Atlântida, que chega aqui sempre no oferecimento de Maia Tântrica. 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Vamos com tudo por aqui, gente. Seguinte, viu? 479-9249-6532 é o que nos liga nessa tarde. Manda pra cá sua mensagem, o seu pedido musical, pra juntos fazermos a trilha sonora das nossas vidas acontecer. 23 graus agora aqui em Joinville, o dia tá lindo, tá ensolarado, tá bem gostoso, mais quentinho do que tava, então bora aproveitar por aqui, tá bom? 3 horas e 6 minutos, bora começar com o Ray. Where is my husband, baby? Boa tarde, o Vibe tá no ar.

canal Don't Montigon, aqui nas ondas da Atlântida. Boa tarde, agora é 3 horas e 12 minutos. Esse é o nosso Vibe Atlântida, vamos juntos por aqui. As melhores músicas para melhor audiência sempre. Tô te esperando aqui no 479-9249-6532. Manda para cá o seu pedido musical para trilha sonora da sua vida acontecer por aqui, tá bom? Bora com um chadinho? Eu vim de lá. Boa tarde.

Monster of the World, sonzeira do Tears for Fears, lançada lá em 1985, que Harry Styles regravou brilhantemente, lançou neste ano e acabamos de ouvir essa regravação estupenda. Agora com as gêmeas, The Chemical Brothers, Go Baby, 3:27, boa tarde.

0: The Chemical Brothers, sonzeira boa demais. Por aqui também tivemos Harry Styles com Everybody Wants to Rule the World. Quero ser feliz também, Isabela Rocha, Drop Dead, Olivia Rodrigo, Eu Vim de Lá, Chadim, Montigo, Carol Dutch, Where Is My Husband, Ray, lá no início do bloco, abrindo todas por aqui desse nosso Vibe Atlântida. 479-9249-6532 é o que nos liga por aqui. Manda pra cá sua mensagem, faça o seu pedido musical. Aí, gente, esqueci de falar, né? Mas a Copa do Mundo tá rolando, tá acontecendo. A Inglaterra ganhou da República Dominicana do Congo por 2-1 de virada, viu, gente? Dois gols do Harry Kane, inclusive ganhou aí a Inglaterra de virada. E que sufoco que tá sendo essa Copa, viu, gente? Um monte de zebra. Mas tamo aí, vamos ver. Domingão é o que importa. Brasil e Noruega, 5 da tarde. Mas agora a gente também tem ali mais um jogo definido das oitavas. O México vai enfrentar a Inglaterra, domingão, às 9 horas da noite. E é isso. Temos mais jogos hoje, né? Deixa eu ver aqui. Hoje a gente tem às 5 da tarde, Bélgica e Senegal. Pela segunda rodada também, hoje às 9 da noite, Estados Unidos e Bósnia e Herzegovina. É isso, Copa do Mundo acontecendo, tá bom demais. Agora 28 minutos, faltando para as 4 da tarde. Show do intervalo, já voltamos com mais sons pra você.
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1: Quanto será que pesa o troféu mais cobiçado do futebol mundial? A taça entregue às melhores seleções do mundo é feita inteira de ouro 18 quilates. O Brasil já levantou a versão da taça utilizada hoje duas vezes, com Dunga e com Cafu no Penta. Esse troféu é utilizado desde 1974 para substituir a taça Jules Rimet. O desenho ilustra duas pessoas sustentando o globo terrestre. É uma representação de que o futebol une todos os continentes. Agora, lembra da pergunta que eu fiz lá no início? Se você chutou 6 quilos, acertou! 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
2: I knew it, I knew you, baby. Taylor Swift chegando pra você. Boa tarde, 24 para as 4 da tarde.

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0: Jai Jai! Shakira e Burna Boy aqui nas ondas da Atlântida, gente. E estávamos comentando aqui no estúdio, inclusive, quando... Ah, gente, é terça-feira, quem trabalhou, trabalhou, quem não trabalhou, não trabalha mais. Cheguem aí, tem aniversariante do dia, tem o Divo aqui, que tá sempre aqui com a gente. Giovana, Divo. Cara, estávamos comentando onde vamos estar no dia 19 de julho de 2026, quando muito provavelmente o Brasil vai enfrentar a França. Aí o nosso point, né, o Una Park, vamos estar todos lá. Qual que vai ser o horário do jogo? Já sabe mais ou menos? Perdão que não é esse o microfone. Fala aí, Diego.
1: Eu acho que é às 4 da tarde a grande final da Copa do Mundo.
0: 4 da tarde. Voz da sabedoria do
1: futebol. Sei dos horários, eu passei ali certinho as datas.
0: Divo, tá bom, perfeito então, muito provavelmente. Então assim, ó, já vai colocando na agenda que em todos os próximos jogos do Brasil vamos estar no Una Park, né, o nosso QG oficial. Mas no dia 19, especialmente, a gente quer literalmente todo mundo lá. Fechou, feito combinado, vai ser lindo, a gente vai fazer uma festa daquelas, vai ser fenomenal. Inclusive, gente, fofoca de bastidor. Acabo de saber por Divo Felipe que o Instagram permite tirar a visualização do direct.
1: Gente, ela não sabia.
0: Eu não
1: até
0: sabia,
1: poucos
0: cara.
1: Minutos atrás que tinha essa...
0: Faz tempo que tem isso?
1: Faz um tempinho já, Adriana.
0: Um tempinho quanto?
1: Ai, o quê? Um aninho já?
0: Sério? Tudo isso? Gente, eu sou a pessoa que não tem nada no WhatsApp, assim, é um deserto. Não tenho visualização, não tenho visto por último,
1: verdade.
0: Não tenho absolutamente nada, entendeu? E assim, no Instagram, eu achei que não tinha como. Arrasou, Divo. Meu, parabéns, viu? Parabéns.
1: Salve,
0: que...
1: Divo Felipe.
0: Literalmente, ô, coisa boa, só notícia boa. Mas é isso, né, gente? 479-9249-6532 é o que nos liga por aqui. Estamos te esperando, manda pra cá sua mensagem, o seu pedido musical. Agora é 4 horas e 1 minuto, bora com piada do PB?
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0: E todo mundo tá ouvindo a melhor vibe do FM. Vamos juntos por aqui agora, 4 horas e 6 minutos. A segunda edição do seu Dreadlocks tá chegando. Bora relaxar, ficar numa boa, numa nice. Boa tarde, Dreadlocks tá on. 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
3: Frank Nount chegando pra você, Dexter e Demon Rocks. Boa tarde, 4h14. Esse é o nosso Vibe Atlântida.

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2: Tá na hora do nosso Drops ATL Sports por aqui pra falar de Copa do Mundo, pra falar do futebol joinvilense. Casa, você escolhe. Boa tarde pra você, Roberto Casagrande, nosso colega de CBN Joinville.
3: Boa tarde. Como que se acerta a Noruega e Costa do Marfim?
2: Cara, segue a mãe, véi. Só isso que eu te falo. Cara, ó, vou falar uma coisa pra vocês. Eu entrei, o bolão começou, aí eu não sabia mexer lá no bolão.
3: Tá.
2: Passaram-se 20 jogos. A titia aqui entrou. E a titia tá na tua frente, véi.
3: Já acabou?
2: Segue, só segue. Segue não, a líder verdade. Aqui, do placar de baixo, no caso, né? Porque...
3: Ninguém liga pra ponta. Deixa o Arthur, o Jota e o Rafael Custódio lá. Ninguém
2: deixa
3: liga
2: eles
3: ponta.
2: Brigando lá na ponta. Ninguém quer saber da ponta, entendeu? Não, o negócio é ali embaixo.
3: O negócio é competição interna, pra depois todo mundo comer sushi junto.
2: Exato. Inclusive, se algum sushi man, alguma casa de sushi está ouvindo agora e quer patrocinar o nosso almoço, só joga aqui no 479-9249-6532, porque vai ter sushi, hein? Vai ter sushi, é isso, né, casa? Ó, mas hoje não consegui acertar o placar do último jogo, que foi Inglaterra e o Congo. Eu coloquei 3-0 pra Inglaterra e deu 2-1.
3: Também botei. Furacão Harry Kane ressurgindo das cinzas, fazendo 2 gols na segunda etapa. A Inglaterra que passa, né? Mais um jogo de provação. Um grande jogo de Harry Kane, que bota o jogo no bolso e avança para a próxima fase e deve enfrentar Estados Unidos?
2: México.
3: Mas vai enfrentar o México, no caso, né?
2: México
3: e
2: Inglaterra, domingão, 9 da noite.
3: Aí quem passar daí pega os Estados Unidos, esse é o rolê.
2: E aí, vamos lá, deixa eu ver aqui. Ah, não, mas é que tem bastante ainda das oitavas aqui. Tá, deixa em off, então. Vamos ver.
3: Não, aqui, ó, pera aí, vamos pegar agora as oitavas de
2: não,
3: final.
2: Não, é que eu ia...
3: 16 avos de final, na verdade, né? 16 avos. Daqui a pouquinho, Bélgica e Senegal, às 5 horas da tarde. E às 9 horas, Bósnia-Herzegovina e Estados Unidos, tá? Amanhã, 4 da tarde, Espanha e Áustria. E às 8, Portugal e Croácia. Acho que vai ser o grande jogo dessas fases de 16 avos, tá? Depois teremos meia-noite, Suíça e Argélia. Austrália e Egito, às 3 horas da tarde. Argentina e Cabo Verde, às 7. E 10:30, Colômbia e Gana. Oitavas de final começam já no sábado com Canadá e Marrocos e Paraguai e França. Domingo, Brasil e Noruega e México e Inglaterra. Lembrando que sábado é dia 4 de julho, é o dia da independência americana. Caso os Estados Unidos avancem, tende a ser um dia importante para eles e vai ser uma missão difícil para quem avançar e enfrentar a equipe americana aí.
2: Caraca, gente. Então tá, né? Tu acha que vai dar quanto Brasil e Noruega? Eu coloquei 2-1, tá?
3: Eu acho que vai ser... Eu acho que o Brasil teve o susto que precisava nessa Copa do Mundo. Eu acho que vai ser uns 2-0 pro Brasil.
2: 2-0 pro 2-0. Brasil?
3: O Brasil vai ganhar e vai se impor.
2: Arrasou, Divo.
3: É
2: obrigado,
3: a grande oportunidade. O Divo arrasou.
2: É
3: a grande oportunidade pro Brasil se provar. Vai ser um jogo difícil enfrentar o Haaland, Odegaard, Berg, enfim. Não é uma missão fácil, mas o Brasil tá numa crescente nessa Copa do Mundo.
2: Cara, ó, eu acho que essa tá sendo a Copa das Zebras, tá?
3: Tu acha? Eu acho que essa Copa dos
2: Grandes
3: protagonistas.
2: Grandes zebras estão acontecendo. Tanto que a Inglaterra suou pra vencer o Congo, cara.
3: E o Brasil suou pra vencer o Japão.
2: Tá, mas verdade. É que o Japão tá com a melhor seleção da história.
3: Sim. Sim.
2: E o Congo
3: mas
2: não.
3: É o Brasil, né? Mas o Congo é uma seleção africana, não dá pra dizer.

0: Melicine.
1: Tá,
0: fisicamente
1: não,
0: são muito fortes.
1: São muito fortes, beleza, mas eu acho que se continuar nessa pegada, o Hexa vem pra casa.
0: É que tem uma França no meio que tá bem difícil de lidar.
1: A França, né?
0: A França, assim, é ela num patamar e todo mundo tá abaixo. É um nível muito acima de futebol da França. Não sei, assim, futebol.
1: Cara, mas é que
0: futebol,
1: como...
0: Copa do Mundo, jogo
1: Exato.
0: Único, ok. Mas essa França aí, Mbappé, Dembélé, Olise, Désiré Doué, Barcola, enfim.
1: Nomes legais.
0: Timaço.
1: Tá, fechou. Joinville, Joinville, que a gente tem?
0: Jacaré! Novo pivô do Jack Futsal. Jacaré vem do futsal do Benfica. É, para alguns, é um dos maiores jogadores da história do Benfica. Sim, é o maior artilheiro da história do clube. Após conquistar bons títulos por lá, desembarca no Jack Futsal, chega hoje a Joinville. É um pivô que já chega para ser o melhor pivô do país, né? Jacaré. É um novo reforço para até o fim da próxima temporada, temporada de 2027. Já que tá fazendo lá suas brincadeirinhas no Instagram, lá com o Jacaré, o Fritz e tudo mais. Então o Jacaré é o novo reforço do Jack Crona Futsal. E aí, do Jack Campo, nada de muito diferente. Só que amanhã teremos uma coletiva na Arena Joinville para escutar, enfim, Clube Chorar as Pitangas.
1: Tá bom, sensacional. Mas o futsal é o que nos salva, né? Porque
0: é
1: o campo...
0: Salva,
1: como
0: sim.
1: é que tá o campo?
0: Não tá. Essa é a questão, não tá. Mas vai estar um dia, se Deus quiser.
1: Tá bom, é isso. Deixa eu pegar aqui, casa, quanto que tu acha que vai dar? Cadê? Bélgica e Senegal. Vamos pegar nosso bolão? Vamos lá. Bolão. Deixa eu abrir aqui. Porque assim, ó, vamos lá. Ok, fechou.
0: Tá, vamos lá. Começa a partir de...
1: Calma aí que eu me perdi.
0: Bélgica e Senegal, né?
1: Não, calma aí que eu me perdi. Espera que eu vou entrar de novo.
0: Vamos lá.
1: Bélgica e Senegal.
0: 1-1.
1: Gente, eu não sei onde que tá. Vocês estão vendo como
0: Clique
1: eu tô perdida?
0: Em partidas, deixa eu ver aqui. Clique em partidas.
1: Ó, olha aqui. Tá no início.
0: Não, tu tem que... Eu vou te mandar o link ali rapidinho.
1: Mas eu tô no link certo, gente.
0: Deixa eu ver aqui rapidinho.
1: Fechou.
0: Deu boa. Deu boa.
1: Agora deu. Vamos lá. Hoje, Bélgica e Senegal. 2-1 Bélgica.
0: Botei 1-1.
1: Empate. Estados Unidos e Bósnia.
0: 2-1 Estados Unidos.
1: Tá.
0: Também botou?
1: Sim. Amanhã, Espanha e Áustria.
0: 2-1 Espanha.
1: Sim.
0: Ai, para, Adriane. Para. Eu vou trocar esse aqui. Portugal e Croácia.
1: 3-1 Portugal.
0: Botei 1-1 esse jogo. Suíça e Argélia.
1: Cara, 1-1 Portugal e Croácia. Então tá.
0: Croácia
1: então tá
0: é um bom time. Tem o Luka Modric.
1: Vai.
0: Suíça e Argélia.
1: 2-1 Suíça.
0: 1-1 botei também. E aí eu não fiz o resto, tá? Tem que fazer. Vou esperar um pouquinho.
1: Meu Deus, tá bom, casa. Chega de falar. Vamos
0: Bora de música.
1: Som e valeu, até amanhã. Tamo
0: valeu.
1: Junto.
0: É a música que eu pedi agora?
1: Sim.
0: Tá bom.
1: Imagine Dragons, Nice to Meet You.
0: Bah.
1: Sonzeira, né?

0: Solar, Tame Impala aqui nas ondas da Atlântida, encerrando mais um bloco por aqui, encerrando o nosso terceiro bloco. Tivemos também The Long, O Canto do Engenho, Nice to Meet You, Imagine Dragons, Happier, Marshmallow, Freaking Out, Dexter e The Moon Rocks. E claro, o nosso bloquinho de Dreadlocks, que não pode faltar todas as tardes a partir das 4 horas para melhor audiência. 479-9249-6532 é o que nos liga, manda pra cá sua mensagem, o seu pedido musical pra juntos fazermos a trilha sonora da sua vida por aqui acontecer, tá bom, gente? Bora com tudo, vem pra cá que eu tô te esperando, show do intervalo, já voltamos com mais.
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3: Deus existe, hein? Já diria Anitta e Ponto de Equilíbrio. O sonzera boa demais. Sobe o som, bora curtir. Essa música ficou perfeita, gente. Boa tarde.

Olivia Dina aqui nas ondas da Atlântida, quase encerrando todas do nosso Vibe Atlântida por aqui. Agora, 9 minutinhos, faltando para 5 horas da tarde. Uma excelente tarde pra gente. Tá na hora de dar tchau por aqui já, hein? Muito obrigada pela sua audiência, pelo seu carinho, pela sua participação nessa tarde incrível. Tô lá no @driteló, @AtlântidaJoin também. E amanhã, se Deus quiser, a gente volta a se encontrar a partir das 11 horas da manhã com o @Atlântida. Fechou, gente? Feito combinado? Beijo no coração, se cuide e cuide dos seus. Bora quase encerrar aqui o nosso Vibe com os caras que vão estar no nosso Atlântida Celebration. É sabadão, hein? 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Aproveita, tá?

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14: Tá na Atlântida e todo mundo tá ouvindo, é a melhor vibe do FM na rádio das nossas vidas. E estamos chegando com Desprogramados para toda a rede Atlântida Santa Catarina e para o mundo no nosso canal Desprogramados no YouTube. Hoje é 1º de julho, olha como o tempo passa. Para aí, que eu não liguei teu microfone,
15: tempo
14: que lástima.
15: Passa.
14: Que lástima. O tempo passa e entramos no mês onde a nossa estrela maior fará os seus 60 anos.
15: É.
14: 60 anos de uma estrela que brilha. E
15: como
14: tem um
15: é que
14: brilho.
15: É 60? Sexagenário.
14: Sexagenário.
15: Tá.
14: Depois que vai pro 60, vira sexagenário. Depois é septuagenário quando chegar no 70.
15: Já começa a ficar perto da sepultura.
14: É, porque é
15: eu entendi.
14: Sepultura.
15: Eu entendi.
14: Né?
15: Mas deixa, não é o caso.
14: Não,
15: agora,
14: não é
15: cada vez que tu abre o programa e tu diz, estamos chegando, eu lembro inevitavelmente, os alquimistas
14: estão chegando, os alquimistas.
15: Deixa eu te explicar uma coisa.
14: Os alquimistas
15: quando tu bota o tom muito lá embaixo...
14: Eu não quero saber do tom, eu não quero
15: não, mas
14: cantar.
15: Eu vou te dizer, calma.
14: Então tu me deixa me empolgar, daí deixa eu vou cantar que nem Jorge Ben.
15: Tá, mas pode, deixa eu explicar.
14: Quando eu tava te falando que eu já tô irritado, não me irrita mais.
15: É verdade, não devemos
14: Boa tarde,
15: irritar.
14: Eu te exalto, eu chego aqui no estúdio da emissora, exaltando as tuas qualidades,
15: exalta Pi.
14: Eu chego aqui só te botando pra cima e tu vem falar
15: explicar,
14: do tom que eu entro na música.
15: Mas eu vou explicar.
14: Eu já te falei, quando
15: criticando.
14: Eu me emociono, eu canto fora do tom.
15: Os alquimistas estão chegando.
14: Parabéns,
15: chegando.
14: Muito obrigado por
15: Mas deixa
14: cantar
15: eu explicar.
14: Também.
15: Deixa eu explicar.
14: Tá, que cada vez
15: Muitas
14: que tu
15: músicas
14: ouve...
15: que a gente gosta, a gente não percebe.
14: Ah.
15: E a gente não sabe. Mas tem relação com o tom.
14: É.
15: Tem músicas que quando tu baixa o tom, elas perdem completamente
14: Total.
15: A sua essência.
14: É verdade.
15: É,
14: por
15: é isso,
14: isso que
15: eu
14: quando
15: quero dizer
14: os artistas
15: ti.
14: Vão perdendo a voz e vão mudando os tons, não tem o mesmo impacto.
15: Exato,
14: não
15: porque
14: tem
15: vai
14: o mesmo
15: baixando.
14: Impacto.
15: E normalmente músicas que nos tocam demais são músicas com tom alto.
14: É.
15: Entendeu?
14: Não, e o pior de tudo é o seguinte, é horrível para um artista, quando vai perdendo a voz ao longo dos anos, esses artistas de carreiras intensas, extensas, né, aí intensas, porque aí tu tem que baixar o tom, e aquele cara que não aceita em baixar o tom, ele certamente vai desafinar.
15: Isto.
14: E aí vai ficar pior do que baixar o tom.
15: Isto, ou pelo menos semitonar, então mas é verdade, por isso que eu brinquei, se for cantar a mesma música, né, do Jorge Benjor.
14: Os alquimistas estão chegando,
15: e aí ele,
14: Um dos meus discos preferidos da vida,
15: esse aí. Estão chegando, já muda completamente, estão chegando.
14: Esse disco é maravilhoso.
15: É verdade. Bom,
14: Nossa,
15: mas de qualquer maneira, depois disso tudo, quase gol de quem?
14: 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Hoje é 1º de julho e sábado tem Atlântida Celebration.
15: Então nós temos aqui, neste mês que já inicia com um grande evento, o Atlântida Celebration. E
14: Isso.
15: quando o mês está findando, um outro grande evento, que é o meu aniversário.
14: Não, esse mês, para mim, é dividido... Em algumas partes. A primeira parte, Atlântida Celebration. Vamos vencer o Celebration, vai ser um evento lindo.
15: Verdade,
14: maravilhoso, ingressos praticamente esgotados. Se você não comprou o seu ingresso, vá lá em uhu.com, ainda tem. Vai ter ingresso na hora.
15: Tá.
14: Aquela carguinha que sempre fica para o local, né?
15: Uma raspa do tacho.
14: Então, tô dividindo o meu mês em Atlântida Celebration.
15: Já sei o que vem depois.
14: Depois, minhas férias, uma semaninha.
15: Não,
14: vou ficar fora uma semaninha do programa.
15: Okay.
14: Depois, aniversário de Alice, minha filha.
15: Eu pensei que já fosse direto no aniversário.
14: 4 anos de Alice, minha linda filha.
15: Bonito.
14: Depois, o sexagenarismo de Mr. P.
15: Perfeito.
14: Que nós vamos ter que fazer alguma coisinha diferente.
15: Então, é um mês de
14: Intenso.
15: Início, meio e fim.
14: Intenso.
15: Início, meio,
14: um mês
15: fim.
14: Muito intenso.
15: Muito bom, hein,
14: Muito intenso.
15: É um,
14: que
15: é um
14: tamo
15: mês
14: preparando
15: emocionante
14: pro 60?
15: Pra ti.
14: O que estamos preparando pro 60? Porque agora tem que comemorar
15: eu
14: mais.
15: Eu vou te responder a mesma coisa que eu preparei e falava antes de começar o programa pro Yuri e o Ricardinho no estúdio da Atlântida Floripa.
14: Ah.
15: A mesma coisa que eu preparei a minha vida inteira.
14: Nada.
15: Isto.
14: Nada.
15: Exatamente.
14: Não gosta de celebrar o teu aniversário?
15: Não gosto, mas eu nunca planejei nada.
14: Não planeja.
15: Não planejo. Eu ainda falava exatamente isso para eles, que eu chego na idade que eu chego e agora percebendo que realmente a minha vida não teve um menor planejamento.
14: Então, uma música para ti é o Deixa a Vida Me Levar, a Vida Leva Eu.
15: Mas como?
14: A música que te resume.
15: É.
14: Deixa a vida me levar, vida leva eu.
15: É, nessa intenção da deixa, mas eu também nunca consegui.
14: Deixar a vida levar.
15: É, isso é um bom assunto.
14: Que aí tu quer controlar.
15: Presta atenção, parece que tô falando de mim ou falando de ti, mas isso nós estamos falando de todas as pessoas, porque muitas pessoas agora se identificam com isso.
14: Uhum.
15: O deixa a vida me levar é diferente do ter uma liberdade sem planejamento. Porque quem deixa a vida levar é mais desapegado.
14: Com certeza.
15: Eu tenho muitos apegos, eu tenho dificuldade do não controle. Pois não, Gustavo?
14: Não, por favor, Gustavo Constante da nossa equipe técnica entrou no estúdio, alguma coisa está acontecendo. O que que houve?
12: Vocês estão usando quantos microfones?
14: O que que está acontecendo? Eu estou usando, nesse momento, eu deixo aberto ali para o Yuri falar e desligo esse aqui, ó. Boa. Tá? O que que tu está precisando? O que que tu tá precisando?
15: Olha, então, momento,
14: a equipe técnica dá uma mijada.
15: Uma mijada no diretor.
14: Da rádio.
15: Da rádio.
14: Exato.
15: E comunicador, operador.
14: Equipe, mas é que assim, que o negócio é que isso acontece sempre, só hoje ele veio reclamar. Então ele deve ouvir mais o programa. Então eu já retribuo a mijada.
15: Isso.
14: Retribuo a mijada, tem que ouvir mais.
15: E outra coisa, né?
14: Obrigado, Gustavo.
15: Vem cá, Gustavo. Obrigado. Vem aqui, Gustavo. Vem aqui, Gustavo.
14: Aparece na live. Gustavo, que é o nosso, dito pela galera do Pretinho, como nosso o técnico gato.
15: Em primeiro lugar, eu quero agradecer aqui a tua preocupação com a qualidade que chega ao ar para o nosso ouvinte. Em segundo lugar, eu gostaria de te pedir que não faça esse tipo de correção no ar, que fica chato para nós.
12: Não, é que quem sabe faz ao vivo.
14: E outra coisa,
15: quando
14: vieres ao estúdio falar no programa, fala no microfone.
12: Tá bom.
14: É assim, né? Não, chega mais perto. Dá um oi pra galera aí.
12: Tudo bem, pessoal?
14: Tu quer fazer um anúncio de alguma coisa? Tá precisando de alguma coisa pra o fim de semana? O Gustavo que já tá na liderança técnica do nosso Atlântida Celebration, né? A partir de que horas nós vamos começar? Tu quer um ingresso? Não te deram ainda? Não mandaram pra gente.
12: Pô,
14: TT Trevisol não fez isso.
12: Eu só tô com o voucher pra trabalhar.
14: É mesmo?
12: Pra curtir.
14: Não, mas nós vamos dar o voucher pra curtir também depois que tu trabalhar.
12: Isso. Não, a gente vai estar lá a partir das 11 horas da manhã.
14: A partir das 11 da manhã.
12: Parte técnica, já tá pra deixar tudo alinhado.
14: A partir das 2 a gente já entra direto de lá, eu e o TT. E vamos embora até o fim.
12: Isso aí.
14: Todo o nosso time técnico.
12: Aguentar.
14: Tem alguém da equipe técnica que não tá afim de ir pro Atlântida Celebration?
12: Não tem ninguém, tá todo mundo querendo ir.
14: Ingressos. Então tá. Então nós vamos dar um jeito.
12: Fechou?
14: Obrigado, Gustavo. Valeu. Gustavo Constante.
15: Essa é a vantagem de ter grandes artistas no evento, que aí mobiliza.
14: Mobiliza.
15: O pessoal não vê como um trabalho, é uma diversão.
14: Mas agora, já que eu desliguei o microfone dele para um pedido da nossa equipe técnica, eu vou chamá-lo ao microfone, porque ele também está aqui entre nós. Ele é Yuri Land, o Yuri o Ditador, com seu cabelo...
15: Botafogo.
14: Botafogo, muitas estrelas.
15: Botafogo, Botafogo, campeão, desde 1910.
14: Olá, fala aí, Yuri Land, como é que tá?
13: Tá tudo certo, né? Tá tudo certo na medida do possível. Tá rolando enquete aqui
14: também. Olha aí, temos enquete.
13: Não, enquete. Hoje eu resolvi trabalhar.
15: Era o que eu ia dizer, ele tá trabalhador hoje.
14: Enquete. Tem pauta de programa hoje?
13: Tem.
14: Qual é que é a pauta do programa?
13: A pauta é 72% dos brasileiros vivem no modo sobrevivência.
14: Ah, mas é pesada a pauta de hoje.
13: E adivinha o que aconteceu? Não. Quando a gente foi falar sobre essa pauta, você falou exatamente isso.
14: Eu falei. Eu
15: posso aqui
14: pode
15: dizer
14: opinar.
15: Algumas respostas que apareceram?
14: Quer opinar? Pode.
15: Vota na esquerda. É uma delas. Entendeu? Vota
14: e
15: na
14: a
15: esquerda.
14: Outra?
15: A outra, não tava querendo picanha?
14: Tá bom. O que tem de enquete aí? Não engajou.
13: A enquete é: você está se sentindo exausto no trabalho?
14: Você está se sentindo exausto no trabalho? É uma boa enquete. É uma boa enquete, porque aqui na emissora, a pessoa que não trabalha, que é o Mr. P, que ele não vem para trabalhar, ele é o que mais se sente exausto.
15: Exato.
14: Mas ele se sente exausto por todo o ambiente externo, não pelo ambiente interno da rádio, que para ele é agradável.
15: É.
14: Mas o ambiente externo o prejudica.
15: Eu tenho trabalhado.
14: Cansa muito.
15: Isso, eu tenho trabalhado naquela ideia do budismo, né? De que tu deve...
14: Não controlar, não esperar.
15: Exato, e não...
14: Não apegar.
15: E não absorve pra ti aquilo que não é teu.
14: Mas é difícil, né?
15: É, porque eu acho que tudo é meu, entendeu?
14: daí complica.
15: Mas é verdade, mas é uma boa. Então, a verdade é que na pesquisa, mais de 70%
14: está sobrevivendo. Trabalhando no modo de sobrevivência. Isso é ruim, hein? Isso é ruim. Depois a gente vai abrir essa pesquisa, porque agora vamos falar de coisa boa, vamos falar de Atlântida Celebration. Tá chegando a hora! 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
15: Por favor.
14: 5 da tarde, Das Aranha, vai abrir o evento. Às 4 da tarde, abrem os portões da Arena Opus. Então chegue cedo, vai de boa, vai ter várias ativações, lojinhas, lugar para descansar. Vai ter feira de vinil com o meu amigo da Tumba do Faraó Discos.
15: Legal.
14: O Felipe da Tumba vai estar lá com o standzinho dele.
15: Vai ter a Barraca do Beijo.
14: Barraca do Beijo, não, a Barraca do Beijo tá liberada no festival, né? Opa. Vários locais para beijar.
15: Aí.
14: Beijar muito. Das Aranha entra às 5 da tarde, depois às 7 tem Lagoon, 8h40, Vitor Clay, 10h20, Jota Quest, meia-noite, Marina Sena, e depois o Gusanoto encerra o festival com ATL DJ. 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
15: Muito bem.
14: Estaremos lá.
15: Estaremos.
14: Com a transmissão da Atlântida a partir das 2 da tarde, como foi dito aqui agora. Eu e TT Trevisol abriremos a transmissão e depois todas as nossas estrelas da Rede Atlântida Santa Catarina começam a chegar para abrilhantar esta transmissão do Atlântida Celebration, a segunda edição deste festival que bota a Atlântida Santa Catarina de novo no mapa dos festivais mais importantes desse país.
15: Muito bom. Faz um favor para mim, por
14: quem
15: quando quiser que eu chegue, tu me avisa. Eu vou estar hospedado no Caplates, que é bem pertinho.
14: Isso.
15: 15, 18 minutos, os batedores
14: abrirem o caminho.
15: Eu vou estar lá,
14: Guarda Municipal.
15: Curtindo, tá. Bem hospedado no Caplates. Boa. Aí quando tu achar, não, agora...
14: Agora é hora de chamar o Pi.
15: Aí tu me chama. Conta com isso.
14: Eu acredito
15: entre
14: que...
15: Entre 15 e 20 minutos eu chego.
14: Eu acredito que seja importante a tua presença até o final do show do Das Aranha pra tu cantar alguma coisa com o Das Aranha.
15: Ok.
14: Né? Que aí a gente já garante a imagem tua cantando pra gente postar no festival do ano que vem.
15: Ok.
14: É como fizemos esse ano.
15: Certo.
14: É?
15: Então vamos garantir isso aí.
14: E aí o bônus track é cantar com o Jota Quest.
15: Ah, não. Ou no mínimo apresentar.
14: Não, apresentar não, tu vai. Apresentar tu vai. Já tá lá no roteiro. Já botei lá no roteiro.
15: Tu quer que eu cante? Então eu vou cantar, então.
14: A gente precisa que tu cante.
15: Eu vou cantar.
14: O que tu quer cantar?
15: As dores do mundo. E se eles não me chamar, eu vou invadir.
14: Ah, eu acho que tem que invadir.
15: Ok, está combinado. Tem que invadir. Tu acha que eu aviso eles ou não?
14: Não avisa. Não, não aviso, invasão não se avisa.
15: É verdade.
14: Invasão não se avisa. Se vai invadir, não avisa.
15: É verdade.
14: É?
15: Tá.
14: Então tá.
15: Então é o seguinte, ó.
14: Então tu
15: chegar
14: até umas 5h30. Até umas 5h30 tu chega. Porque aí o Das Aranha já vai estar no palco, aí o pessoal do Das Aranha, o Muriel vai perguntar, não vi o Pi, aí daqui a pouco quando tu chega já surpreendendo o Das Aranha.
15: Tá.
14: Vai com aquela tua roupa de com aquele teu kimono novo.
15: Tá ali o kimono, ó.
14: Ah!
15: Não, se chover eu vou, né?
14: Psycho Killer.
15: David Byrne.
14: Vai bem. É não, verdade. Tá muito bom aquele kimono.
15: É verdade, hein?
14: Tá muito bom
15: David Byrne, tu foi bem, hein?
14: Ah,
15: uma
14: sou
15: mistura
14: foda,
15: de David Byrne com o Arnaldo Antunes.
14: Mais ou menos isso.
15: Isso.
14: E mistura ainda um Perdilara, um Alceu Valença, um...
15: Ah, mas aí não combinou
14: não,
15: com
14: não
15: o
14: combinou,
15: casaco.
14: Não combinou,
15: não
14: combinou. Não, vamos ficar
15: não,
14: no David
15: Byrne. Não, e o cabelo
14: Byrne,
15: já não é mais
14: do David Byrne, cara. Com quem nós vamos ficar?
15: Com...
14: Qual era o outro?
15: Com o Arnaldo Antunes.
14: Isso, tá bom.
15: É.
14: Tá bom, muito bem.
15: O cabelo perdilara foi.
14: 5h25.
15: Vamos para os aniversariantes, porra?
14: Ah, mas quer fazer o programa hoje.
15: Porque eu tô pensando que a produção...
14: Gol de Senegal.
15: Senegal. Porra, que legal.
14: Foi Mané? Pô, mas hoje o Congo fez também um jogo contra a Inglaterra que foi incrível, né?
15: O primeiro tempo maravilhoso.
14: Pena que não ganhou.
15: É verdade. Principalmente pelo goleiro, né?
14: É verdade.
15: Que teve defesas absurdas no primeiro tempo.
14: É verdade.
15: E aí depois veio o Kane.
14: Hurricane. E agora Senegal sai na frente da Bélgica. A gente já tem uma Copa do Mundo sem a Alemanha, sem a Holanda.
15: Poderia ter sido sem a Inglaterra.
14: É. E a Inglaterra tá no caminho do Brasil.
15: Olha aí.
14: É, a Inglaterra tá no caminho do Brasil. Vamos lá. Senegal 1-0 contra a Bélgica. E é difícil fazer gol nesse goleiro da Bélgica, né? Ele é muito grande.
15: Courtois.
14: É muito difícil. O cara é muito bom.
15: Mas tanto é que foi no poste.
14: Foi no poste.
15: Aí no rebote ele já não tá mais no gol.
14: Daqui a pouquinho tem torcida SC com as informações direto dos Estados Unidos, direto da Copa do Mundo com a Fernandinha Moro. Agora sim, vamos às boas?
15: Vamos
14: às boas do programa, porque tá na hora.
15: Opa.
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14: Na batida de Santa Catarina, os assuntos que estão por aí, estão por aqui no Desprogramados. Amanhã receberemos MV Bill aqui no programa.
15: Que legal.
14: MV Bill, vem fazer os programados com a gente.
15: Teu amigo.
14: Posso dizer que sim.
15: Que bom.
14: Posso dizer que sim, apesar de tu não gostar que eu diga que é meu amigo. Né? Eu falo pro, né?
15: Não, mas eu vou fazer questão que ele diga.
14: Ah,
15: o Porã é meu amigo.
14: Confirmar.
15: Ah, eu vou fazer questão, confirmar. Porque isso aí é legal, entendeu?
14: Amanhã receberemos MV Bill, vai ser
15: tu
14: legal.
15: Faz demais. Uma gentileza pra mim.
14: Tu é mesmo,
15: tu amigo. Fala, tu fala que tu é amigo
14: que,
15: do Porã.
14: Que, não, tem que combinar legal, com cara. ele dizer assim. Que honra estar aqui com o meu amigo Porã e com o Mr. P.
15: Eu vou pedir que tu não te meta no que eu quero fazer.
14: Falando em amigo, falando em amigo, hoje falei com o nosso amigo Jairo Bauer.
15: Opa.
14: Porque esse a gente pode dizer que é
15: tava
14: nosso amigo.
15: Tava precisando conversar sobre alguma
14: não,
15: coisa.
14: Não, mandei uma notícia pra ele que tava com cara de fake news e ele confirmou pra mim que era fake news. Era
15: tá
14: um
15: bem,
14: assunto
15: então. Okay.
14: da
15: entendi, não precisa te explicar.
14: Sexualidade masculina.
15: Claro, tu anda preocupado, eu sei disso.
14: Não ando.
15: Não, eu sei.
14: Não ando, tô bem. Nunca tive tão bem.
15: Tá com dúvidas, né?
14: Eu nunca tive tão bem, Mr. P. Isso
15: tu
14: é um
15: imaginou
14: perigo.
15: Chegar nessa idade e tá com desejos diferentes?
14: É, tenho que administrar.
15: É.
14: Tô tendo que administrar. A testosterona, ti, testosterona, né? Muito alta.
15: Pois é, e aí testosterona começa a querer tudo que vem pela
14: Sabe
15: frente.
14: Sabe que o cabelo cai por causa da testosterona alta? Vinha descobrir recentemente.
15: Porra, mas então eu tô com a testosterona baixíssima.
14: Tu tá.
15: Porque
14: tá.
15: Meu cabelo tá cada vez mais.
14: Verdade, mais forte. É. Cabelo forte, mais, testosterona baixa.
15: Oi, antigamente era o contrário, não podia cortar o cabelo do Sansão.
14: É verdade.
15: Vamos lá, então.
14: Cara, tu via muito essa... Eu lembro que quando eu era criança, faz tempo, assim como tu. Alguém
15: não,
14: como
15: tu não tu, precisa
14: assim como tu.
15: Dar o troco.
14: É... Não, todo, aqui esse programa é até porque eu voltei a fazer boxe, né? Então eu tô... Na esquivou, bateu.
15: Claro,
14: esquivou,
15: mas bateu. Mas é muita vontade de fazer um monte de coisa.
14: É verdade,
15: surf, box,
14: é porque
15: academia,
14: eu tenho que
15: pedala.
14: Coisas que eu não posso fazer, eu tenho que fazer.
15: Vamos lá.
14: Né, botar essa energia em outro lugar.
15: Sim.
14: Olha aqui, eu lembrei, tu falou de Sansão, né? Tem a lenda de Sansão e Dalila, né?
15: Uhum.
14: Que Sansão, a força de Sansão estava nos cabelos.
15: Nos cabelos,
14: é. E aí, ele se apaixonou por Dalila. Dalila foi lá e cortou os cabelos de
15: Acabou
14: Sansão.
15: Sansão.
14: Acabou com Sansão.
15: Acabou Sansão.
14: Né? E aí eu lembro quando eu era pequeno, passava um programa na TV, não sei se era na Globo ou outra emissora. Devia ser na Globo, só assistia Rede Globo. É, que eram os grandes heróis da Bíblia.
15: Sim.
14: E aí tinha todas as grandes batalhas, né? Davi contra Golias, Sansão e Dalila, Esaú e Jacó. Isaac.
15: E sempre o mais fraco vence o mais
14: Moisés, forte. Moisés e as tábuas da lei, né?
15: Sim.
14: Cara, eu achava fascinante aquilo.
15: Sim, só...
14: E o que eu achava mais fascinante ainda era quando Deus falava com esses grandes heróis.
15: Ah,
14: que aí o céu abria.
15: Isso.
14: O céu abria assim e saíam uns raios de luz. E aí até hoje, quando eu vejo aqueles raios de luz, raios de sol entre as nuvens, eu penso, Deus tá falando comigo. Deus tá querendo
15: mesmo?
14: Falar comigo.
15: Que coisa bonita, Porã.
14: É bonita.
15: Mas meus parabéns, viu? Isso aí demonstra uma fé.
14: Não, eu sou um cara de fé.
15: Claro.
14: Sou um cara de fé.
15: Amigo
14: senão
15: de
14: eu já tinha, senão eu já tinha desistido.
15: Não, muito bom, Porã. Emocionante a tua...
14: Meu relato.
15: O teu relato,
14: meu
15: depoimento agora.
14: Eu posso fazer mais do que isso, mas não é o fórum adequado. para emocionar as pessoas com a minha espiritualidade.
15: É curioso, né? Porque realmente isso foi marcante naquela geração. E em especial isso, quando abria as nuvens e o céu e vinha aquela voz.
14: Aí está! 5:30! Ó, vamos aos aniversários. Peraí.
15: E começava sempre com... Meu filho. Não, eu já falei, tu não precisa repetir.
14: Aí
15: a
14: está.
15: Voz de Deus não tinha eco. Era uma só. Não,
14: ela tinha um equinho. Meu filho. Tinha um equinho.
15: Tá, então tinha um eco.
14: Quem sou eu versão jogadores decepcionantes da Copa?
15: Jogadores decepcionantes da Copa?
14: Isso, quem sou eu?
15: Poxa vida, mas então vai ter que ser de uma seleção que foi desclassificada. Mas não tem nenhum jogador decepcionante por enquanto.
14: Por enquanto? O Neymar, né? O Neymar até aqui não jogou. Foi pra não jogar.
15: Puxa vida. Não, eu não sei se tem algum jogador que decepcionou nessa Copa.
14: Ah, mas pensa nos... No,
15: tô pensando, no, mas não
14: nos,
15: tem...
14: Nos times eliminados aí.
15: O
14: próprio Rafinha é uma decepção na Copa.
15: Pode ser.
14: Rafinha na seleção brasileira se esperava
15: então
14: mais
15: o
14: Rafinha.
15: Então tu escolheu o Rafinha, tá bem, foi bem na tua escolha.
14: O Rafinha é uma decepção na Copa.
15: Rafinha foi uma decepção.
14: Isso.
15: Das seleções que não estão mais na Alemanha, tem algum que...
14: Escolhe o Balbuena do Paraguai. Decepcionante, bateu no pênalti. Poderia não voltar ao tricolor gaúcho.
15: Calma.
14: Não, é melhor com Balbuena do que sem Balbuena.
15: Exato.
14: Ah.
15: Quem? Invadiu o campo.
14: Quem que invadiu?
15: Puxa vida.
14: Invadiu o campo, paralisou o jogo Bélgica
15: então
14: e Senegal.
15: Foi eliminado Holanda, mas que não
14: Alemanha e Holanda.
15: Uma decepção.
14: É.
15: Holanda.
14: Mas não é pra demorar muito.
15: Não, mas eu não consigo pensar em ninguém.
14: Então, quando tu pensar em alguém, tu me avisa.
15: Isso.
14: Tá bem?
15: Tá bem.
14: Pode ser.
15: Yuri, tem alguém?
14: Tu quer falar de algum jogador decepcionante?
18: O que veio na minha cabeça foi o Casemiro, porque faz tempo que eu não acompanho muito futebol, mas quando eu tinha parado de acompanhar, o Casemiro era o melhor volante do mundo.
14: Ele tá bem abaixo.
18: E hoje em dia ele tá sendo bem criticado.
15: Sim, ele se salvou com o gol,
14: com
15: né?
14: Gol,
15: se salvou
14: exatamente.
15: Com o gol, porque senão a coisa ia ficar feia.
14: Com
15: pra
14: aquele
15: ele.
14: Gol ali,
15: tá,
14: ele
15: então
14: salvou.
15: Foi bem, Yuri. Foi muito bem.
14: Tá. Outro comentário, já comentamos esses dias.
15: Tu veio hoje fazer terapia.
14: Não, vou falar sobre Copa do Mundo ainda.
15: Então fala,
14: ainda.
15: Eu quero te ouvir. Fala,
14: ainda
15: fala.
14: Que a torcida SC vai entrar daqui a pouco, vou falar rapidamente. Esses uniformes 2. Da Adidas Originals dos times, até já comentei esses dias aqui do da Alemanha. Hoje o da Bélgica tá muito bonito. Por
15: isso
14: mais
15: que tu não viu o casaco que eles entraram na hora do hino. Deus. Isso que tu falei pro Yuri fora do ar aqui. Um espetáculo. Outra coisa, o uniforme de Congo hoje, maravilhoso.
14: Maravilhoso, lindo.
15: O uniforme.
14: Aquele azul claro, bonito.
15: O uniforme de ontem também era da. Foi da Holanda, que eu achei bonita. Enfim, tem
14: Costa
15: cada
14: do Marfim, Costa tu achou Marfim, bonito, estava lindo.
15: Obrigado. Era o inverso.
14: Por mais mas que assim, esse ó. Uniforme 2 da Bélgica esteja descaracterizando a Bélgica, porque é um uniforme azul,
15: sim.
14: Né? Tá muito lindo.
15: Os dois uniformes mais bonitos para mim da Copa é o da Argentina e o da Noruega.
14: Mas o da Alemanha, a camisa 2 da Alemanha, estava
15: bonito
14: demais.
15: Também.
14: Né?
15: Não.
14: Então tá, 27-6, daqui a pouquinho a gente fala mais de Copa do Mundo. Vamos falar sobre os aniversariantes de amanhã.
15: Quem é que está de aniversário amanhã?
14: Burna Boy.
15: Quem
14: 35
15: é?
14: Anos.
15: Quem é?
14: Burna Boy não é aquele daquela música. Não é essa.
15: Não
14: Burna
15: sei
14: Boy.
15: Quem é.
14: Não, aquele é o Soulja Boy. Aquele é o Soulja Boy.
15: Não, o bom é que a gente Burna tá dando Boy, os parabéns e fazendo registro.
14: Margot Robbie está com 35, fazendo 35. Margot Robbie.
15: Ela é bonita, mas nunca vi ela.
18: Ela é a Barbie.
14: Ela fez
18: a Arlequina,
15: então
18: a Barbie.
15: Então eu vi ela, desculpa.
14: É isso aí, Berbão.
15: Quem mais tá de aniversário?
14: Quem mais? Lindsay Lohan.
15: Ah, legal.
14: Olha como a Lindsay Lohan tá diferente, cara.
15: Tu achou?
14: Eu achei.
15: A última vez que tu viu ela,
14: faz
15: não tava
14: tempo.
15: Assim.
14: Faz muito tempo. Ela era uma das patricinhas de Beverly Hills, é isso aí?
18: Não, Meninas Malvadas.
14: Meninas Malvadas.
15: Muito legal,
14: Bora. Meninas Malvadas.
15: Informação precisa.
14: Não, mas a gente tá tentando acertar. Errei tentando acertar. Não alimente os animais, tem pessoas nos vendo aqui no vidro do estúdio, por favor, não alimente os animais.
15: Isso,
14: Ashley Tisdale, 41 anos.
15: Bonita.
14: A gente tocava na Atlântida essa menina aí. no início dos... Na segunda metade dos anos 2000.
18: Mais conhecida por fazer a Sharpay no High School Musical.
14: A Sharpay.
15: Claro.
14: A Sharpay. Tá bom. Muito bem. Que bom que temos Yuri Land aqui, porque a gente não conhecia ninguém.
15: Não.
14: Ele não conhecia ninguém. 25 para 6.
15: E hoje eu posso dar os parabéns para Dani, que tá de aniversário.
14: Qual Dani?
15: A Dani.
14: Que Dani?
15: Uma amiga.
14: Ah, uma amiguinha.
15: Ah.
14: Mas que legal que tu tem amigas.
15: Mas tu não tem?
14: Eu tenho algumas.
15: Ah, que bom que tu tem amigas. Algumas.
14: Tu bebeu antes de vir pro programa?
15: Algumas. Não, bem capaz.
14: Só um. Só pra molhar
15: um gole.
14: O bico. Só pra molhar
15: Tomei
14: o bico.
15: Tomei um gole. Me dá um gole.
14: Tá bem.
15: Ah, me dá um gole. Não. Não, de jeito nenhum. Mas tem dias que a gente tá assim, né?
14: Tem.
15: Hoje mas é um dia.
14: E a Dani tá de aniversário, então, exato. Tua amiga.
15: Então eu já mandei um beijo pra ela.
14: Ah, que bom.
15: Tá.
14: Legal. Tem festa da Dani hoje?
15: Ela não me convidou.
14: Agora 24 para 6, ó, amanhã, acontecimentos de quinta-feira, é o dia da independência da Bahia.
15: Poxa.
14: Derrota dos partidários da coroa portuguesa na província da Bahia, 1823. Alô, Bahia!
15: Muito Se bom. Tu não tivesse nascido no Rio Grande do Sul, em que estado brasileiro tu gostaria de ter nascido, Porã?
14: Uma boa pergunta.
15: Ah, gostou?
14: Uma
15: Yuri
14: boa pergunta.
15: Também gostou, tá vendo? Tu gostaria de ser o quê?
14: Cara, eu poderia fazer o um jogo político e dizer que eu queria ser manezinho, né? Ah,
15: não é pra ser político.
14: Mas eu gosto muito do povo baiano. Eu me identifico. Eu acho que Bahia seria... Tem amigos baianos maravilhosos, o Ari, o Léo Baiano... A gurizada que morou em Porto Alegre nos anos 90, lá a gente aprontou muita coisa junto. Eu simpatizo com os povos ali da Bahia e de Pernambuco.
15: Tá, escolhe.
14: Vou escolher o baiano.
15: Ok, tá? Então tu gostaria de ser baiano.
14: Isso.
15: Ô, e tu, o que é baiano?
14: Tocar no Olodum.
15: Ah, não, tu já tá fazendo a tua carreira toda.
14: Já
15: toda
14: tô,
15: a tua trajetória na Bahia.
14: Exatamente.
15: Legal, aí já é uma segunda pergunta, mas vambora.
14: Boa, e tu?
15: Não, vamos saber do Yuri. Eu tô pesquisador.
18: Eu gostaria de ser vizinho do Porã e ser de Minas. Adoraria
14: de
18: ser
14: Minas Gerais. Mineirinho.
15: Gerais.
14: O Yuri tem uma pegada mais mineirinha, assim, mais tranquilão.
15: Pacato,
14: né?
15: Tranquilo,
14: mais tranquilão.
15: Pacífico.
14: E tu, meu amor? Tu queria ter nascido aonde?
15: Eu ia falar mineiro também, mas já que o Yuri falou, não vai ter graça.
14: Você queria ser paulista?
15: Não, de jeito nenhum.
14: Mas não gosta dos paulistas?
15: Mas quem foi que disse?
14: Mas falou de jeito nenhum.
15: De jeito nenhum, porque
14: Opa,
15: não...
14: Opa, com licença.
15: Não...
14: Sua mulher é uma delícia.
15: Eu gostaria de... Eu vou ficar fluminense, então.
14: Carioca. Carioca.
15: Não,
14: que fluminense, esquece. É que carioca é quem nasce na cidade do Rio de Janeiro.
15: Então, eu falei
14: fluminense
15: estado,
14: Fluminense é quem
15: né?
14: do estado do Rio.
15: Então, eu falei estado, né, Porã?
14: Tu quer ser do Rio, fluminense. Mas não quer ser carioca
15: não,
14: da gema.
15: Não, é porque eu te fiz a pergunta.
14: Ah. Tá sem paciência comigo. Não. Tá sem paciência. Mais uma pessoa sem paciência comigo nas minhas relações. Que legal.
15: Que
14: legal,
15: o Yuri Everton. Escolheu o quê?
14: Mineiro.
15: Porque é de onde?
14: Ah, o estado.
15: Foi a pergunta que eu fiz.
14: A pergunta é o estado.
15: Tá, e aí, então como é que eu ia dizer pra ti, carioca, se carioca não é o estado?
14: Tá
15: fluminense
14: bem.
15: Diz respeito
14: então,
15: ao estado.
14: Então por
15: que
14: tu não...
15: Então legal. Eu queria ser fluminense.
14: Tá bom, fluminense. Porque é tricolor, né?
15: Também.
14: Fluminense é tricolor.
15: Tá.
14: 22 para 6. Tá, vencemos.
15: Olha, não é fácil a gente brincar, viu?
14: Não é fácil.
15: Não, sem entendido.
14: Contigo...
15: Contigo
14: é muito
15: isso?
14: difícil. Sabe que a gente não falou ontem, né? Que o presidente do Paraguai decretou um feriado depois da vitória nos pênaltis da Alemanha
15: legal,
14: lá, né?
15: Não, e foi. A gente também não falou o absurdo que foi a forma, né?
14: A forma da classificação,
15: porra.
14: Né?
15: Porra!
14: Foi incrível.
15: Tinha tudo pra dar uma virada
14: uma zebra.
15: Surreal, né?
14: É.
15: Podia ter feito
14: Teve
15: o quarto dois pênalti.
14: Momentos,
15: claro,
14: né?
15: O quarto pênalti. Não, três?
14: É.
15: Porque poderia fazer o quarto e classificar, não fez. Poderia defender o quinto e não defendeu. Poderia fazer o quinto e não fez. Porra!
14: Eu sou favorável a esses feriados. Sou favorável, inclusive, como gestor, e vou conversar com o RH ali pra gente instituir aqui na Atlântida, o dia do aniversário a pessoa não vem trabalhar.
15: Mas é óbvio.
14: Não precisa vir trabalhar.
15: Mas tem que ir.
14: Tem que vir trabalhar.
15: Tu tá brincando.
14: Que dia que vai cair teu aniversário, já viu? É num domingo, não é?
15: É domingo.
14: Então daí tu vai ter que vir trabalhar na segunda-feira.
15: Tá.
14: É dia 26 de julho, né?
15: 26
14: tu já
15: julho.
14: Pensou que a minha filha poderia ter nascido no mesmo
15: tu
14: dia que tu?
15: Lembra que a gente conversava
14: e a cesárea dela estava marcada para 25 de julho, mas ela veio 22.
15: Ela se antecipou achando que não é legal.
14: Não quero nascer com o tio Pi. Sabia que ela perguntou de ti esses dias?
15: É mesmo?
14: Eu esqueci de comentar contigo.
15: Pô, que legal.
14: Ela falou para mim assim, papai, como é que é o seu trabalho? Aí eu, o que, que você faz no seu trabalho? Eu vou lá e faço os programas da rádio. Você toca as músicas, papai? Eu disse, às vezes toco as músicas ali no, na Itapema e aqui na Atlântida e tal. Mas eu fico lá fazendo aqueles programas lá, fico falando, conversando com as pessoas. E o tio Pi?
15: Pá! Alice! Alice!
14: E
15: é
14: o
15: isso,
14: tio Pi?
15: Alice.
14: E o tio Pi?
15: Ó,
14: tu
15: vê
14: só.
15: Tio
14: Pi tá aí, tio Pi tá lá com o pai.
15: Exatamente.
14: Tá lá com o pai.
15: Ela nos enxerga juntos.
14: É verdade.
15: Entendeu? Isso aí é bonito.
14: É, quem sabe um dia, se a gente for morar junto, ela já tá acostumada.
15: Né? Tu acha que ela vai chamar tu ou eu de mãe?
14: Com certeza tu.
15: Eu.
14: Com certeza tu.
15: Mas eu não quero
14: ela não
15: substituir.
14: Vai. Não, ela não vai chamar tu de mãe, porque ela vai ter a mãe. Exato. Tem a mãe.
15: Mas eu não quero que ela confunda.
14: Tudo bem. Eu só tô dizendo porque caso isso aconteça...
15: Tu me apresentaria como? A minha marida?
14: Minha mulher, né?
15: Minha mulher, ai, eu gostei.
14: Não, para aí.
15: Gostei, minha esposa.
14: Só um pouquinho, né?
15: Minha mulher.
14: É imponente, né?
15: É, minha mulher, aí minha esposa, eu chegaria.
14: É?
15: Coisa
14: um
15: linda.
14: Saltinho.
15: Não, do jeito que tu quiser.
14: 19 para 6, cara, que viagem, velho. Ai, que viagem. Vamos falar da pauta do programa antes que o ditador saia ali do seu trono e venha aqui obrigar a gente a fazer a pauta.
15: Exato, vamos para a pauta então.
14: Vamos lá, 72% dos brasileiros trabalham em modo de sobrevivência. Olha só isso, cara. Um estudo inédito realizado pela Health Tech, um estudo de saúde mental chamado Estar Bem, revelou que 72% da população trabalha hoje no modo de sobrevivência, o que corresponde aos níveis mais altos de uma escala de tensão aguda.
15: Puxa vida.
14: Ou seja, 72% dessas pessoas estão trabalhando em estado crítico, próximos a um burnout.
15: E será que a gente se inclui nisso?
14: Trabalhador, eu não me incluo. Não me incluo, por mais que tenha dias que eu me enxergue assim. Porque a gente faz algo extremamente prazeroso, verdade, que é esse programa.
15: Não dá pra
14: reclamar. Tá contigo nessa uma hora do meu dia me traz muito prazer.
15: Isso, é verdade.
14: Apesar de, às vezes, me trazer desgosto. Né?
15: Desgosto é uma coisa triste.
14: É uma palavra ruim, né?
15: Muito
14: dessabor,
15: triste.
14: Me traz dessabor.
15: Não, o desgosto é triste, né? Porque o desgosto ele diz respeito a uma insensibilidade por parte do outro.
14: E vai gerando uma amargura.
15: É.
14: Não, gera uma frustração que depois gera uma amargura, uma tristeza que vai pra depressão. É algo muito sério.
15: E desgosto é uma coisa que muitas vezes pais sentem em relação aos filhos.
14: Bah, mas agora tu pegou pesado. Pegou pesado.
15: Desgosto.
14: Eu acho que.
15: Às vezes tem. Não. Quer fazer uma pesquisa?
14: Eu não dei esse dissabor pra minha mãe. Graças a Deus.
15: Tu é que pensa.
14: E olha que eu aprontei.
15: Tu é que pensa.
14: Eu era tinhoso.
15: Tu acha que a tua mãe
14: Terrível. Nunca
15: disse que desgosto?
14: Que decepção, meu filho.
15: Não, decepção.
14: Decepção,
15: mas
14: sim.
15: Mas decepção é muito diferente próximo. De desgosto.
14: É, decepção é um pouquinho antes do desgosto.
15: Porque a decepção tem mais relação com a racionalidade. Há uma estimativa e uma perspectiva e uma expectativa.
14: Exatamente.
15: O desgosto não. O desgosto ele não vem atrelado a uma expectativa. Ele vem atrelado a um presente, o qual doeu profundamente, porque não foi aquilo.
14: Parabéns, por favor. O troféu Supla Peladinho para o nosso aniversariante do mês.
15: Obrigado.
14: O Everton Cunha, @MrPijama.
15: Eu entendo que sentimentos.
14: É verdade. Mas calma.
15: Eu tava com tanta saudade
14: dessa pontinha. Eu percebi. Não fala assim,
15: do Supla Peladinho, da Stalka.
14: Não, cara. Nós estamos falando de um assunto sério.
15: É verdade.
14: Vamos voltar aqui. O trabalhador brasileiro atingiu um ponto de esgotamento crítico sobre a perspectiva de saúde mental corporativa. A perda da capacidade de descansar, de desligar, de desconectar. De acordo com o estudo, esse esgotamento deixou de ser uma condição passageira e se transformou em uma resposta biológica de resposta ou fuga, afetando diretamente o córtex pré-frontal, região do cérebro responsável pelo raciocínio estratégico, planejamento e empatia. Além disso, o cansaço contínuo já influencia hábitos de consumo, relações pessoais e expectativas profissionais. Especialistas alertam que o cenário pode ampliar quadros de ansiedade.

0: mais salário para as pessoas, dá mais um dia de descanso, cara.
1: Boa.
0: Dá mais um dia de descanso. Eu acho que tem muito a ver com isso. Se tu não pode dar mais salário, dê mais reconhecimento, dê mais um dia de descanso. Arranje outras formas importantes de valorizar esse profissional que está com a estafa lá em cima e super pressionado.
1: Muito bem. E a verdade é que qualquer luta que diga respeito ao bem-estar da pessoa, ao bem-estar de qualquer situação que seja, não significa eliminar um lado ou outro. Quando se fala numa escala em proporção menor do que a atual, ninguém está indo contra o empresário, porque a gente sabe que também um empresário sofre.
0: Está sobrecarregado também, carga tributária.
1: Uma responsabilidade enorme, é. Ele dedica a sua vida, ele investe, ele sonha, ele planeja. Então ele também tem o seu porquê dos seus questionamentos. Agora, uma coisa não pode impedir a outra. Uma coisa não impede a outra. Então, querer o bem-estar do outro lado, que é do trabalhador, é fundamental também para que dê exatamente tudo aquilo que é gerado pelo empresário.
0: A qualidade melhor para todo mundo, exato, né? Qualidade de vida para o colaborador e qualidade maior para a empresa, para o ambiente do empreendedor.
1: Claro.
0: Né? E tem outras coisas, né? Tem discussões que não avançam, por exemplo, né? Tem um impacto muito grande para as novas gerações. Para as novas gerações, o home office tem um impacto grande, cara.
1: Tem.
0: Né? Tem um impacto... Se a pessoa se desloca 2 horas de carro para ir ou de ônibus para ir e para voltar, por que essa pessoa não pode ficar 2 dias em home office se essa tarefa que essa pessoa faz possibilita?
1: Um grande aprendizado que a gente precisa na vida e é um ensinamento que a gente precisa exercer para aqueles que surgem é de que quando duas pessoas dialogam, não necessariamente tu tem que ouvir o que o outro diz como algo contra aquilo que,
0: exato,
1: tu pensa, mas aquilo que é diferente do que tu pensa e que pode trazer algo que agregue.
0: Pode construir.
1: E pode tá, exatamente,
0: algo
1: junto com o teu pensamento. Por isso que eu disse, é óbvio que se falar em 6x1 e ter o pensamento que é contra o 3x4 do empreendedor, não vai conseguir agregar. Agora, se tu pensar que é um outro ponto de vista, que esse pode valorar ainda mais e pode agregar ao que já existe, tudo se modifica. Então,
0: E tem outra coisa. As discussões, elas precisam avançar. A sociedade está em transformação. E aí muito se critica as gerações mais novas. Dizem que não quer trabalhar. Não! A geração mais nova, ela quer trabalhar. Ela só não quer trabalhar num padrão de revolução industrial de 400 anos atrás.
1: Muito bem, merece o troféu super.
0: Por pelatinho. Favor, cara.
1: É exatamente isso. É? Porque a vida mudou.
0: Então, a vida mudou, a o mundo mudou, tudo mudou.
1: Isso.
0: Então, eu agradeço a estátua e vamos fazer agora o Torcida SC rapidamente, porque tá na hora.
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0: Torcida SC chegando por aqui, é a Copa do Mundo, amigo. Senegal vai ganhando da Bélgica por 1-0. Mais cedo tivemos o jogo da Inglaterra contra Congo. A Inglaterra sofreu para ganhar do Congo. Foi 2-1 de virada. Tu viu esse jogo, Mr. P?
1: Vi, o primeiro tempo foi espetacular, muito igual. E, inclusive, Congo teve oportunidade de fazer o segundo numa bola. Mas a Inglaterra, no segundo tempo, voltou com toda a força possível. E aí, Congo não resistiu. O goleiro de Congo, que eu não
0: pegou
1: lembro o nome
0: muito,
1: dele.
0: Pegou
1: fez
0: muito.
1: Fez um primeiro tempo absurdo. Isso. Absurdo. Mas aí veio a diferença de um jogador. Né?
0: É. Que, aí veio o diferente.
1: É.
0: O diferente,
1: que tem que acontecido muito. Agora, nós não falamos, porque foi mais tarde ontem o jogo da França, depois do desprogramado. Não.
0: Sim,
1: foi?
0: França 3-0 e Mbappé.
1: O Mbappé
0: é demais, não.
1: Não tem explicação.
0: Que jogador, né? E é não capaz tem. De jogar mais duas Copas, o Mbappé.
1: Não, e ele é tão legal ouvir ele,
0: ouvi-lo,
1: cara, nas entrevistas.
0: Ouvi-lo.
1: Porra, tem aqueles vídeos curtos que tem em redes sociais de escolhas, por exemplo, né? Quem é, esse é melhor que esse é melhor que aquele. Tem um que ele é questionado e aí daqui a pouco vai indo Maradona, Messi, não sei o que, quando chega o Pelé.
0: Pelé é Pelé, não tem Pelé, discussão, não, Pelé. Pelé tá acima. Ó, a gente não tem tempo pra mais nada, precisamos ouvir a Fernandinha Moro, que tá diretamente da Copa do Mundo. Vai, Fê!
3: Oi, meus amigos dos Desprogramados, muito boa tarde pra vocês. Tarde de quase zebra nessa Copa do Mundo, rapaz. rapaz, a Inglaterra suou para passar pelo Congo, venceu por 2-1, vai enfrentar o México agora nas quartas de final e pode ser o adversário lá na frente da seleção brasileira. A gente

0: Se lembra que o adversário numa eventual, numa possível semifinal da seleção brasileira vem justamente dessa chave, vai ser Inglaterra ou México. Só que para isso, antes de pensar lá na frente, a seleção brasileira tem pela frente os noruegueses, vai enfrentar a Noruega no próximo domingo. Eu tô aqui em Nova Jersey e voltei para cá. Porque é aqui que a seleção brasileira vai enfrentar a Noruega, no MetLife Stadium, estádio que recebeu também a seleção brasileira no primeiro jogo, né, no jogo de estreia da seleção brasileira, aquele empate com o Marrocos. E olha só a coincidência, minha gente, é também o estádio da grande final. Então, assim, se tudo der certo para o Brasil, e essa é a nossa torcida, a seleção brasileira terá 3 jogos nesse estádio, esperamos que sim. Próximo é com a Noruega. Tenho certeza que vocês já viram pelas redes sociais a comemoração, o que a torcida da Noruega faz. É um espetáculo, meus amigos. Eles
1: Mas
0: fazem
1: não
0: uma
1: vai
0: festa
1: ter
0: muito
1: remada na
0: bonita, né?
1: próxima.
0: Os chamados Vikings.
1: Não
0: Tem
1: vai
0: aquela
1: ter
0: comemoração
1: remada.
0: de remada, né? Então, que tá
1: Não vai ter
0: viralizando por
1: remada.
0: aí. Os próprios jogadores
1: Acabou a
0: fazem
1: remada.
0: campo também com os torcedores. Então, vai ser um encontro interessantíssimo nas arquibancadas no próximo domingo entre Brasil e Noruega. Um encontro de torcidas. Estamos na expectativa. Claro que com torcida catarinense por aqui. Hoje eu já conversei com uma família que é de Caçador também. Estão por aqui. Ainda não tem ingresso para esse jogo. Que, aliás, ingresso para esse jogo, gente, é artigo de luxo. Tá tudo muito, muito, muito, muito caro. Para os últimos jogos da seleção brasileira, ingressos estavam sendo vendidos, quem tinha ingresso ainda, né, e que não podia ir para o jogo, enfim, 3.500 dólares. É muita grana mesmo. Eu conversei com um torcedor de Joinville, que comprou o ingresso dele, acabou que não ia conseguir ir para o jogo, vendeu o ingresso. E tem gente, assim,
1: Fernandinha,
0: valor
1: obrigado pela tua
0: absurdo.
1: participação. Vou ter que cortar a Fernandinha no final aqui.
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6: Hoje a maior competição de futebol do planeta mobiliza torcedores em todos os continentes e atrai a atenção de bilhões de pessoas. Mas o início foi bem mais modesto. A primeira edição, realizada em 1930, no Uruguai, contou com a participação de apenas 13 seleções. Na época, viajar entre os continentes era um desafio. Muitas equipes europeias precisavam enfrentar longas jornadas de navio e outras decidiram nem participar. Mesmo assim, o torneio marcou o início de uma tradição que se transformaria em um dos maiores eventos esportivos do mundo. Uma história que começou pequena e ganhou dimensões gigantescas ao longo das décadas. 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
14: Uou, beijo do gordo, não há tempo pra mais nada. Estamos de volta com Desprogramados na Atlântida, 1 pra 6. Hoje a gente conseguiu se superar.
15: É verdade.
14: Nos superamos, mas antes de ir embora, ainda dá pra falar de Atlântida Celebration, porque tá chegando a hora. 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Vem aí o Pretinho Básico, mais um campeão de audiência na Rede Atlântida, e depois ainda tem o Mr. P na rede.
13: Acabou, né,
14: boa? Chega aí às 7 horas. Pra você, valeu!
13: O Yuri ia fazer uma previsão aí, não vai fazer mais.
14: Pior de tudo é que tinha enquete. Fala aí o resultado da enquete rapidinho. O que, que era a pergunta?
15: Você está se sentindo exausto no trabalho? Infelizmente sim, 24%. Tem dias e dias, 59%. Não, tá tranquilo, 17%.
14: Okay. Muito bem, amanhã a gente volta às 5, tchau! Que loucura!

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11: Quanto será que pesa o troféu mais cobiçado do futebol mundial? A taça entregue às melhores seleções do mundo é feita inteira de ouro 18 quilates. O Brasil já levantou a versão da taça utilizada hoje duas vezes, com Dunga e com Cafu no Penta. Esse troféu é utilizado desde 1974, para substituir a taça Jules Rimet. O desenho ilustra duas pessoas sustentando o globo terrestre. É uma representação de que o futebol une todos os continentes. Agora, lembra da pergunta que eu fiz lá no início? Se você chutou 6 quilos, acertou! 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
17: Olá, olá, muito bom fim de tarde, amigo e amiga ligados na Atlântida. São 6:07, estamos chegando com o Pretinho Básico neste fim de tarde de quarta-feira, 1º de julho. 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Muito bom fim de tarde, Neto Fagundes.
18: Fala, meu compadre, tranquilo?
17: Como é que tá, meu compadre?
18: Já fizemos a chamada pro show do Theo?
17: Já fizemos a chamada pro show do Theo, tá rolando, tá rolando. Amanhã no Ocidente, gurizão, vai estar lançando músicas em português. 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
18: Semana que vem, feijoada pra cá, de presente.
17: Olha aí, que beleza. Muito bom, meu compadre. Muito bom fim de tarde, Vini Moura.
18: Ô, Alexandre, bom fim de tarde.
17: Bom fim de tarde. O Vini Moura, que hoje tá elétrico, né? O Bola nas Costas já foi um espetáculo. Pretinho da Uma foi bacana, né? Também. Tem sentimento. 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Bom fim de tarde, Léo Oliveira.
19: Tudo bem, Alexandre? Um ótimo final de tarde pra ti e pra todo mundo.
17: Tudo bem, meu querido. 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Leandro Bortolatti. E aí, Lelê? Como é o nome dessa
20: salve,
17: ponte aí,
20: salve,
17: Lelê? Boa
20: rapaziada.
17: Tarde, bom fim de tarde.
20: Eu não sou o Anthony Kidd, não sou o Flea, não sou o Chad Smith, muito menos John Frusciante, mas estou under the bridge nesse momento aqui. Estou aqui embaixo da Brooklyn Bridge.
17: Boa,
20: porque
17: Lelê,
20: é embaixo da ponte, Fetter, um dos melhores lugares do momento em Nova York, porque a temperatura aqui é de 35 graus com sensação de 40 e aviso de calor extremo emitido pela prefeitura e pedido pessoal do prefeito para que as pessoas se protejam do calor de hoje até sexta-feira, porque passaremos dos 100 graus Fahrenheit amanhã e sexta-feira. E eu tô especificamente nesse local que eu tô aqui. Quem está vendo na live está vendo aqui atrás de mim uma... Eu não posso chamar de miniatura, porque não é uma miniatura, né? Muito pelo contrário. É uma réplica em tamanho gigante de uma chuteira da Adidas, da chuteira Predator, porque a gente está justamente aqui na FanFest da Adidas, que fica justamente aqui embaixo da ponte da Brooklyn Bridge. Por óbvio, no bairro de Brooklyn. No meu lado direito, eu não posso mostrar o telão onde está passando o jogo. Senegal e Bélgica, muitos senegaleses, muitos belgas, e cada vez mais chegando gente aqui, porque depois, às 8 da noite, horário aqui de Nova York, tem os Estados Unidos jogando. Então isso aqui vai estar lotado numa semana em que é muito importante para eles. Afinal de contas, no sábado, completam-se 250 anos da independência norte-americana, e eles estão prometendo a maior festa de todas da independência, com shows aéreos, shows no Rio e a maior queima de fogos já vista na ilha de Manhattan.
17: Que espetáculo! Lelê tá dando show, né? Tá surfando, Lelê, né, Rafael Gomes? Bom fim de tarde.
18: Bom fim de tarde, Alexandre.
17: Coisa mais linda. Só quero mandar um recado pra dois colegas nossos que estão vazando aqui na nossa live, que, cara, eu não vou botar vocês no ar. É o Vaguinho e o CCD. Eles estão, me parece, estarem na Times Square Garden ali em Nova York. Eu não vou botar vocês no ar. Pode tirar fone e pode tirar o microfone também, mas eu amo vocês, tamo junto. Vamos dar aqui. Largaram nos destaques do Pretinho Básico. Nosso ouvinte aniversariante é a Luana Debona. A Luana Debona.
18: Chega, Debona!
17: Vá, piada pra poucos, né?
18: Não, pra poucos. É o bordão do Marcelo Debona, okay. Narrador da
17: Rádio Rio Grande do Sul, ok. Mas imagina agora em Santa Catarina, Paraná, São Paulo, Minas Gerais,
19: mas
17: Rio de Janeiro,
19: a
17: Mato Grosso do Sul.
19: A Copa do Mundo tá no Brasil inteiro.
18: Agora ele vê.
19: Tá no Brasil inteiro. Inclusive a Rádio Banda B de Curitiba, uma das mais tradicionais, na Copa do Mundo está com a Rádio Gaúcha.
17: Legal, se tu quiser uma vaga lá, eu falo agora mesmo, tu vai.
18: Que já que tá terminado, ele vai narrar lá.
17: Não, não, mas daí vai ter que sair daqui.
19: Por quê? Da Gaúcha ou da Banda B?
17: Não, daqui.
0: Bom, aí eu...
17: Sai da, vai pra lá e sai daqui, o que que tu prefere?
19: Por que tu tá vendo essa grosseria comigo? Porque só fui dar uma informação.
17: Cara. Tô afim, agora eu tô afim, cara.
0: Inacreditável.
17: Tô afim de estar grosso contigo então, tá bom. Agora.
0: Ele rouba de mim, eu roubo dele.
17: É isso. Vamos dar aqui, meu compadre, nos destaques do Pretinho Básico. Harry Styles exibe jogo da Inglaterra no telão antes do seu show no estádio de Wembley.
18: Quase deu ruim, né? Quase
17: não deu pode, ruim. Né?
18: Olha, não, pode.
17: Poderia?
18: Claro, é. Claro que pode, porque ele tá num estádio, ele não tá retransmitindo, né? Ele pegou um canal que tem os direitos.
0: Telão?
18: E colocou no telão do estádio onde ele ia se apresentar. Por quê?
0: Que tato.
18: Porque se tem uma coisa que tira público dos grandes eventos atualmente, é a Copa do Mundo. Então ele, sabendo que está na Inglaterra...
0: Mas ele divulgou antes
18: que... Um fanático por futebol, ele é torcedor do Manchester United. Ah. E o principal, ele ficou também assistindo meio que na coxinha do palco, assim, aí às vezes ele interagia com o público. Então também foi um evento para uma galera que... Bah, não sei se eu vou... Não, vamos lá assistir o jogo com o Harry Styles.
0: Ele fez uma fanfest.
18: E aí, vamos lembrar, né, quase deu ruim. Congo ganhou durante todo o primeiro tempo... E aí, na metade do segundo tempo, Inglaterra empatou. E no finzinho do jogo, o Harry Kane fez um golaço e virou o jogo 2-1 pra Inglaterra classificada.
20: Rafa, do jeito que foi a virada da Inglaterra, eu só queria saber o estado que estão as crianças lá em Londres agora, os pubs. Ah, uma loucura. Verdade. Porque é o tipo do jogo, né, cara, que, pô, os caras seria sem dúvida nenhuma, a maior derrota da história da Inglaterra.
18: Seria.
20: E obviamente que, conhecendo os ingleses, eles já gostam de beber uma coisinha natural. Certamente hoje eles foram liberados do trabalho e tal, pra ver o jogo, mas foram pros pubs. E aí aquela tensão toda que foi até os 30, eu acho, do segundo tempo, né, que tava 1-0, pra depois o Harry Kane mostrar como é bom ter um centroavante no time, louco, que delícia que é ter um centroavante.
0: Será que hoje às 11 bate o sino igual lá?
17: Ah, hoje vai ter uma horinha mais, talvez.
20: Os caras já estão badalando o sino depois que acabou o jogo ali, né? Porque
19: mas tá isso louco. Da Copa do Mundo, meu irmão, ótimo.
17: Boa tarde, da bom fim de tarde da pena.
19: Noite, né, meu irmão? Ótima noite a todos. Tira público, né, velho? Sábado, segunda-feira, às 2 da tarde, fiz um evento no Kelly's, um prejuízo tamanho.
18: Era uma segunda, 2 da tarde, era o jogo, cara, do Brasil.
19: Eu não sabia, e botei ali uma senhora que parece muito a Mercedes Sosa.
18: Mentira.
19: Pra cantar, Mercedes não Souza. Foi ninguém.
17: Ah, zero. Para.
18: Nem tu foi, né?
19: Não, Mercedes Sosa. Tive que ir lá pra pagar e tudo, Mercedes, mas assim, Souza. Ó, não engajou. Sonza. Em nada. Não entendi por que Mercedes Sosa aí, um fenômeno da música latino-americana. Ninguém.
17: Talvez que tenha morrido já, né?
19: Que...
17: Aliás,
19: Mercedes Sosa já morreu, cara. Só um momento. Tu quer me dizer que aquela senhora não era Mercedes
17: Sosa? Não era Mercedes Sosa. Não.
19: Porra, joia.
21: Digo, pô, foi mal. Isso faz parte do Joia Records, inclusive.
17: Joia Records.
21: Joia Records, nego.
17: O Joia Eventos.
21: Joia Records.
19: Joia Eventos é comigo.
21: Joia Eventos é com ele, nego. Joia Records. Agenciando artista.
17: Teu microfone tá muito ruim. Por que tu não tá naquele microfone lá?
19: Que é ruim também.
17: Não, mas é que aquele ali eu arrumei ele pro programa da Uma.
0: Bah, vou te falar um negócio. Bah, até saí de presagem. Eu não quis enredar, não melhorou.
17: Não,
0: mas
17: ficou bom.
0: Não, mas daí pro programa andar eu deixei.
19: Mas aí eu pergunto, Alexandre.
17: Então tu vai ficar nesse
19: todo agora, dia. Então.
18: Aprender a falar, melhorar, porque tu não vai tá pensando em ti. Tem que pensar no nosso público.
19: Não é da nossa conta, mas por que não troco aquele microfone? Porque ano e meio. Todo mundo reclama que é ruim.
17: É tanto porque que eu teria pra te apresentar agora que o microfone é o menor desse.
0: Posso fazer uma pergunta técnica?
19: Mas pode, ligar, tem gol. Agora. Gol de quem aí, Leandro?
18: Outro microfone.
20: Gol do Senegal, 2-0 pro Senegal, a Bélgica voltando pra casa, meus amigos.
19: Provando que a vitória da França diante do Senegal mostra o quão forte é Senegal, né, Leandro?
20: A gente já tinha falado que o Senegal era a seleção mais azarada dessa Copa porque caíram no grupo de França e Noruega.
19: Né?
20: Deram trabalho para as duas e agora tá aí o resultado. 2-0 na Bélgica para a festa dos senegaleses presentes aqui.
19: Eu odeio a geração belga, eu tô feliz demais.
18: Eu também, quero que se ralhe a Bélgica.
17: Cara, eu fiquei triste com o Congo.
19: Porque...
17: Fiquei triste com o Congo. Não, mas,
19: cara, o Congo chegou na Copa e já venceu já.
18: Tá bom, já.
17: Mas imagina. Só imagina.
19: Sabe quem trabalha no Congo? Olha para mim, sabe quem trabalha no Congo?
17: Quem?
19: Que diabo? Tem certeza que tu tá triste?
17: Eu tenho, cara.
19: Tem certeza? Não, não, não, não guarda.
18: Eu odeio mais o Congo que a Bélgica.
19: O que diabo ele fez a dancinha, meu irmão?
17: Ah, é do jogo, velho. Imagina, olha lá onde o cara tá no Congo, velho.
18: Se ele fez a dancinha, ele mereceu.
17: Se ele tá no Congo, já tá ruim pra ele, entendeu?
18: Ah, ele sai normalmente batendo o Congo no chão, assim, né?
17: Vamos ser empático, né?
19: O cara tá no Congo, velho. Não, mas aí eu sou pra Cabo Verde mesmo. Torcer pra Cabo Verde.
18: É isso aí, vamos torcer pra Cabo Verde.
19: Por que torcer pra Cabo Verde?
18: Contra a Argentina.
19: Contra a Argentina de Cabo Verde, vou assim.
18: Torcer pros dois?
19: Não, não, porque o Congo caiu fora.
18: Cara, você tem cheiro que
19: eu vou mudar de microfone. Vem aqui pro meu lado, esse aqui do Rafinha, só é mongolão só, mas é bom o som. Aqui o do anão.
18: Quer que eu mude? Ó, ó.
17: Aí, melhorou agora.
18: Pode fazer uma pergunta técnica?
17: Pode.
18: Assim, ó. Isso serve pra nós. Quando a gente tá arrumando isso aqui, pro ouvinte tá normal?
19: Não.
17: Não, o ouvinte ouve a mesma coisa que
18: nós. A mesma coisa, claro. O nosso retorno aqui é o de rádio
17: isso,
18: também.
17: Isso, é o do rádio que o ouvinte perfeito, tá ouvindo.
18: Eu faço rádio.
17: Mais alguma outra pergunta?
18: Não, era só essa então.
17: Então vamos pro próximo destaque.
19: 7x7.
17: Concurso elege o maior pênis da Bahia.
19: O maior vazou. Pênis da Bahia?
17: O maior pênis da Bahia.
18: Vazou? A quarta edição do concurso da maior piroca de Salvador, que é esse
19: da
18: nome?
19: Maior o quê? Piroca. Não, eu não entendi o Salvador.
18: Ah, tá. Chamou a atenção porque tinha critérios bem, digamos, restritos.
19: Tinha um ponto de corte, é isso, meu irmão?
18: Exatamente.
19: Qual é o ponto de corte? Só ver se alguém na mesa aqui entrar.
18: Em ereção, 20 centímetros.
19: Rodei, perdi
17: por 5. Esse é o maior?
18: Não.
19: Não,
18: prepara isso. Esse é o ponto de corte.
17: Ah, o ponto de corte.
18: Entrar, menos que isso, não entrar.
17: Entendi.
18: Eu não entrar, é tipo montanha-russa.
17: Entendi.
18: Tem a régua ali.
17: Mas entendi.
18: E se passar na
1: régua... Ele entendeu.
18: Eu caí na segunda fase. Tinham 300 pessoas no concurso.
19: Tu entraria, Alejandro? Boa noite. Entraria? Ótimo, suas, hein? Te cuido, eu falei.
1: Tá liberado, mentira?
19: Não. Como assim?
1: Tá liberado? Que eu conheço.
19: Não, eu já mijei.
18: Conheço uma galera, tá?
19: Olha, vai lá,
18: os gordos não entrariam. O Rafinha também não. O Rafinha que ele mostra pra nós também.
1: É, não, o Rafinha não se apresenta.
17: Ele mostra pra vocês.
18: Ele mostra. Claro!
17: Não, por que ele mostra o tico pra
19: porque
17: vocês?
19: Porque ele tem um problema, ele tem que botar pra fora o tico dele.
1: É. Será que pode falar o da última viagem?
17: Mostrou pro bombeiro, mano.
19: Ele mostrou pro bombeiro.
18: O Lelê já viu também.
1: É, o Lelê já falou.
18: E o do Vini, eu tenho informações privilegiadas. Privilegiadas, eu tenho informação do Vini que também não passa.
17: Não passa.
1: Tem informação.
19: Vocês já perceberam que o tico do Ravi, ele parece um...
17: Cara, não, gordo. Eu não fico olhando o tico dos colegas,
19: mas é que ele mostra tanto que não é questão de tu ver.
17: Mas então ele tem um problema se ele mostra o tico pra vocês.
19: O tico dele parece um moletom de gordo, aquele que tá maior. É o tico campeão do agasalho, o casaco é maior.
1: Não, sabe, o tico dele parece quando o Léo tá deitado no puffzinho aqui do lado, sabe?
19: Isso, assim, ó.
18: Parece uma tartaruga dormindo.
17: Deixa eu pedir um favorzinho pro nosso operador da live, quem é hoje, é o Zé Carona. Zé Thiago, pô, bota a nossa configuração normalzinha aí, Zé Thiago. Bota uma tela inteira pra gente poder
19: esse
17: se ver no retorno.
19: Esse quarteto do retorno
17: aí
19: tá uma merda, meu irmão.
17: Tá muito ruim aí, bota a configuração original pra nós aí,
19: tá uma merda isso aí, meu irmão.
1: Finalmente alguém falou isso, porra, a gente tá uma semana.
19: Tá uma merda esse quarteto, aí fica mostrando o CCD e o Vagueiro, eu não quero ver.
17: Quero ver também.
19: Se eu quisesse ver eles, eu ia na Gaúcha, meu irmão. Eu tô errado aí,
17: tá
19: velho.
17: Certo da pena.
19: Fala quem tem o maior bênis, banheiro. De quem é o maior birimbau, velho? Pô, eu tô louco pra cagar, eu tô com hemorroida gigantesca. Tá me doendo, meu irmão. Eu tô em pé aqui no estúdio, velho.
18: Pô, foi uma disputa acirrada. Uma disputa acirrada. Porque...
19: Quanto é o tamanho do timblim pra entrar
18: calma,
19: no brinco, meu irmão?
18: 20
17: centímetros. Calma, fica calma.
19: Tá, que
17: calma.
19: Pop d'água na boca.
17: Calma.
19: Vai jogar o copinho?
17: Calma, não.
18: O ponto de corte era um 20 centímetros. Então, dos 300 participantes, eles tinham mais de 20 centímetros.
19: O Lelê mas o
17: campe... Ou no mínimo 20.
18: É. Mas o campeão ganhou com 23.
17: Tá.
19: Esse é bonito.
18: Não, já... foram,
1: não foi parelho.
18: Foi
1: pau orelho.
18: Foram milímetros de diferença.
1: 23 envergado.
17: Foi pau a pau.
18: É sempre em ereção.
1: Sempre em ereção.
18: Sempre em ereção.
19: Uma vez uma mulher falou que meu tio parecia uma chaminé.
18: Por quê?
19: Que era sujo.
18: Era pura cinza. Era pura cinza.
17: Era sujo, Fedorento.
1: Porque era grande?
19: Não, sujo.
17: Aí o cara já pega na usina do gasômetro? Não.
18: Não.
17: No lixão que tem embaixo.
19: Isso.
18: Uma amiga minha uma vez disse: ah, isso aí com mangueira foi incrível. Eu falei: uau, o cara é o Mangueira. E eu, e era assim, o cara é o Mangueira. Eu falei: meu Deus. Eu um dia quero sair com alguém que diga pros outros, o Sandro é mangueira. E ela falou, tem certeza? Eu falei, tem. Ela falou, tu já viu uma mangueira dura?
19: Ah, olha, pra pensar, hein? Essa não é nem piada, é raciocínio.
1: Isso aí é pra entrar na mente.
17: É pra botar disse, pra pensar.
18: Não basta ser grande.
19: Qual é o melhor tipo de pênis pra ti, Vinícius?
0: Pra mim?
18: Cara, é o que tá fora do meu rabo.
0: Isso é bom. Mas eu acho que é diâmetro, né? Não é isso tamanho.
18: É bitola?
0: É. Isso aí muda tudo também.
19: Ah, tu é o joia rara mesmo, espécie rara.
0: Não, mesmo. Cara, não é, cara. Isso aí...
17: Ah, cara, vamos tirar esse assunto da boca, vamos passar pro próximo.
18: Então, o campeão, esse tabu, o campeão atingiu a marca de exatos 23 centímetros.
19: Mas eu tenho uma dúvida.
18: Ganhou um pix de R$1.000.
19: Mas tem que ser beleza?
18: Ganhou um pix de R$1.000. E os segundos e terceiros colocados, que tinham 22 ponto alguma coisa,
0: mil pontos,
18: ganharam 700 e 500, respectivamente. Tá. Cada medição era feita 3 vezes.
17: Como é que rola o processo da medição?
18: Não, eu pensei no medidor agora.
17: É, exato, justamente isso que eu quero
18: seguinte,
17: saber.
18: É numa boate aberta.
17: Tem alguém com uma trena ali, uma fita métrica.
18: É numa boate aberta ao público.
19: Nós temos um áudio do medidor.
18: O público pode pagar R$50 para assistir a medição.
19: Ó.
18: E 300 pessoas foram assistir.
17: Não!
19: Ah, eu vou dizer.
17: Direito essa régua aí, rapaz!
19: Eu vou dizer, tá?
17: Estica essa trena! Dá pra dar uns gritos assim,
18: pra liberado.
17: Assistir a medição?
0: Pauzinho!
17: É burro! Caju! Caju! Caju!
19: Eu vou dizer, tá? Eu, pelo entretenimento, eu iria nesse
18: momento. Eu
19: rolê.
18: Iria também.
19: É.
18: Eu iria.
19: Pode ficar lá.
17: Vamos organizar uma então, galera. Vamos organizar em Porto Alegre isso aí.
19: Vai, tu é produtor, tu faz.
17: Tá, sim, a gente ganha um dinheiro, vocês ficam lá. Dá pra ganhar um dinheiro que
18: você mede. Tu mede.
19: Nós temos uns jurados, bah, fechou, vamos fazer isso aí. O maior pênis do Rio Grande do Sul.
0: Lembrei do nego velho que quebrava coco.
19: Bah!
0: Como é que é? Como é que é? Nego velho tava sempre. Venha hoje assistir o nego velho, quebrador de coco. O nego velho botava.
19: Grande nego velho.
0: Botava 3 cocos ali no coco e dava com o guri em cima dos cocos. Pim! Pim, e os caras, aquela gritalhada toda. Anos depois, os caras, pá, o mesmo nego velho, aquele do quebrador de coco, vamos lá, tava o nego velho quebrando coco. Daí o cara chegou e disse assim, pô, mano, até hoje tu continua quebrando coco, por que tu tá usando esse óculos? Não, comecei a não enxergar direito o coco, meu querido. Agora eu comecei a botar um troço um pouquinho maior, agora eu tô quebrando melancia, a miopia tá me pegando. Não enxergo mais o coco.
18: Então o maior pênis de Salvador tem 23 centímetros.
19: É que às vezes pega na beleza. Não,
0: que
19: né,
0: participou disso aí, né?
17: E qual será, agora a pergunta científica mesmo, curiosidade científica mesmo, qual será a região do país que se encontra ou que se encontram os maiores pênis?
0: Alegrete.
18: Amapá.
17: Não,
0: Alegrete. O Alegrete. Alegrete. Inflou o peitinho aqui, ó. Alegrete.
17: Por que diz Amapá?
18: Alegrete. Ah, porque eu conheço isso, eu viajado.
19: E... Mandiare!
17: Sandrinho!
18: Eles amam o pau.
19: Eu acho que os maiores pênis.
17: Ah, Mapau, tá bem.
19: Eu achei a São Paulo.
0: Por quê?
17: Porque
19: muita gente.
0: Faz sentido, uma questão
19: pensa
0: de.
19: Pensa que quanto mais gente,
17: mais a
19: gente.
17: Probabilidade de ter um ticão.
0: Possibilidade. Ah, cara.
19: O Kid Bengala, onde é que mora o Kid Bengala?
18: Qual será o maior que uma pessoa já viu? Assim, 37... Podia ligar pra nós e dizer só, não se identificar, só dizer o centímetro.
19: Ah, meu, fora esse mulher de alguém liga.
17: Não, eu acho que não precisa.
0: Mas
17: não,
0: na prática as pessoas não sabem o centímetro.
17: Tanto.
0: Ticão Vitofani.
19: Cara, fashion.
17: Ele é fashion, né? Parece o Lewis Hamilton.
19: Não, mas é que assim, ó, pra medir, o lance é o cara pegar uma régua e bota bem da base. E vem puxando
0: depende,
19: na base,
0: depende.
19: Vai baixando.
0: E haja base, né?
19: E só base.
17: Tem alguns truques também, né? Tem alguns truques.
19: Eu mando sempre meu pênis com
17: a depilação completa é um truque.
0: Ah, pra liberar.
17: É, aumenta. A depilação completa é um truque.
18: Ela por te dá um gás.
0: Por isso
17: foto também. Não, lembra aquela vez o Thiago York?
19: Isso, a cabeça de Xambinho do Thiago. O lance é tu também, quando for fazer a selfie do garoto, tu faz com uma parede branca de fundo.
0: Fazer selfie do garoto?
19: Pra mandar pros guris.
17: Não, é selfie, é foto.
19: O nude, no vizinho, mandar o nude.
0: É, porque o Ivan, ele é nego velho.
18: É selfie, aparece a cabeça.
19: Isso, aí tu manda... aí tu manda, assim, sempre no escuro, sempre no escuro.
17: Sempre no escuro.
19: Que aí a sombra dá
17: entendi.
19: Você tem que mandar o tiro.
0: Mas tu faz toda essa engenharia aí pra tirar uma fotinho.
19: Claro, cara. Quem tem pouco tem que fazer
18: a proteção. E tira na câmera 05, tu vai ver a mágica.
19: Não. O gordo na câmera 05 só vai as coxinhas na foto. Só vai a coxinha. A pontinha do tique mais um capacete.
0: Mas
19: só.
0: Em tempos de ar tem que ser.
17: Tu tira na 05, Sandrinho?
18: Claro.
17: É?
18: Nossa, ele ganhou uns 7 centímetros.
17: É mesmo?
19: Porque ele não manda o tico, né?
0: É, e o pior é que eles não estão brincando.
17: É pior que acho que não também.
19: Não, eu já mandei, 6:26, eu já mandei foto do meu pênis, a guria botou parabéns. Eu falei, fiz besteira, conheço meu pênis, ele não merece parabéns.
18: Eu tenho um grupo com os amigos aí, quando eu não tô com uma eleição muito boa, eu digo, alguém manda uma foto aí pra eu encaminhar pra guria. E aí
17: não.
18: O cara, claro.
19: Mas eu já fiz uma dessa, mas eu caí. Quem mandou o Tico foi o Joia, a guria desconfiou, né?
21: O Ivan apareceu napolitano.
19: O Alexandre Frota tem o Tico assim, eu vi o filme dele uma vez pra...
18: É, o zagueiro indie também.
0: Salva, Alexandre.
17: 6h26.
19: 6h26, não, perde a hora. 6h26. Tu tá bonito, Alexandre, se ninguém te falou isso, vou falar eu.
18: Dia 9 de agosto.
19: Hoje tu tá bonito, tu tá lindo, amanhã nós vamos no Oriente ver teu filho tocar.
0: Ocidente, cara.
19: Que seja, eu vou...
18: Oriente é outra coisa, Oriente. Ele é de esquerda.
17: E sábado, tem ingresso ainda.
19: E sábado tá meu convidado pra me ver em Novo Hamburgo.
17: Te ver em Novo Hamburgo?
19: Meu show, as aventuras do Ivan.
17: É mesmo,
19: Ivan? Gordulhão e palhaço.
17: Onde vai ser...
19: Boteco Comedy de Novo Hamburgo.
17: Pô, que legal.
18: Primeiro, não, o Palhaço Maionese tá participando?
19: Fizeram cartaz com o Palhaço Maionese, com o Ivan e o Gordo Léo.
17: Felizmente, felizmente no sábado eu não vou conseguir.
19: Tu vai estar em Santa Catarina no Celebration?
17: Vou estar no Atlântida Celebration com o Porã lá.
19: Tu vai ir?
17: Vou ir. Pô. Vou ir não, eu vou.
19: Leva o meu cumprimento pro Porã.
17: Levo, deixa pra mim aí que eu levo. Ó!
18: Ó!
17: Após falhas da inteligência artificial, a Ford... contrata centenas de engenheiros veteranos.
18: É uma loucura, né? A gente vive falando aqui no programa sobre como a inteligência artificial ela está tirando empregos, está mudando o mercado de trabalho e está fazendo com que alguns empregos que a gente conhecia a vida toda, eles entrem em desuso.
19: Alfaiate,
18: e a gente, né, já citou, mas não tem nada a ver com o alfaiate. O alfaiate é um trabalho artesanal.
0: Ué?
18: Não, é um trabalho extremamente
0: artesanal. Se os caras conseguem fazer carro com o IA...
19: Titureiro não tem mais também. Vai me dar um azul,
17: Amarelinha, amarelinha.
19: Me dá um azul.
17: Não, amarelinha, amarelinha.
19: É que eu tomei muito chimarrão, eu preciso do azul.
17: Amarelinha, amarelinho, amarelinho.
19: Eu tô me mijando,
17: Não, fica aí, azar é teu, não foi antes que não quis.
19: Então eu vou xingar alguém aqui, eu vou fazer um morro.
17: Morro, tu que sabe?
18: Eu quero ser expulso.
19: Eu preciso mijar.
18: Me dá um azul.
19: Me dá um azul, que tá doendo, o Tiquinho, tá doendo.
17: Segura aí, segura aí.
18: E aí, a Ford...
19: Vai tomar no cu,
18: o cara querendo aproveitar. Agora o ele.
19: Não, vermelho não.
17: Vai fazer xixi, vai lá fazer xixi. Vai lá fazer teu xixi. Doente. É um doente, cara.
18: É o personagem, cara. E aí a Ford, a gente cita sempre as fábricas de carro. Toda vez que a gente fala em automação que tirou emprego, o primeiro. Primeira coisa que todo mundo sempre fala é as fábricas de carro. Ah, agora é o robô que faz carro. Agora a inteligência artificial vê os problemas do carro e tira as falhas dos veículos, etc. A inteligência artificial, ela estava errando algumas falhas dos veículos e fazendo ter um nível de recall muito maior do que quando era um trabalho...
0: Qual tipo de falha?
18: Entre aspas, artesanal.
0: Montagem, assim.
18: É, não era uma falha mortal. Mas era uma falha que podia gerar processo,
0: estética.
18: Era uma falha estética, era uma falha que gerava um recall e dava um preço de manutenção muito caro para a fábrica em si. Então, a Ford recontratou 350 engenheiros veteranos nos últimos 3 anos. Olhei. Com qual função? Substituir a inteligência artificial. Olha só, a gente gastou uma grana...
0: Foi substituído primeiro...
18: É. E... Vários deles foram recontratados, outros já tinham se aposentado, outros já tinham ganhado uma bolada porque trabalharam a vida inteira lá, foram demitidos, e aí para ser recontratado pediram uma nova bolada, então foram hipervalorizados, porque, abre aspas para o vice-presidente da Ford, a inteligência artificial é uma ferramenta fantástica, mas ela só é tão boa quanto as informações usadas para treiná-las por engenheiros experientes.
0: Ah, tem que ter a supervisão de quem entende, senão não vai adiantar. É isso. Não tenho conhecimento mais pra falar sobre esse assunto.
17: 6h30 da tarde, tocou o sinal.
0: 6h30!
18: É 6h30.
17: Último destaque, meu compadre. Casal é suspeito de furtar bilhete premiado de loteria.
18: Uma doideira essa história, porque é capa de todos os veículos hoje no Brasil, porque no Mato Grosso, em Cuiabá, um casal trabalhava numa agência lotérica, tá? Essa agência lotérica foi uma das 4 premiadas em 2023 num sorteio histórico. O prêmio foi de R$116.232.513,11.
0: Tá, mas esse não foi roubado.
18: Dividido por 4, totalizando um prêmio único para 29 milhões, mais ou menos, tá? Só que o que aconteceu? A moça trabalhava na agência lotérica e, às vezes, o sistema dá um erro e ele precisa reimprimir um bilhete. E aí o que ela fazia? Toda vez que dava um erro, ela não dava baixa no primeiro bilhete. Ela reimprimia o segundo bilhete e guardava com ela e diz: ó, se for sorteado, Eu tenho ele, eu tenho a segunda via.
1: Salvo ele.
18: Eu saco ele primeiro. E aí, dito e feito. O bilhete foi premiado, ela tinha guardado o bilhete no cofre da própria agência. Tem as imagens de segurança dela indo no cofre, olhando e comemorando. Ai. Que o bilhete sorteado era um dos que ela tinha o duplo, digamos assim. O marido dela se apresentou como vencedor, foi até a agência da Caixa, teria supostamente, a investigação não disse se eles sacaram ou não o dinheiro, mas tudo leva a crer que sim. Teria supostamente dado a entrada
1: aí
18: no saque,
1: o crime.
18: No dia de 29 milhões de reais, e no dia seguinte, o que os dois fizeram? Pediram demissão. E desapareceram. Ninguém nunca mais os viu. Então tem uma investigação do Ministério Público, da agência.
1: Pô, mas era tão barbada. Deve ter muita gente que fez isso já, então. Essa é a grande real.
21: Não. Mas se é tão barbada assim fazer isso aí... Vamos falar real. Eles não foram os primeiros a pensar em ter uma cópia ali pra retirar no lugar de outro. Pensando na cabeça doentia das pessoas.
18: Pelo que eu vi na matéria, Vini, eles também contaram com um erro humano. Por quê? Porque quando tu reimprime um bilhete, ele tem um número de série, né? Como quando tu vai estacionar teu carro no shopping, tá? Tem um código de barras, o teu código de estacionamento. E se tu dá a volta na quadra, tu não devolve o ticket, tu conseguiu sair, digamos assim, pegou um vácuo de alguém. Hoje o estacionamento do shopping, ele lê a tua placa,
1: a placa
18: e ele vai gerar um novo bilhete. A placa é a mesma, mas o número de série daquele ticket é outro. Então eles teriam contado com um erro humano de um funcionário da Caixa que só olhou os números e disse, não, realmente, tu ganhou, parabéns. Não olhou o número de série.
1: Não, talvez não seja tão
18: certo. Pra ver se era válido. Beleza. Porque precisa bater também o número de série pra ver se é um bilhete válido.
1: Ah, meu.
21: Que loucura, né?
1: Ah, fiquei triste. Mas será que a pessoa ganhou de verdade, conseguiu pegar?
18: Esse é o grande mistério. O Ministério Público não revela nem se esse casal conseguiu realmente... eles tentaram dar o golpe, isso é fato, e estão sendo investigados por isso. Mas eles não falam. Tudo leva a crer que sim. Por quê? Porque eles estão desaparecidos há 3 anos. Uhum. Agora que a investigação foi dita, a identidade do casal é mantida sob sigilo, e a única coisa que eles dizem é ninguém nunca mais os viu.
1: Eles estão na Grécia agora.
18: Hoje, é isso aí.
1: Eu acho que hoje eles já sabem onde o cara tá, né?
18: Já.
1: Onde eles estão. É.
21: Ou não, estão lá.
1: Não, só se trocou de identidade.
18: Ou
1: só se fez
18: divulgaram
1: outra coisa.
18: Justamente para, tipo assim, ó. Ó, a família dele sabe, alguém próximo dele sabe, né?
1: Até porque molharam, né? Porque sim.
18: É, vamos avisar porque nós vamos achar eles. Quando nós achar, ferrou.
1: Molharam o bico.
18: Molharam o biquinho.
1: Ó, não conta pra ninguém.
18: Pode ficar.
1: E seguinte.
18: Toma uma milha e não conta pra ninguém.
1: E, ó, me liga.
20: Não, meu Deus do céu, mas por quê?
1: Ah, tu roubou minha roupa.
20: O que é isso, cara? Por que tu sai de Léo Oliveira e volta de palhaço maionese?
3: Quem é o Léo Oliveira?
18: Isso, cara. Eu gosto.
3: Maionese, dia 9 em Jaguarão. Bela camiseta.
20: Bela camiseta.
18: Tá, tu não ia trazer pra nós uma dessas?
20: Eu esqueci.
18: Aí?
20: Esqueci. Vou trazer.
1: Muita coisa, né?
20: Tá lá com meu amigo Cacláudio, lá da Hagen Tag Store. Vou trazer.
3: Eu vou ir lá fazer a camisa do palhaço maionese, com a cara do palhaço maionese.
1: Cara, tu tá chacoalhando. Assim, tu pegou minha roupa.
18: Cada vez ele tem um instrumento diferente.
20: É, isso não é um instrumento, isso aí. O que é isso?
1: Não, é um instrumento.
18: Calho,
1: chocalho.
20: Soca no rabo,
1: isso
20: aí.
1: Que isso, chocalho.
3: Primeiro. Então vira aí.
1: Primeiro.
20: Neto Fagundes, vamos te ouvir um pouquinho.
1: Fala, meu querido.
20: O único de nós patrocinado aqui no programa. Aê. Bom ouvir o homem, né, cara?
1: Somos todos patrocinados.
20: Não, verdade, eu sei, né? Mas tu tem o teu próprio, né?
1: Tem o único próprio, né?
18: E tem um produto com a cara dele.
20: Exato,
18: né? Eu vou no mercado.
20: É uma linguiça. O único de nós tem um produto que é uma linguiça.
18: Tem um hambúrguer.
20: Claro. Pizza.
4: Pô, o torneio do maior pênis que a gente vai organizar, gaúcho, podia ter o patrocínio da linguiça do
1: Olha Rio, aí, né? Ó.
20: Exato.
1: Olha aí, boa ideia, hein? Vale, Lê, tu é produtor mesmo.
18: Produtor, hein?
1: Dois irmãos muito diplomatas e muito educados estão no auge de uma discussão, batendo boca os dois. Sabe aqui, meu querido? Eu vou te dizer, disse o primeiro. Eu não sei por que tu é tão prepotente, rapaz. Um dia tu vai morrer, tu vai ser enterrado numa cova muito funda, tu vai ficar coberto de terra, vai nascer grama sobre você e tu vai virar, vai chegar uma vaquinha, vai te comer e vai fazer cocô contigo. Aí eu vou ficar ali olhando pra o cocô da vaca e vou pensar, puxa, irmão, como você mudou. Ah, aquele silêncio, aí o outro olhou pra ele e disse: olha, eu também não sei por que tu é tão prepotente. Um dia tu também vai morrer, tu vai ser enterrado numa cova funda, tu vai ficar coberto de terra, vai nascer grama sobre ti, e vai vir uma vaquinha, vai comer a grama, vai fazer cocô, aí eu vou ficar olhando pro cocô da vaca e vou dizer:
2: Puxa, irmão, não mudou nada, né, meu filho?
18: Que filha da... Ah,
0: canalha.
17: Ah, eu preciso tirar uma foto tua, maionese.
19: Quer uma foto minha?
17: Não, eu preciso, já tirei.
19: Eu posso lhe mandar também.
17: Não, já tirei, já tirei. Essa aqui, ó, que tirei agora tá boa.
19: Com roupa ou sem roupa?
17: Com roupa, ah, obviamente. Com
0: roupa. A imagem do horror do palhaço. Palhaço maionese que sem roupa já apareceu no Sextou do Pretinho.
18: É verdade.
17: Não, é?
0: É, claro. De pertinho assim pras pessoas no comedy.
17: Desagradável.
0: E dava pra ver a cara das pessoas botando a batatinha frita na boca.
17: Desagradável.
0: E olhando o palhaço maionese pelado. Desagradável.
19: Eu queria dizer que vem aí em breve um documentário sobre a minha vida.
17: Ah, ah, é? Para. O que, que tu tem de bom na vida pra fazer documentário?
0: Pô.
18: Ah, foi um pouco grosseiro agora.
0: Família Circense, não é? Até se emocionou.
17: Magoou, magoou. Não, não tem nem resposta.
0: Magoou.
17: É, magoou. Isso eu conheço, cara. Você não magoou.
19: Posso
17: isso aí
19: contar uma piada? Não?
17: Pode, claro, maionese.
19: Um casal estava sozinho em uma praia. Um casal, muito bonito o casal. Casal de jovens na praia.
17: Só um pouquinho, desculpa, Mané, só um pouquinho, lindo. Desculpa, Mané, desculpa, Mané, o que que houve, Vini?
2: É que ele já sabe.
17: Sabe a piada? É isso, tá rindo a piada?
2: Ah, ele é amigo do maionese.
17: Desculpa, Mané.
18: É, eu conheço os lacai também. Isso é. Aí, tipo assim, ó, você não tem coragem de contar isso aí, não é? Aí o outro pegou e falou, não, vamos contar.
0: Não, aí ele
18: e
0: sabe
18: aí ele puxa a primeira frase da piada e o outro já se perde. Eu fiquei no ar a tarde toda, mas eu conheço os dois.
2: Vai.
17: Então vai, maionese. Um casal na ilha, na praia.
19: Um casal muito bonito.
17: Casal muito bonito.
19: Uma moça ruiva natural.
17: Ruiva natural.
19: Um rapaz muito bonito.
17: Descreve o rapaz.
19: Rapaz alto, forte, músculos, tá. Um bigodinho futsal.
17: Tá.
19: E ele tava muito.
17: E bonito. A moça? Fala um pouco mais da moça.
19: A alta, voluptuosa, sardas, ruiva por completo.
17: Certo.
19: E pezinho 36, bem bonito o pé.
17: Uhum.
19: Ao contrário de outras pessoas
18: adoro o pé.
19: Por aqui.
18: Eu adoro o pé.
19: E aí ele olhou pra ela e falou assim: ó, vamos transar? E ela falou: não, aqui é uma praia. Mas o que que tem? Ela, pois é.
17: Ah, mas eles não eram um casal?
19: Eles eram um casal. Mas ela tava com vergonha porque era uma praia.
17: Entendi.
19: E aí
17: tava com vergonha de quê?
19: De ficar com a bunda suja de areia.
17: Tá.
19: Aí ela falou, mas eu ficar com a bunda suja de areia, o que eu faço? Olha, então vamos combinar uma coisa. Vamos esticar essa canga aqui. Aí ele esticou a canga e botou em cada ponta da canga uma latinha de Coca-Cola.
17: Tá.
19: Aí a Ruivinha deitou.
18: A Ruivinha.
19: Com as mãozinhas e as perninhas.
17: A Ruivinha deitou.
19: A Ruivinha deitou com as mãozinhas e as perninhas pra cima.
17: Mãozinha. Peraí, deixa eu tentar imaginar. Ela deitou com as mãozinhas e perninhas pra cima. Para,
0: franguinho assado.
19: Tá. Isso aí. E na hora que ele iniciar o ato, ele falou pra ela: puxa, precisa ir ao banheiro, já venho. E saiu para ir ao banheiro. Nisso, quem estava se aproximando alcoolizado?
17: Quem?
19: O mendigo Ivan. Que olhou aquela cena da mulher deitada na canga com quatro latinhas de coca na ponta e falou a seguinte frase. Olha só! A coca é de fuder! Nunca que a Pepsi ia fazer uma promoção dessa! Dia 9 em Jaguarão.
17: Ai, cara, eu sabia que tinha um detalhe escondido nas quatro latinhas de Coca-Cola. Só podia ter, né? Achou que ele não ia, né?
18: Ah, eu achei que não ia.
19: Ele olhou para o Gordelé e falou: tem uma piada muito boa para o Ivan. Só que o Ivan foi expulso. Aí eu falei: vou de maionese. E na hora eu faço a voz do Ivan, porque eu sou um grande imitador.
17: É verdade.
19: Faço várias imitações.
17: Imita bem, quem mano. Mais tu imita bem?
19: Eu imito bem a Hebe Camargo.
17: Imita a Hebe Camargo pra gente ver. Não, tu não fez isso.
0: Pra quem tá ouvindo, ele fez posezinha de morto agora.
17: Não, tu não fez isso.
19: Mas ela não está viva.
17: Não, tu não fez isso.
19: Você imitar o Lelê Bortolassi.
17: Imita o Lelê, então.
2: Ah, toma no cu, que você vai me ouvir! Tá me ouvindo!
17: Essa é a imitação do Lelê.
18: Essa é a do Lelê.
17: Quem mais tu imita?
19: É, quem você pediu, eu sou o rei.
17: Imita o Neto Fagundes.
19: Ai, paizinho.
18: Muito bom. Imita o Mickey.
19: Oi, eu sou o Mickey.
17: Tá, as imitações são perfeitas, cara.
19: Muito
17: parabéns.
19: Obrigado, cara. Muito obrigado.
18: Imita o Peter.
19: Cartão.
17: Ah, essa é a minha imitação.
19: Não, eu também sei te imitar, se tu quiser.
17: Então me imita.
5: Cara, olha o show do Theo no Ocidente ali, cara. Pô, todo mundo na rádio tá
17: convidado. Eu não falo assim, cara. Cara, eu não falo assim.
5: Cara, gordo não dá pra tirar folga, cara. Não dá pra tirar do programa, cara. Cara, o som do pano tá maneiro, eu vou tirar o pano assim.
17: Monólogo! Monólogo para o Fetter ler. Vamos lá aqui então. Olá, pessoal do Pretinho, meu nome é Luiz, sou de Santa Maria, Vini.
0: Coração Santa Maria.
17: Do
0: Rio Grande.
17: Estava ouvindo o Pretinho Básico quando o Fetter começou a trazer textos com tautogramas. Lembrei da hora, na hora, do clássico monólogo de abertura do V de Vingança. Alguém viu o V de Vingança? É um filme, era uma história, era uma história em quadrinhos, se não me engano, antigamente virou filme. Acho que é um dos exemplos mais legais deste estilo. E na hora pensei, esse texto merece ser lido pelo Fetter.
1: Olha aí.
17: Ah, me superestimou muito agora.
1: Agora é contigo.
19: João Midas.
17: Segue o monólogo. Ah, que resposta, hein?
1: Vamos ver, vamos ver.
17: Voilá! À sua vista, um humilde veterano de vaudeville, trajado como vítima e vilão pelas vicissitudes do destino. Este semblante, não mera vaidade do passado, é um vestígio da voz do povo agora vazio e extinto. Mas esta valorosa visitação de um passado superado ganha vida e, por dever, está decidida a derrotar estes vermes venais e virulentos que abraçam o vício e patrocinam a violenta e voraz violação da vontade. O único veredito é a vingança, uma vendeta realizada como voto e não em vão, pois o seu valor e sua veracidade hão de, um dia, vindicar os vigilantes e os virtuosos. Muito me alongo, mas permita-me acrescentar, é um enorme prazer conhecê-la e pode me chamar de V, de Vingança. Um abraço, Luiz Felipe Kaufmann da Silva. Obrigado aí, irmão. Valeu, querido. Obrigado, adoro essas paradas, assim.
1: Que legal, né? Gosta, não, aquele dia eu tava ouvindo vocês, aquele das palavras ali, e cada um olhou de um jeito, né? Aí eu me lembro, acho que foi o Vini que começou, né?
17: Mal, muito mal.
1: Né? Não, mas é que eu entendi.
17: É que eu dei o mais difícil.
1: Não, é que eu entendi depois, além do mais difícil, o primeiro, né?
17: Isso.
1: E aí tu não sabia qual seria a reação, se era aquilo ali ou não, pra falar brincando ou não.
17: Claro. E dei o mais fácil pro Rafinha.
1: Ah, Rafinha
17: pra ele se sentir, né?
1: Mandou bem.
17: Pra ele se sentir.
1: Pra ele se achar.
17: Bota aí, Vini, uma pra nós, então. Pô,
1: uma
17: mais
1: piada,
17: uma,
1: então.
17: Vamos ver antes do Mário Fagundes,
1: vai. Nessa vibe de piada.
17: Vamos ver. Me mata de rir agora. Agora hoje tu vai me matar de rir.
1: Por que tu só faz isso comigo, cara?
19: Porque você é o melhor.
1: Cara.
19: Isso. Você é o melhor.
1: O cara tava 20 anos numa ilha deserta. Sozinho, absolutamente sozinho. Não via ninguém, teve contato com mais ninguém. Caiu o avião, né, sobreviveu e ficou na ilha deserta. Aí um dia tá ele, né? Tipo, ele, ó.
17: A temática de piada hoje é uma ilha deserta.
1: Porque a primeira foi numa floresta, não era ilha deserta.
17: Ah, era floresta.
1: Era floresta.
17: Do urso, né?
1: Isso, do urso. E aí o cara tava...
17: Do urso católico cristão.
1: O urso cristão. Mas esse cara aí, ele era cristão. Mas ele caiu na ilha deserta, ficou 20 anos lá sem ver ninguém, sem
17: Putz,
1: nada. 20 anos, cara, é tempo. E aí ele tava parado assim na ilha do nada. Do absolutamente nada.
17: Do nada.
1: Aparece uma mulher espetacular.
17: Defina uma mulher espetacular.
1: Cara, eu vou ser mais específico. Ela
19: ruiva.
1: Não, ela tava correndo igual a Pamela Anderson no SOS Malibu. Oh,
19: em câmera lenta.
1: Ela tava correndo assim e ele começou a esfregar os olhos. Meu Deus do céu, o que é isso? O que tá acontecendo? Será que eu tô delirando? Que loucura é essa, cara? O desespero do cara tá ótimo. E aí a loira chega bem perto dele e fala: oi, meu Deus, quanto tempo tu
19: Como
1: tá aqui?
19: Como é que é a voz da loira?
1: Oi, meu Deus. Quanto tempo tu tá aqui? E ele: eu tô aqui há 20 anos. 20 anos. E ela diz: e me diz, hein, quanto tempo faz tu não fuma um cigarrinho? E ele: 20 anos que eu não fumo um cigarrinho. E ela tá com uma pochetezinha assim, né?
17: Cheia de cigarrinho.
1: Tirou um cigarrinho pra ele, entregou um cigarrinho pra ele e ele... Ah, que maravilha, meu Deus do céu, que coisa maravilhosa. E ela olha pra ele: é bom, né? E quanto tempo faço não toma uma cerveja?
17: Não, não é bom, é só uma piada, não é bom, né?
1: Não, é bom assim, pô, o cara não, tá 20 anos na ilha fudido. Tá. Cara fumante há 20 anos, porra. E aí...
19: Cigarro é bom.
17: Não, cigarro não é bom, mas
19: você ouviu no Pretinho Básico.
17: Não.
19: Fume cigarro.
1: Não, isso não, é um personagem.
17: Fuder, vai,
1: gente,
17: continua.
1: É fantasia,
17: tá, continua.
1: Fantasia. Tá. Aí ela tirou uma cerveja. E ela, quanto tempo faço que não toma uma cervejinha gelada? E, pô, 20 anos.
17: 20 anos
1: também. E aí ela tira uma cervejinha gelada assim da pochete, entrega pra ele.

0: do maior. Quanto tempo faz que tu não come aquela coisinha? Daí ele enlouquece, ele... Não, mentira, tem um pratão de Smirnoff aí.
1: Ah, não.
2: Eu te juro que eu tava esperando um costelão gordo.
0: É que ela poderia ter, esperando
2: um costelão gordo, cara. Mentira, que na versão tem do um Nego costelão velho, 12 horas aí.
1: Na versão do Nego Velho, ele pergunta se, o cara tem, se ele tem uma gaita ponto. Não, vai me dizer que tu trouxe uma gaita ponto.
2: 14 minutos para 7 da noite. Neto Fagundes, bota mais uma aí então, meu compadre.
1: Nego Velho comprou um sítio bem no meio do matagal e sozinho. Aí começou a trabalhar. Capinou, arou, construiu o galinheiro. Um pomar, fez uma horta, uma casinha daquelas da inveja pros vizinhos. Aí um dia ele olha, vem chegando quem? O padre do município. Chegou lá pra pedir um donativo, comentou com ele. Mas que belo trabalho que fizeram por aqui. E vocês são realmente muito talentosos. E o nego velho diz, sim, vocês? Sim, você e Deus. Ah, meu querido, mas tu precisa ver como é que tava isso aqui na época que ele tava cuidando sozinho.
2: Vini Moura, tem mais uma pra ti aqui, ó.
1: Opa.
2: Sobre o Vini Moura.
1: Sobre ele.
2: Pretinhos, boa tarde. Boa tarde.
3: Boa tarde.
2: Como o magnânimo gosta de e-mail curto, assim farei. Vini Moura.
0: É sincericídio?
2: Não. Ah, tá. Vini Moura, estava te ouvindo hoje no Bola nas Costas.
1: Boa.
2: E preciso te falar, como tu tá bem no pretinho básico.
4: Volta já. Peraí, consegui parar, consegui parar.
0: É um efeito só, isso aí foi um efeito.
4: Consegui parar.
3: 6h47.
0: Em breve.
4: Muito obrigado.
0: Valeu, maionese. Tu é dos instrumentos, né? Volta em mim, tá, parece que tá com um troço na mão.
2: O que tem aí dentro, maionese, que faz...
0: Melhor não falar.
3: Vamos com o classificado, vamos atrapalhar o programa, né?
2: Eu te fiz uma pergunta.
3: Aqui?
2: É, não.
3: Pedrinhas.
2: Pedrinhas?
3: Pedrinhas.
2: Pedrinhas de quê?
3: Vesícula.
2: Hã?
3: Vesícula.
1: É dos rins. Ah,
0: matamos velho lá.
1: É dos rins.
2: Pedrinhas da vesícula.
3: Eu guardo. O Lelê tá aí ou foi embora?
2: O Lelê tá ali.
3: Eu ouço ele.
2: Tá bem ali? Ah, tá ali, tem coisa mais importante pra fazer, né, cara? Tá debaixo da Brooklyn Bridge com essa vista, com um monte de gente bacana, legal, passando ali do lado dele. O que, que ele vai querer falar com a gente? Fala, Lelê.
3: Fala, maionese. Já beijou na boca agora, Leandro? Aí, na Fanfest, já pegou alguém?
2: Não entendi, cara. Como
3: já,
2: é que é?
3: Tu já botou a tua linguinha na linguinha de outra pessoa aí na Fanfest?
2: Não, cara, eu tô mais ou menos como o cara da ilha deserta que o Vini falou ali.
0: Dias sem botar linguinha na linguinha de alguém.
2: Botar linguinha em nada.
1: A cerveja já chegou, né?
0: Tá, mas a empolhada acabou.
2: Pelo menos aqui a gente tem um vinhozinho, uma cervejinha, aí, né?
3: Rapaz. E o Adams, né?
2: Legal.
3: Tu dá um abraçadinho no Adams?
2: Oi? Não, a gente anda, meio que juntos os dois, porque eu colaboro com ele com algumas filmagens que ele precisa, claro, que eu faça, né? A gente divide a questão dos equipamentos, a gente divide os apartamentos, toda a equipe da RBS que tá aqui, com exceção do Pedro Ernesto, divide quartos, né?
0: Não, só um pouquinho, deixa eu te perguntar uma coisa que eu não entendi.
2: Oi?
0: Tu e o Adams estão num quarto, é isso?
2: Sim.
0: O Maurício Saraiva e mais alguém estão em outro quarto, é isso?
2: Isso.
0: Pedro Ernesto Denardim está em um quarto só dele, é isso?
2: Eu tenho quase certeza que sim.
1: Eu não acredito.
2: Que
1: eu tô falando.
3: Sim, informação.
0: É. Bom, informação, é mesmo?
1: Eu vendi 5 cotas.
2: É que é o seguinte, né, Fer? São 73, 73 anos de idade, né?
3: Não é idade.
0: É o número de cotas que ele vendeu.
1: Eu vendi 5 cotas, porra!
0: Se ele vendeu 5 cotas, ele tem direito a estar num quarto sozinho. Acabou.
3: Tem quantas outra tu coisa. Vendeu, merda?
0: Acabou.
2: Tem outra coisa, né, Fetter? Porque assim, ó, um detalhe técnico, tá? Cada um de nós tem uma mochila com equipamento. Esse equipamento tem o transmissor, esse que eu uso aqui, que a gente pode chamar de Axis, que ele funciona com um modem e tal. Uhum. E cada um tem o seu kit de microfone, cabo, o celular pra transmitir a live, o seu tripé, né, alguns outros equipamentos ali pra ligar na luz e tal. Só que às vezes, cara, dependendo da transmissão. Por exemplo, em programas que eu e o Adams fazemos juntos, a gente usa um equipamento pros dois, porque tem duas entradas de microfone e de fone.
0: Claro.
2: Então a gente divide o equipamento pra gastar menos bateria. Uhum. Porque a gente tem outros conteúdos pra fazer, outros programas pra entregar. Sim. Então, às vezes, a gente, por andar junto o tempo inteiro, a gente acaba usando um equipamento até gastar bateria, depois usa o outro, a gente vai compartilhando.

0: ampliando os equipamentos para que a gente economize bateria e consiga fazer as maiores e melhores entregas durante maior parte do tempo aqui, porque querendo ou não, a gente passa o tempo inteiro conectado aqui para gerar conteúdo, seja aqui na rádio ou nas redes sociais, como a gente está fazendo.
1: Lelezinho. Obrigado, Lelezinho. Tá na hora dos classificados do Pretinho para CCGL. 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Gol de quem?
0: Olha, dois gols relâmpago, a Bélgica empata o jogo.
2: Boa!
0: É isso, Rodrigo? 2-2? 2-2. A Bélgica buscou o empate e teremos provavelmente prorrogação agora, porque eu acho que o jogo está bem no fim, até vou confirmar o tempo aqui de jogo.
3: Depois,
0: desculpa, interrompidos classificados.
3: Não tem gol de
0: exatamente,
3: ouro.
0: O segundo gol ocorreu aos exatos 89 minutos, ah, um gol aos 86 e outro aos 89, 2-2 a Bélgica busca o empate.
3: O jogo de volta em Senegal? O jogo de volta.
2: Isso aí, nego.
1: É, vamos nos classificados, por favor.
2: Não tem jogo de volta, mata-mata.
1: Cala a boca.
3: Então é mata, então.
2: Cala a boca!
3: Mata-mata é dois jogos.
2: Tô vendendo um lote na cidade de Nova Veneza, Santa Catarina, 5 quilômetros de Criciúma.
3: Veneza!
0: Linda cidade, maravilhosa. Medidas.
2: Comprimento, 59,90. Fundos, 17,70. Frente, 12 metros.
1: O que é isso? Desculpa, perdi.
2: Um lote.
1: Ah, um lote.
2: Um lote.
3: Quanto é que é o fundo?
1: Qual é o dote?
2: O lote.
1: Ah, o lote.
2: É 59,9 metros de comprimento, 17 metros de fundo, 12 metros de frente, área total de 878 metros.
1: 12 de frente, quanto de fundo?
2: 17,7.
3: Pô, cabe uma galera.
2: Tá aí a foto, ó. Tá aí a foto.
1: Ah, tá aí a foto, meu.
2: É um baita lote pra quem pensa em investir. Espaço pra fazer até 3 casas.
3: O cara fazendo cativeiro,
2: hein, mano? Alugar, germinadas ou até pavilhão comercial.
1: Não, germinadas não. Germinadas eu não vou aceitar de ti, um jornalista.
2: É que tá escrito germinadas.
1: Não, não, não, mas tu teria que ter corrigido. Germinadas eu não posso aceitar.
2: Tá bom.
1: Obrigado.
2: Germinadas ou até pavilhão comercial.
3: Mas como é que fala?
2: Escriturado
1: tudo. Geminadas.
2: Gêmeos. Aí, não, mas nós estamos em câncer, é julho. Escriturado tudo em dia, com asfalto na frente, bem uma rodovia muito movimentada. Não parece.
3: Não.
2: Lembrando
3: parece
2: um que a cidade de Nova Veneza
1: é domingo de tarde.
2: É muito conhecida turisticamente pela boa culinária, com turistas indo e vindo todo santo dia.
1: Pelas gôndolas, né?
2: Não, e pela foto dá pra ver porque que é germinadas. Germinou um troço no lado. Valor, 270 mil.
3: Porra, nego!
2: Se disser que ouviu no PB, ganha um chorinho. E se der um certo, o brique.
3: Mira ele, hein?
2: Se der o brique, faria uma bela doação para alguma vaquinha que vocês divulgarem como forma de agradecimento.
1: Olha aí.
3: Mas o valor todo, nego.
2: E uma pequena parte, né?
3: R$50.
1: Quase nada.
2: E-mail para contato: lotenaveneza@gmail.com. Lotenaveneza@gmail.com. Ou no Instagram, @lote.nv. @lote.
1: Lote o quê? NV de Nova Veneza.
2: É papa bem.
1: Obrigado, doutor Alceu. Muito bem.
2: Falar com o Wellington Margotti Rodrigues.
1: Wellington!
2: Grande abraço, sou público de todos, às vezes até doadas.
1: Obrigado, querido. 6 minutos para as 2 da tarde, aliás, para 7 da noite. Deste 1º de julho de 2026. É a minha vontade que fosse quase 2 da tarde para a gente poder fazer mais um pretinho logo mais.
3: Olha, eu sou teu fã, que frase bonita.
2: Mandou bem.
1: Obrigado.
2: Como tu mente bem.
1: Eu não tô mentindo.
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20: Muito bem, estamos de volta às 7h02 para terminar o Pretinho Básico desta quarta-feira. Muito obrigado pela sua audiência, você que cola com a gente ao vivo de segunda a sexta. sexta, uma e seis da tarde, ao vivo. E também nos ouve nas reprises na rádio, sábado e domingo nos mesmos horários. E uma multidão, uma verdadeira multidão que nos streama, que nos ouve nas plataformas de streaming de áudio e vídeo. São milhões e milhões e milhões de pessoas por mês.
14: No Amapá.
20: Muito obrigado por isso. No Amapá também.
14: No Amapá tem muito.
20: Por que que tu falou o Amapá exatamente, especificamente?
14: Porque chega muito recado no meu
20: do
14: direct.
20: Do Amapá, é. Lê um aí pra nós que chegou do Amapá agora.
14: Agora chegou da cidade de Oiapoque.
20: Então Oiapoque não é Amapá.
14: Claro que é.
21: Não é?
20: É Oiapoque sim. É no Amapá?
21: Claro que é. Oiapoque é o Chuí.
14: Oiapoque
21: é
14: o
20: Chuí. Mas o que que tem uma coisa a ver
21: porque
20: com...
21: Porque o Amapá...
14: É um estado, não é uma cidade.
20: Onde é que fica a cidade do Oiapoque?
14: No Amapá.
20: E Amapá o que que é?
14: É um estado.
20: Então o Oiapoque fica no Amapá.
14: É.
20: Tu tem certeza disso?
14: Absoluto.
21: Ah, se não for, tu aí.
20: Eu vou procurar, porque eu não tenho certeza disso. Eu não tenho disso. Não
21: nem
20: tenho certeza.
21: Ele tem certeza.
20: Nem ele tem certeza. É óbvio que não é. É óbvio que não é. Oiapoque.
21: Puta que pariu.
20: Onde fica? Se tiver o errado, Alegrete. Tu vai te expulsar.
21: E se tiver
20: se
21: certo?
20: Tiver
21: e
20: errado,
21: se tiver certo?
20: Se tiver certo, tá certo. A obrigação tá certo. Ah. Oiapoque fica no extremo norte do estado. Eu não acredito.
21: Olha aí. Ele te fugiu.
20: Eu não acredito.
21: Ele sabia.
20: Oiapoque fica no Amapá.
21: Ó, tá aí o mapa lá.
14: De nada.
21: O mapa lá.
20: Tá lá o mapa lá.
14: Estude geografia.
20: O mapa da França.
14: Vai estudar antes de falar. É que aquilo é a Guiana Francesa.
20: Ah, muito bem. Vota então.
14: Eu voto no Joia Rara.
20: Joia Rara. Por quê?
14: Por que isso, nego?
20: Não, desculpa, Joia.
14: Tá jogando cobra,
20: não, não tô, Joia. Tu vota em quem, Vini Moura?
21: Eu vou votar, não sei qual a pessoa. É o Léo Oliveira.
20: Léo Oliveira. Só isso, troço.
21: Foi mal,
20: troço desculpa, aí,
21: desculpa
20: gente,
21: o bracinho.
20: Dentro.
21: O bracinho foi meio...
20: Tu vai votar em quem, Maionese?
22: Eu vou votar numa pessoa do programa. Até porque lei eleitoral me proíbe.
21: Agora já era, né?
22: E aí acabou as piadinhas. A não ser que eu fale de políticos, já cantaram pra subir, mas não vai ter
20: não
22: graça.
20: Pode.
22: Porque
20: não pode. Não pode estar associado a um partido, isso. A uma ideologia, não pode. Não sei se tu leu as regras.
22: Eu tenho dificuldade com leitura. Eu voto em Neto Fagundes.
20: Neto Fagundes, oh. Muito bem. Neto Fagundes vai votar em quem?
21: Cara, eu vou votar no Palhaço Maionese.
20: Palhaço Maionese.
21: Por quê? Porque ele foi corajoso hoje, uma piada difícil, uma piada que envolve, inclusive, marcas, né?
20: Muito
21: isso aí é bem complicado pra nós, verdade, né? Verdade. Qualquer pessoa normal
14: ele
21: não faria isso.
14: Verdade. Ele foi enxigado fora do ar, né? Foi
21: provocado.
20: Então, Leandro Bortolatti, debaixo da ponte do Brooklyn, vai votar em quem?
23: Estou vivendo um momento de ternura que agora que tem um pai e um filho com a camisa norte-americana da seleção, lá atrás da camisa do pai está escrito Daddy e atrás da camisa do filho está escrito Son.
22: Ele é japonês, né?
20: Que amor, Lelê.
23: Estão fazendo fotos aqui. Eu vou votar na cara de pau do Léo Oliveira, né, de pedir um azulzinho no programa. Só que era apenas um cartão pra ir fazer xixi.
20: Pra ir fazer xixi.
23: Mas ele pediu. Me dá um azulzinho. E conseguiu.
20: E conseguiu. Levou. Né? Então, obrigado, Lelê. Rafael Gomes.
23: Por esse poder de persuasão do Léo, dou o voto pra ele de melhor em campo hoje.
21: Vota, Gomes.
14: Eu votei no Joia Rara. Vai,
20: desculpa, votou no Joia Rara, o Neto votou. Só falta eu votar então, é isso?
14: Isso. Eu tenho o Joia Rara agora tem dois votos, né? Eu votei nele duas vezes.
20: Não, ele só tem um voto. Não, eu me enganei.
14: Tu me chamou duas vezes.
20: Não, eu me enganei. Eu me enganei.
14: Mas já depositei meu voto na urna.
20: Tá.
14: Eu me enganei.
20: Eu vou votar no Maionese também.
21: Aí, Maionese, se você quer ser feliz...
14: Não,
20: a música é a música.
14: Deixa eu te falar.
20: Desculpa, só um pouquinho, Lelê, só pra dar um corretivo aqui. A música é do personagem Palhaço Maionese. É ele que
21: canta com ele.
20: Tu tem música?
21: Não, pode cantar com ele ou não?
20: Não, é só ele que pode
21: cantar. Então,
14: perde.
21: O coro é que dá graça.
20: É que o coro é a audiência que canta.
21: Então deixa a audiência cantar.
20: Fala, Lelê.
23: Só pra mostrar na live aqui, ó, Dead and Son.
20: Please, que bonito, Lelê. Please, que imagem, Lelê.
23: What's your name?
20: Eu vou até Mark. Fotografar isso aqui, Lelê.
23: And your name?
24: Jeremy.
23: Jeremy, do you believe the United States team win this World Cup?
24: It'll be an uphill battle, but I think that the players, if they all come together, you know, never say never. There's a great hockey game I was once played, and it's called The Miracle on Ice. So you never know what's going to happen.
23: Let's see the game tonight together here.
25: All right. I think in this World Cup there were so many surprises, so you never know. You never know.
20: Essa é a frase do
23: dia. I agree with
20: you. Eles acreditam, eles acreditam
21: piamente. Essa é a frase do Pretinho. Never say never.
25: Chances, but let's see. I would rather see US.
23: Yeah, yeah. Can I run around again?
0: Please. Beth, vamos mostrar o back. Ah, yeah. Show your back.
1: Então, aqui, ó. Yes. Que tu queria a foto. Tu queria.
0: Queria essa foto, mas eu quero tu na foto também, Lelê. Fica aí.
1: Son and Dad.
0: Que coisa maravilhosa, Lelê. Aí sim. Aí sim.
1: Yeah, that's it. Thank you. Thank you.
0: Que
1: então
0: maravilha.
1: É assim, eu me despeço aqui
0: muito
1: da
0: Brooklyn.
1: Brooklyn Bridge.
0: Number one,
1: é
0: baby!
1: De Copa do Mundo. Daqui a pouquinho tem Estados Unidos e Bósnia e Herzegovina. Sai, cara! E deu uma coxada aqui. Tu pode chegar gritando, mas não coxa.
0: Lelê, 7:08. Ficamos por aqui. Muito obrigado pela sua audiência. Uma baita noite de quarta-feira e amanhã, 1 da tarde, nós estaremos de volta ao vivo para mais um Pretinho Básico. Boa noite. Tchau.
22: Adoro esse portão. Você está mal. Pegue o meu palhaço maionese.
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1: Muito bem, 7h13. Chegamos por aqui depois do Pretinho Básico e vamos até as 9 da noite, quando aí então teremos a Voz do Brasil. Às 10 no encerramento da Voz do Brasil, retomamos com o Pijama na Atlântida para toda Santa Catarina e onde quer que você esteja, obviamente, ali com um aplicativo na palma da mão. Enquanto a gente vai fazer o nosso papel por aqui, tocando belas canções, uma boa trilha sonora, acontece o jogo entre Bélgica e Senegal pela Copa do Mundo, na prorrogação. Senegal estava vencendo por 2-0, mas aos 40 do segundo tempo, entre 40 e 45 do segundo tempo, a Bélgica fez 2, empatou e aí levou a decisão para a prorrogação. Agora, primeiro tempo, 9 do primeiro tempo, está tudo igual. Já sabemos, se continuar assim, decisão nos pênaltis. Mas, pela forma que está se desenrolando o jogo ali, provavelmente daqui a pouco vai ter um gol de um dos lados. Vamos acompanhar, vamos acompanhar. Sugestões, arroba Everton Cunha P pelo Instagram, para seus pedidos, manifestos, etc. Ou pelo WhatsApp aqui da Atlântida, 489-9188-1009. Este é o WhatsApp da Atlântida Floripa, porque é de Floripa que chegamos nas demais praças. Estou me referindo a Chapecó, Criciúma, Joinville e Blumenau. Dito tudo isto, vamos para a primeira canção e tudo começa com ele, Michael Jackson. Yes.

0: Muito bem, encerramos aqui a primeira meia hora com o Fresno Tentar de novo e de novo. Ainda ouvimos U2 Beautiful Day, Robin Ticket e Michael Jackson. Intervalo e já voltamos aqui na Atlântida. Mr. P na rede, volta já.
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0: 25 para as 8, seguimos por aqui na Atlântida. Miles Smith.

0: Ouvimos Lenny Kravitz, Honey. Antes, Coldplay, Charlie Brown, Jaded, Owl Smith. 11:20, meu lugar. The Cooks, Ian Fox. Miles Smith, lá no começo. Terminou o jogo na Copa do Mundo, Bélgica e Senegal. Parecia que tudo se encaminhava para a classificação do Senegal. Durante o tempo normal, 2-0 até os 41 do segundo tempo. E Senegal jogando mil vezes melhor no primeiro tempo, no segundo mais ou menos. Aí aos 41 do segundo tempo, a Bélgica fez um e antes dos 45 empatou. O jogo na prorrogação, primeiro tempo 0-0, no segundo tempo, 12 do segundo tempo da prorrogação, faltando 3 minutos para o final, pênalti, que inclusive foi o VAR que chamou, a Bélgica converteu, está classificada a Bélgica, eliminada Senegal. Vamos para um intervalo aqui na Atlântida, 1 para as 8 e depois teremos mais outra hora. Mr. P na rede, volta já.
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0: Muito bem, estamos de volta, 8:03. Boa noite de quarta-feira, 1 de julho de 2026. Nova sequência esta, começando com Linkin Park.

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0: Ouvimos Ed Sheeran, também tivemos Ted Swings, Jota Quest, Art Monkeys, Donovan Frankenheide. E assim ficamos.
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0: 8h28, calma aí.
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0: 28 para as 9, Raimundo.

0: Quando o sol se for detonautas, Spice Girls, Samuel Rosa e seu Jorge, Alanis Morissette, Santana, Raimundos. E assim ficamos com o Mr. P na rede. Encerramos aqui, vem a Voz do Brasil, às 10 retomamos com o Pijama. 5 para as 9, até daqui a pouco.
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4: E olha só a dúvida da Luciana. Doutor, o senhor acha que a gente tem mesmo que vacinar as crianças contra o HPV? Sim! Tenho certeza absoluta que é fundamental que as mães, os pais, enfim, possam proteger seus filhos contra o HPV, vacinando meninas e meninos na idade recomendada pelo Ministério da Saúde. Ou seja, de preferência antes do início da vida sexual. Só pra você ter uma ideia, a gente tem um estudo novo que veio da Inglaterra, mostrando que as mortes por câncer de colo de útero caíram a praticamente zero entre jovens vacinadas na Inglaterra contra o HPV. Isso mostra pra gente o impacto, né, que uma vacina feita em toda a população pode ter na saúde dessas pessoas. Então, a redução da transmissão de HPV é muito importante, principalmente dos tipos que estão mais vinculados à questão do câncer de colo de útero. Lembrando que o HPV, além do câncer de colo de útero, pode provocar câncer em diversas partes do corpo. Lembrar também que alguns subtipos desse vírus também são responsáveis por uma das ISTs, infecções sexualmente transmissíveis, mais comuns, no caso, as verrugas genitais. Então, sim, recomendo fortemente que filhas e filhos sejam vacinados contra o HPV. Dúvidas? Escreve no @ Jairo Bauer Oficial.
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0: Está no ar a Voz do Brasil. As notícias do governo federal que movimentaram o país no dia de hoje.
1: Olá, boa noite.
2: Boa noite para você que nos acompanha em todo o país.
1: Quarta-feira, 1º de julho de 2026.
2: Vamos ao destaque do dia, combate ao crime organizado.
1: Prejuízo de facções criminosas ultrapassaram os 3 bilhões de reais após ações coordenadas pelo Ministério da Justiça.
2: E o governo do Brasil inaugura o primeiro de 3 escritórios nacionais antifacção. Vanessa Casalino.
3: Os escritórios integram o programa Brasil contra o crime organizado. Em menos de 2 meses de programa, o país registrou quedas nos crimes violentos e patrimoniais.
1: E ainda, anunciados 500 milhões de reais para fortalecer a saúde na Bahia.
2: Entre as ações está a entrega do novo Hospital Estadual Litoral Norte e a distribuição de veículos do Agora Tem Especialistas. Pablo Mundim.
4: Na educação, o governo do Brasil entregou 29 novos ônibus escolares, com investimento de 13 milhões e 200 mil reais pelo novo PAC.
1: Você vai ouvir também, Brasil Digital já levou sinal aberto e gratuito a mais de 10 milhões de pessoas.
2: O programa amplia o acesso da população brasileira à TV pública, educativa e legislativa. Márcia Fernandes.
5: Já foram instaladas 55 estações de transmissão pelo país. Para o segundo semestre, a meta é instalar outras 75 estações.
1: Hoje, na apresentação da Voz do Brasil, Mariana Jungmann e Luciano Seixas.